levanta seus braços. Eu não sei se está transmitindo pela rádio, mas mesmo se não tiver, agora nós vamos cuidar de quem está em casa com a nossa oração. Nós vamos cuidar de você que está em casa. É o cuidado de Deus através do sopro de

igreja está de braço erguido, levanta a igreja o braço. Levanta sopro de vida bem alto. Ora para quem está em casa, manda a presença de Deus para essas famílias. Manda libertação para esses jovens que estão atolados nas drogas, nas bebedeiras, na jogatina. Quantos jovens acabando tudo que tem no jogo do tigrinho. Quantos jovens acabando com a vida nos jogos. Liberta os nossos jovens, Senhor. Liberta a nossa juventude da

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0: a história. Eu posso mudar a história. E nós cantamos agora para terminar. Ou a mesma canção, ou outra canção. A gente canta colocando essas casas, esses hospitais, esses irmãos de rua, as pessoas que precisam de oração, a igreja, o bispo Dom Carvalho, os padres, de um modo especial, Monsenhor Alex, Padre Danilo, todos os padres da diocese que tanto precisa do cuidado de Deus, do amparo, do amor de Deus. Deus cuida da igreja dele, Deus cuida do Papa, dos sacerdotes, como cuidou de Elias. E nós oramos cantando agora para terminar. Levanta os braços, como Elias tinha coragem, fazia o que Deus mandava. Se coloca na presença de Deus de corpo e alma agora. E canta, vendo Deus abençoar a igreja, vendo Deus abençoar as famílias, vendo Deus abençoar a nossa juventude, as nossas crianças.
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0: Deus cuida, Deus cuida.
1: Mesmo...

de esse Deus que cuidou de Elias, esse Deus que cuida de você e da sua casa, pode ser melhor para as pessoas de casa sentir a presença de Deus, o amor de Deus invadindo os seus lares e as suas casas. Não se esqueça de ser homem e mulher de oração. Amém.

Nós teremos agora o momento da oferta. Você que trouxe a sua ajuda para o sopro de vida, nossas irmãs estarão passando aí, próximo a você. Também nas cadeiras, atrás de todas as cadeiras, nós temos um QR Code que você também pode estar fazendo a doação através desse código.

0: Louvado seja o nome de nosso Senhor Jesus Cristo.
1: Para sempre seja louvado.
0: Quem aí está no coração com essa sementinha brotada de que Deus cuida de cada um de nós, levanta a mão e diga eu. E nessa certeza absoluta que Deus tem cuidado de nós constantemente, que nós possamos levar durante essa semana essa palavra, essa certeza, essa confiança que Deus cuida de nós. Amém? Irmãos, quem está aqui nos visitando pela primeira vez, levante a mão para que possamos acolher vocês. Tem algum irmão aí? Mas seja bem-vindo vocês também que estão aqui todas as quintas-feiras para celebrar, beber dessa graça, essa chama de Pentecoste no nosso meio. Que vocês possam retornar todas as quintas-feiras ao qual nós nos encontramos aqui. Tem aniversariante da semana? Alguém? Ninguém? Tem um ali, Deus abençoe a sua vida, amado irmão, mais alguém? Que Nossa Senhora te proteja e te acolha e interceda pelas suas lutas, amém? Gente, aqui no nosso grupo de oração a gente tem um encontro com os jovens todas as terças-feiras, é o nosso Incendeia. Você que é jovem, que se sente jovem, que conhece um jovem, convide para estar aqui conosco. Na próxima terça-feira estaremos aqui reunidos para beber dessa graça, esse batismo do Espírito Santo. Também todas as quintas-feiras nós nos encontramos aqui enquanto grupo de oração, enquanto reunião de oração, tá? Na próxima quinta-feira nós nos encontraremos aqui, que você possa convidar mais um amigo seu para estar conosco aqui bebendo dessa graça, porque hoje foi poderosa, na próxima quinta será melhor ainda e assim sucessivamente. E falando de uma forma muito especial, no dia 13, de hoje a 15 dias, nós teremos aqui no nosso grupo de oração um encontro, uma noite de cura e libertação para as famílias. Vamos estar celebrando no mês de agosto a Semana da Família e nós, grupo de oração Sopro de Vida, juntamente com o ECC e a Pastoral Familiar, vamos estar promovendo este encontro para todas as famílias. Chama o irmão, a irmã, pai, mãe, todos os seus familiares para participar dessa graça. Nosso coordenador do nosso grupo de oração estará realizando, ministrando a pregação deste encontro e você não pode ficar de fora, a sua família não pode ficar de fora. Amém? Gente, nós também teremos, além disso, né? Nós temos ali as irmãs do Servo de Maria, eu peço que já venham aqui para ter um aviso para dar para nós também. E também no dia 22 e 23, Josi, que está aqui conosco nessa noite, falou que vai ter um encontro do Exército de São Miguel para casais. Então vocês também são convidados, esse é o convite da nossa irmã. Já 22 e 23 de agosto. Já agradeço também a sua participação conosco na reunião de oração. Josi, sinta-se acolhida por nós, grupo de oração Sopro de Vida. Que Deus possa abençoar grandemente a sua vida e a tua história. Amém? E as irmãs vão dar os avisos do encontro.
2: Boa noite, irmãos. Tudo bem com vocês? Já agradeço o espaço aqui para poder estarmos convidando vocês. Me chamo Larissa, para quem não me conhece, estou aqui com a Isabel. Nós somos lá do grupo de oração Servo de Maria. E estou com um convite muito especial para as mulheres que estão aqui hoje. Levanta as mãos, mulheres, bem rapidinho. Para as mulheres que estão presentes aqui hoje. Nos dias 15 e 16 de agosto, nós estaremos realizando o nosso 8º encontro para mulheres. Vai acontecer lá no Clube Santa Mônica, a partir das 18 horas no sábado. A gente encerra por volta das 9h30 no sábado. E no domingo, das 8 às 12 da manhã. A gente conta com a presença de vocês. Estará vindo pregar para nós Ana Nery, lá da RCC de Maringá. Tá? Ela é presidente arquidiocesana da RCC lá. E ela tem também um trabalho com mulheres que ela faz no Instagram dela. Inclusive, convido a vocês a darem uma pesquisada lá, Ana Nery. Ela tem um grupo de estudo de mulheres da história da igreja, né? Inclusive ela lançou recentemente um livro justamente sobre isso. Então tem todo um trabalho que é feito lá no grupo do WhatsApp de estudo das mulheres que fazem parte da história da igreja para nos inspirar. As inscrições já estão abertas, vocês podem ir lá no link da bio do nosso Instagram ou nos procurando lá no nosso grupo de oração. Apenas R$ 12 e vocês irão participar desse momento de graça e de bênção lá conosco. Então, dias 15 e 16, encontro para mulheres. Nós convidamos cada uma de vocês com muito amor, com muito carinho. É um encontro que está sendo preparado com muito amor por nós, os servos de Maria. E quem participou sabe que é uma bênção de Deus muito grande. É realmente um momento em que Deus cuida de nós, mulheres, de forma muito especial. Então participe conosco, chame uma amiga, uma irmã, alguém ali. Talvez as mulheres fiquem assim, ah, eu não vou porque eu não vou sozinha. Não tenha essa vergonha. Se você não tiver alguém para ir com você, vá lá, vai ter muitas mulheres que vocês poderão participar. Oi? Ah, está ouvindo na rádio, quem também está aí na rádio nos escutando. Dias 15 e 16, participe desse encontro especial de muitas bênçãos para todas as mulheres. Amém? Muito obrigada e conto com a presença de todos vocês.
1: Mais um aviso, viu, gente? Temos a nossa lanchonete ali hoje, está aberta hoje. Você pode passar lá, fazer um lanchinho também. E assim você vai estar ajudando esse espaço aqui, esse grupo de oração que tem nos ajudado tanto. Amém?
3: Louvado seja Deus, vamos ficar de pé e vamos selar a bênção que Deus cuida de nós. Leve a passagem do profeta Elias, leia mais os outros capítulos seguintes, que você vai entender todinha essa história e a tua fé vai crescer e o teu desejo de ser de Deus também vai. Abra seus braços, parabéns, do tamanho que você quer, como a gente diz, cuidado para não pegar no nariz do irmão, né? É, que essa bênção aqui abrace os seus. Porque quando a gente fala dessa bênção, é como os braços de Deus abertos. É Deus com os braços dele abertos para o sopro de vida nesta noite.

0: para as pessoas que estão em casa nos ouvindo, nos hospitais. É Deus com os braços abertos para as pessoas que você trouxe no coração. Quantas pessoas aqui trouxeram no coração pessoas que você orou nessa noite? Deus consegue abraçar todo mundo ao mesmo tempo, porque o braço de Deus é grande de amor, é grande de cuidado, é grande de bênção para todos nós. Não tenha medo de nada, confie nos braços de Deus e chegue perto dele, fique com ele e deixa ele ficar contigo. Por intercessão de Nossa Senhora, de São José e de São Miguel Arcanjo, que desça sobre todos nós, sobre todas as pessoas que estão em casa, a bênção desse Deus Todo-Poderoso, que é Pai, Filho e Espírito Santo. Amém. Vamos em paz, que Jesus e Maria nos acompanhem. E aplauda Jesus. Aplauda Deus.
1: Eu sei que tu cuidas.

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1: 21 horas e 22 minutos.

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1: 22 horas e 37 minutos.

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1: 23 horas e 9 minutos.

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Para viver um grande amor, primeiro é preciso sagrar-se cavalheiro e ser de sua dama por inteiro, seja lá como for. 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

0: Meia-noite e três.
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0: Meia-noite e três.

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0: Somos milhões de companheiros e companheiras buscando a libertação da terra, de homens e mulheres, em um país onde a terra vale ouro e os seres humanos alguns gramas de chumbo moldados em balas que fazem sangrar o destino do nosso povo sofredor. Na arte de resistir às tentativas da destruição dos nossos sonhos, trincheiras da criatividade, se revela a rebeldia dos poetas e dos cantadores, filhos da terra e da esperança, no palco imaginário, para onde marcham as colunas dos grandes guerreiros e lutadores sem terra. A terra, no seu suspiro, nos abençoa e agradece, através das nuvens de poeira, provocadas pelos rígidos pés descalços, que seguem destemidos, construindo esta grande irmandade de companheiros em busca da dignidade perdida. Seguimos cantando. Na poesia do cantador se misturam o desejo da terra, de homens e mulheres, na grande sinfonia da esperança que aponta o horizonte. E o longe fica perto quando se caminha adiante. As cordas movem paixões, o sentimento, as pulsações e o sonho de vencer os corações. Cantar, pois, é mais que um prazer quando as vozes brotam de forças em movimento que, ao som de suave e de belas melodias, elevam foices e facões, rompendo cercas, retirando mourões para ver nascer o novo dia. Assim, a terra se converte em causa, a liberdade se converte em sonho, o grito forte se converte em guerra, e o povo todo segue um só caminho, na trilha estreita, plantando o futuro. Que a noite escura da dor e da morte passe ligeira, que o som dos nossos hinos anime nossas consciências, e que a luta redima nossa pobreza. Que o amanhecer nos encontre sorridentes, festejando a nossa liberdade.
1: Uma e 35.

3 e 9.

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2: 5 horas e 8 minutos.

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2: Do tempo comum, hoje dia 2 de agosto. Estamos também iniciando o mês vocacional. Além daquelas intenções que todos temos no pensamento e no coração, também temos rezando pelas vocações sacerdotais, uma vez que estamos iniciando o mês das vocações, também por todos os dizimistas. Em ação de graças, a Flávia da Silva Borges, pela saúde de Maria Helena Barbosa, pelo dom da vida, os aniversariantes: Maria Aparecida Silva Gomes, Maria Verbena Lima, 80 anos. Aniversário de casamento: Paulo César e Ivanete, 36 anos de casamento. E pelos nossos irmãos e irmãs falecidos: Jovenice Lima dos Santos, Maria Ribeiro Guedes, Anísia Moreira Malheiros, Renato Edgar Pereira, sétimo dia de falecimento. E o Debrando Lima da Silva, 1 ano. Nós cumprimentamos os familiares dos seus entes queridos que estão rezando pelo descanso eterno deles. Os demais falecidos: Alfredo Bonfim, Dejaniro Lemos Públio, Ana Marcelina da Silva, 8 anos, Ana Pereira de Santana, Francisco José Dias, Antônio Pinheiro Junqueira, Antônio do Carmo Carneiro, 6 meses, Aparício Antônio de Oliveira, Maria Soares da Silva, Álvaro Luiz da Silva Freitas, a Jesus Alves Carneiro, Celcina Lopes dos Santos, Cipriano Magalhães, Dalci Caldeira de Jesus, Dalila Souza da Silva, Domingos Davi Silva, Durvalina Teixeira, Eduardo Belisário de Almeida e falecido da família, Florinda Angélica, Guiomar Rosa de Araújo, Hermínio Rodrigues Lima e falecido da família, Israel Eliodoro Silva, Joana Silva Rodrigues, João Elpídio Batista dos Santos, João Cândido de Matos, Joaquim Borges, Joaquim Fernandes Sobrinho, Joaquim da Silva Guedes, José Maria Santana Neves, José Rodrigues de Brito, José Rodrigues dos Santos, José Rodrigues de Matos, José Souza Miranda, Josefina Pereira Rodrigues, Maria Espínola Brito e falecidos da família, Maria Teixeira, Moralina Junqueira Pinto, Otacílio Fernandes Pereira, Paulo Ricardo Oliveira Novaes, Valdirene Novaes, Salustiana Cardoso de Almeida, Sebastião Caires da Silva, Valdeci Pereira da Silva, Valdemir Vilas Boas, Rosa Ana Alves. Irmãos e irmãs, sejamos todos

todos acolhidos nesta casa do Senhor para celebrar o mistério pascal de Jesus Cristo. Iniciamos hoje, juntamente com toda a igreja no Brasil, o mês vocacional 2026, recordando nossa missão de sermos comunidades vocacionais. Hoje, nos recordamos diante de Deus, de todos os ministros ordenados da igreja, em especial os da nossa diocese e de nossa comunidade. Preside esta celebração o padre Elber. Iniciemos com o canto de entrada.

0: Em nome do Pai, do Filho e do Espírito Santo.
1: Amém.
0: A graça de nosso Senhor Jesus Cristo, o amor do Pai e a comunhão do Espírito Santo esteja no coração de todos vocês.
1: Bendito seja Deus que nos reuniu no amor de Cristo.
0: Meus irmãos e minhas irmãs, sejamos todos bem-vindos e bem-vindas à celebração desse 18º domingo do tempo comum. Que o Senhor nos ajude cada vez mais a, escutando sua palavra, colocar à disposição dele, da igreja e dos irmãos, os dons que dele mesmo nós recebemos. Queridos irmãos e queridas irmãs, reconheçamos os nossos pecados para celebrarmos dignamente os santos mistérios. No instante de silêncio, façamos nosso exame de

0: Todo-Poderoso, tenha compaixão de nós, perdoe os nossos pecados e nos conduza à vida eterna.
1: Amém.
0: Glória a Deus nas alturas e paz na terra aos homens por Ele amados. Com alegria, entoemos o hino de louvor.

0: Irmãos e irmãs, no silêncio e na paz, oremos. Apresentemos ao Senhor Deus as intenções e preces que trazemos no silêncio do nosso coração. E rezemos também pelos nossos irmãos aniversariantes, Maria Verbena, Maria Aparecida. Também pelos aniversariantes de vida matrimonial, Paulo César e Ivanete. E pelos nossos irmãos falecidos, o sétimo dia de Jovenice Lima, Maria Ribeiro, Anísia Moreira e Renato Edgar. E um ano de falecimento de Hildebrando Lima da Silva. Assisti, Senhor, os vossos fiéis e cumulai com vossa inesgotável bondade aqueles que vos imploram e se gloriam de vos ter como Criador e Guia, restaurando para eles a vossa criação e conservando-a renovada. Por nosso Senhor Jesus Cristo, vosso Filho que é Deus, e convosco vive e reina, na unidade do Espírito Santo, por todos os séculos dos séculos.
1: Amém.
2: Irmãos e irmãs, disponhamos os nossos ouvidos e os nossos corações para acolher o dom da palavra de Deus.
3: Leitura do livro do profeta Isaías. Assim diz o Senhor: ó vós, todos que estáis com sede, vinde às águas. Vós que não tendes dinheiro, apressai-vos, vinde e comei. Vinde comprar sem dinheiro, tomar vinho e leite sem nenhuma paga. Porque gastar dinheiro com outra coisa que não o pão, desperdiçar o salário senão com a satisfação completa. Ouve-me com atenção e alimentai-vos bem, para deleite e revigoramento do vosso corpo. Inclinai vosso ouvido e vinde a mim. Ouvi e tereis vida. Farei convosco um pacto eterno. Manterei fielmente as graças concedidas a Davi. Palavra do Senhor.
1: Graças a Deus.

0: Leitura da carta de São Paulo aos Romanos. Irmãos, quem nos separará do amor de Cristo? Tribulação, angústia, perseguição, fome, nudez, perigo, espada? Em tudo isso somos mais que vencedores, graças àquele que nos amou. Tenho a certeza de que nem a morte, nem a vida, nem os anjos, nem os poderes celestiais, nem o presente, nem o futuro, nem as forças cósmicas, nem a altura, nem a profundeza, nem outra criatura qualquer será capaz de nos separar do amor de Deus por nós, manifestado em Cristo Jesus, nosso Senhor. Palavra do Senhor.
1: Graças a Deus.

Naquele tempo, quando soube da morte de João Batista, Jesus partiu e foi de barco para um lugar deserto e afastado. Mas, quando as multidões souberam disso, saíram das cidades e o seguiram a pé. Ao sair do barco, Jesus viu uma grande multidão. Encheu-se de compaixão por eles e curou os que estavam doentes. Ao entardecer, os discípulos aproximaram-se de Jesus e disseram: "Este lugar é deserto e a hora já está adiantada. Despede as multidões para que possam ir aos povoados comprar comida." Jesus, porém, lhes disse: "Eles não precisam ir embora. Dai-lhes vós mesmos de comer." Os discípulos responderam: "Só temos aqui 5 pães e 2 peixes. Jesus disse: "Trazei-os aqui." Jesus mandou que as multidões se sentassem na grama. Então, pegou os 5 pães e os 2 peixes, ergueu os olhos para o céu e pronunciou a bênção. Em seguida, partiu os pães e os deu aos discípulos. Os discípulos os distribuíram às multidões. Todos comeram e ficaram satisfeitos, e dos pedaços que sobraram, recolheram ainda 12 cestos cheios. E os que haviam comido eram mais ou menos 5.000 homens, sem contar mulheres e crianças.

Queridos irmãos, queridas irmãs, a liturgia da palavra de hoje mostra o quanto Deus é amoroso e tem compaixão por nós. Meus irmãos e minhas irmãs, o profeta Isaías já anunciava na primeira leitura, no tempo do exílio, que nos tempos messiânicos, no tempo que Deus havia preparado para o seu povo, para todos nós, todos haveria de ter com fartura. Ninguém passaria por provações. Vinde comer e beber sem ter paga, sem precisar de dinheiro. Queridos irmãos e queridas irmãs, a promessa que nós ouvimos de Isaías se cumpre no Evangelho, na pessoa de nosso Senhor Jesus Cristo. O povo se aproxima de Jesus e não sai sem receber dele o alimento. Mas o primeiro alimento que o povo recebe não é do pão, mas da palavra. Nós ouvimos que o povo, as multidões acorreram até Jesus, não porque estava com fome, depois eles tiveram fome. Mas primeiro, eles tinham fome da palavra de Deus. Nós ouvimos também do mesmo profeta Isaías, nesta mesma primeira leitura, lá no finalzinho: inclinai o vosso ouvido e vinde a mim, ouvi e tereis vida. Meus irmãos e minhas irmãs, é preciso que primeiro nos alimentemos da palavra de Deus, para que possamos, a partir da palavra de Deus, dar frutos. Como nós ouvimos na aclamação do Evangelho de hoje, nem só de pão o homem viverá, mas de toda palavra. De fato, nós temos fome e sede da palavra de Deus, e somente pela palavra, escutando-a e colocando-a em prática, nós poderemos viver. Queridos irmãos e queridas irmãs, Jesus, como eu já disse, não abandona quem vem até Ele, tem compaixão. É tão triste quando nós, ao invés de olharmos para esse Jesus compassivo, preferimos criar uma imagem de Jesus mau. Ontem eu celebrava numa comunidade que tem como titular o Bom Jesus, e eu dizia para eles: como é o nome do titular de vocês? Bom Jesus. E por que que a gente tem tanto medo de Jesus Cristo? Por que que a gente tem tanto medo de aproximar de Jesus Cristo se Ele é bom? Aliás, somente Ele é bom. Por que esse medo? Quem colocou esse medo em nosso coração? E por que colocaram? E por que que a gente não consegue vencer esse medo? Como dizia Padre Zezinho, o mundo parece que ainda tem medo de Jesus Cristo. Por quê? Jesus Cristo é compassivo, Jesus Cristo é bom, Jesus Cristo não despede quem vem até Ele de mãos vazias. Aliás, como diz a segunda leitura de hoje, quem poderá nos separar do amor de Cristo? Eu pergunto a vocês, quem? Somente nós, se a gente não quiser. E às vezes, por excesso de zelo, a gente acaba se fechando ao amor de Cristo. Pode ser, talvez por isso mesmo, que muitos daqueles que a gente não acha ser merecedores do amor de Cristo, terá precedência a nós no dia do Senhor. Meus irmãos e minhas irmãs, que nós possamos continuar indo até Jesus Cristo na certeza de que Ele não nos abandona, de que Ele está conosco, de que Ele sente as nossas dores, de que Ele conhece as nossas fraquezas e limitações, mas mesmo assim continua junto de nós. Queridos irmãos e queridas irmãs, para que todos possam ficar saciados, é preciso que a gente coloque os nossos dons à disposição do Reino. Ali tinha alguém, aliás, os próprios discípulos, tinha 5 pães e 2 peixes. Se eles não colocassem à disposição, muito provavelmente o povo sairia dali sem ter pão e iria pelo deserto passar fome. É claro que nós sabemos que Jesus tinha poder para transformar até as pedras em pães. Não foi assim que o tentador falou com ele lá quando ele foi jejuar no deserto? Não foi essa uma das tentações? Mas Jesus quer contar conosco, porque a graça supõe a natureza. Ainda hoje, nós continuamos com os nossos 5 pães e 2 peixes, mas nem sempre colocamos à disposição. Nesse mês vocacional, nós somos convidados a colocar, mesmo que a gente ache que é pouco, os nossos pães e os nossos peixes a serviço, à disposição.
Porque, meus irmãos, Deus poderá fazer maravilhas destes dons e talentos que nós oferecemos para Ele. Agora, se a gente os guarda, pode ser, aliás, com certeza, a palavra de Deus continuará sendo anunciada. Mas pode ser que nós mesmos não cheguemos à plena compreensão daquilo que Deus quis dizer com a sua palavra. Portanto, tenhamos muito cuidado para que, guardando demais os nossos pães e os nossos peixes, eles não venham a perecer, né? Porque chega uma hora que eles apodrecem. Que coloquemos a serviço, a fim de que todos fiquem saciados e nós mesmos nos saciemos com o dom da partilha. Meus irmãos e minhas irmãs, dos 5 pães e 2 peixes, Jesus Cristo, após dar a bênção, fez com que todos ficassem saciados e ainda sobraram 12 cestos cheios, para dizer que era a totalidade, porque Deus, Ele dá os seus dons com largueza, com liberalidade. Mas, queridos irmãos, também ali nós entendemos que Jesus organiza tudo para que nada se perca. Hoje, infelizmente, muita coisa anda se perdendo, seja do pão espiritual, seja do pão material. Aliás, o pão material que é desperdiçado daria talvez para diminuir e muito a fome de tantas pessoas que continuam sem pão.

Meus irmãos e minhas irmãs, o pão que Jesus Cristo hoje multiplica no Evangelho é o pão material, mas nós bem sabemos que ele não fica apenas na matéria. Pelo contrário, ele vai dar a si mesmo como pão, para que nós, alimentados por ele, possamos continuar tendo vida e vida em abundância, e mais ainda, possamos, a partir de cada celebração eucarística, sendo e nos entendendo como corpo do próprio Cristo, a anunciar esse Cristo a todas as pessoas, a fim de que todos possam ficar saciados. Que assim seja. Um instante de silêncio, deixemos que a palavra proclamada e refletida fecunde o nosso coração.

0: Irmãos e irmãs, de pé, professemos juntos a nossa fé. Creio em Deus Pai Todo-Poderoso, Criador do céu e da terra, e em Jesus Cristo, seu único Filho, nosso Senhor, que foi concebido pelo poder do Espírito Santo, nasceu da Virgem Maria, padeceu sobre Pôncio Pilatos, foi crucificado, morto e sepultado, desceu à mansão dos mortos, ressuscitou ao terceiro dia, subiu aos céus, está sentado à direita de Deus Pai Todo-Poderoso, donde há de vir a julgar os vivos e os mortos. Creio no Espírito Santo, na Santa Igreja Católica, na comunhão dos santos, na remissão dos pecados, na ressurreição da carne e na vida eterna. Amém. Meus irmãos e minhas irmãs, com toda confiança, supliquemos ao Senhor com nossas preces, dizendo: mostrai-nos, Senhor, o vosso amor.
1: Mostrai-nos, Senhor, o vosso amor.
2: Pela Santa Igreja de Deus, para que seja um sinal vivo da generosidade e da compaixão que brota do coração de Cristo e alimente a humanidade com a palavra da vida, rezemos ao Senhor.
1: Mostrai-nos, Senhor, o vosso amor.
2: Pelos pobres e famintos das nossas sociedades, para que as ações de grupos, pessoas e organizações em favor da erradicação da fome tenham as luzes do Espírito Santo, rezemos ao Senhor.
1: Mostrai-nos, Senhor, o vosso amor.
2: Pelas vocações, para tantos serviços no seio da Igreja e do mundo, para que o Senhor da Messe inspire nos mais jovens o serviço aos ministérios e à vida religiosa consagrada, rezemos ao Senhor.
1: Mostrai-nos, Senhor, o vosso amor.
2: Pelos católicos, para que ponham no centro da vida a celebração da Eucaristia, que aprofunda as relações humanas e dispõe ao encontro com Deus e com os irmãos, rezemos ao Senhor.
1: Mostrai, Senhor, o vosso amor.
2: Que a experiência do dízimo seja assumida pelos fiéis como compromisso de vida, expressão de fé, desejo de aprofundar-se em Deus, e nos ajude a transformar a sociedade com alegria e misericórdia, tornando-nos em bem-aventurados diante de Ti, pedimos ao Senhor.
1: Mostrai-nos, Senhor, o vosso amor.
2: Pelos nossos dizimistas, que generosamente contribuem todos os meses, para que nunca se deixem vencer pelo espírito de privilégios ou cobranças, mas que sintam no gesto de contribuir a expressão mais forte de Cristo, que por amor serve, reparte e se doa, rezemos ao Senhor.
1: Mostrai, Senhor, o vosso amor.
2: Pelos falecidos, para que sejam acolhidos no reino da glória, rezemos ao Senhor.

0: nosso amor.
1: Pelos familiares dos falecidos, para que sejam consolados por Deus, rezemos ao Senhor.
0: Mostrai-nos, Senhor, o vosso amor.
1: Pelos aniversariantes, sejam de nascimento ou de matrimônio, que recebam de Deus o amor, a fé e que tenham longos anos de vida, rezemos ao Senhor.
0: Mostrai-nos, Senhor, o vosso amor.
2: Estas são as preces que, com toda confiança, colocamos diante de vosso coração. Por Cristo nosso Senhor.
0: Amém.
2: A Deus, o que temos e somos, com um canto.
3: Minuto do dízimo. Ser dizimista, na sua raiz mais profunda, significa construir comunidade. É ter posse da maior parte após a entrega, a parte da gratidão. Dízimo não é imposição, não é obrigação. É uma forma fácil de sermos gratos a Deus. Dízimo é partilha, não é esmola. Partilhar não é dar o que sobra, é dar o que o outro precisa. Reparto confiante de que nada do que eu ofereço me fará falta. Dízimo é amor e conversão. 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

0: para que o meu e o vosso sacrifício seja aceito por Deus Pai Todo-Poderoso.
1: Receba, Senhor, por tuas mãos este sacrifício, para a glória do seu nome, para nosso bem e de toda a sua santa Igreja.
0: Nós vos pedimos, Senhor de bondade, santificai estes dons e, aceitando a oblação do sacrifício espiritual, fazei de nós mesmos uma eterna oferenda para vós. Por Cristo nosso Senhor.
1: Amém.

Na verdade, é digno e justo. É nosso dever e salvação dar-vos graças sempre e em todo lugar, Senhor Pai Santo, Deus Eterno e Todo-Poderoso. Pois, em vossa misericórdia, amastes tanto o mundo que nos enviastes vosso próprio Filho como Redentor. Quisestes que ele fosse em tudo igual a nós, menos no pecado, para amardes em nós o que vos comprazia em vosso Filho. Por sua obediência, ele restaurou os dons que, por nossa desobediência, pecando, tínhamos perdido. Por isso, também nós vos louvamos, Senhor, com todos os anjos e santos, e, exultantes, cantamos a uma só voz.

Ó Pai, vós sois santo, fonte de toda santidade. Santificai, pois, estes dons, derramando sobre eles o vosso Espírito, a fim de que se tornem para nós o corpo e o sangue de nosso Senhor Jesus Cristo.

entregue e abraçando livremente a paixão, Jesus tomou o pão, pronunciou a bênção de ação de graças, partiu e o deu a seus discípulos, dizendo: tomai todos e comei, isto é o meu corpo que será entregue por vós.

Do mesmo modo, no fim da ceia, ele tomou o cálice em suas mãos e, dando graças novamente, o entregou a seus discípulos, dizendo: Tomai todos e bebei. Este é o cálice do meu sangue, o sangue da nova e eterna aliança, que será derramado por vós e por todos para remissão dos pecados. Fazei isto

0: Celebrando, pois, o memorial da morte e ressurreição do vosso Filho, nós vos oferecemos, ó Pai, o pão da vida e o cálice da salvação, e vos agradecemos porque nos tornastes dignos de estar aqui na vossa presença e vos servir. Suplicantes vos pedimos que, participando do corpo e sangue de Cristo, sejamos reunidos pelo Espírito Santo num só corpo.
1: O Espírito nos una num só corpo.
0: Lembrai-vos, ó Pai, da vossa Igreja, que se faz presente pelo mundo inteiro, e aqui convocada no dia em que Cristo venceu a morte e nos fez participantes de sua vida imortal. Que ela cresça na caridade em comunhão com o Papa Leão, com o nosso Bispo José Roberto, os bispos do mundo inteiro, os presbíteros, os diáconos e todos os ministros do vosso povo.

Lembrai-vos dos vossos filhos, Jovenice Lima, Maria Ribeiro, Anísia Moreira, Renato Edgar e Hildebrando Lima, que chamastes deste mundo à vossa presença, tendo sido sepultados com Cristo em sua morte no batismo, participem igualmente da sua ressurreição. Lembrai-vos também na vossa misericórdia dos outros nossos irmãos e irmãs que adormeceram na esperança da ressurreição e de todos os que partiram desta vida. Acolhei-os junto a vós na luz da vossa face. Nós vos pedimos, tende piedade de todos nós e dai-nos participar da vida eterna com a Virgem Maria, Mãe de Deus, São José, seu esposo, os apóstolos, Senhora Santana e São Joaquim e todos os santos que neste mundo viveram na vossa amizade, a fim de vos louvarmos e glorificarmos por Jesus Cristo, vosso Filho.

0: obedientes à palavra do Salvador e formados por seu divino ensinamento, ousamos dizer: Pai nosso que estais nos céus, santificado seja o vosso nome, venha a nós o vosso reino, seja feita a vossa vontade, assim na terra como no céu. O pão nosso de cada dia nos dai hoje, perdoai-nos as nossas ofensas, assim como nós perdoamos a quem nos tem ofendido, e não nos deixeis cair em tentação, mas livrai-nos do mal. Livrai-nos de todos os males, ó Pai, e dai-nos hoje a vossa paz. Ajudados pela vossa misericórdia, sejamos sempre livres do pecado e protegidos de todos os perigos, enquanto aguardamos a feliz esperança e a vinda do nosso Salvador, Jesus Cristo.
1: Vosso é o reino, poder e a glória para sempre.
0: Senhor Jesus Cristo, dissestes aos vossos apóstolos: Eu vos deixo a paz, eu vos dou a minha paz. Não olheis os nossos pecados, mas a fé que anima a vossa igreja. Dai-lhe, segundo o vosso desejo, a paz e a unidade. Vós que sois Deus com o Pai e o Espírito Santo.
1: Amém.
0: A paz de nosso Senhor Jesus Cristo esteja com todos vocês.
1: O amor de Cristo nos uniu.
0: Neste amor, saudemos quem está mais próximo de nós com a paz do Cristo Jesus.

0: Dai-lhes vós mesmos de comer, disse o Senhor. Meus irmãos e minhas irmãs, eis Jesus Cristo, o Cordeiro de Deus, aquele que tira o pecado do mundo.
1: Senhor, eu não sou digna de que entreis em minha morada,
2: mas dizei uma palavra e serei salva.

0: Acompanhai, Senhor, com vossa constante proteção, aqueles que restaurais com os dons do céu e, como não cessais de protegê-los, concedei que se tornem dignos da eterna redenção. Por Cristo nosso Senhor.
1: Amém. Amém.
0: Nós rezamos essa missa nas intenções dos fiéis falecidos, Jovenice Lima, Maria Ribeiro, Anísia Moreira, Renato Edgar, Sebastião Caires e Hildebrando Lima da Silva. Que o Senhor dê o consolo para os seus familiares e a eles a vida eterna. Também nós temos os aniversariantes, Maria Verbena, Maria Aparecida e Paulo César e Ivanete, que estão completando mais um ano de casamento. Eu peço aos aniversariantes que venham até aqui à frente enquanto a gente escuta os comunicados e avisos.
1: Os nossos avisos da semana. Do dia 3 a 5, encontro de preparação para pais e padrinhos no centro paroquial. Também o trido ao Senhor Bom Jesus, preparação para a festa do Senhor Bom Jesus, de 3 a 5. No dia 6, festa em louvor ao Senhor Bom Jesus, na comunidade de Bom Jesus. No dia 7, celebração eucarística da primeira sexta-feira do mês, aqui na catedral, às 19h30, mas na quinta, que antecede, tem a reunião com os membros do apostolado da oração. No dia 8, começa as novenas, preparação à festa de Nossa Senhora do Rosário, na comunidade de Aroeiras. Queremos pedir aos familiares dos falecidos que estão no sétimo dia, que forem fazer mensagem, que sejam breve, porque temos a missa das 9 daqui a pouco, tá? E assim que terminar lá a bênção, nós então deixaremos à disposição para os familiares fazerem suas homenagens.
0: Os aniversariantes estão aí, não? Será possível? Mas se não, além desse, se tiverem outros, pode vir. Eu ando passando vergonha todo mundo com esses aniversariantes. Eu chamo também. Faz parte, tá em casa, né? A de Deus também chega lá. Tem ninguém não? Aí, ó, tem um aqui, muito bem. Seu aniversário hoje é? Ah, pronto, a gente antecipa. Pelo menos o padre não fica. É, né? Ela veio para me ajudar, tá vendo? Vamos cantar os parabéns para nossa irmã que faz aniversário na sexta. Já começa a comemorar agora, a oitava, né? Cantemos. Música.

0: Viva os aniversariantes!
1: Viva!
0: Viva os dizimistas!
1: Viva!
0: Nós estamos vivendo o mês vocacional, então a gente convida a todos também a dar uma maior atenção à OVM. Você que ainda não é padrinho e madrinha da OVM, procure um dos coordenadores e faça parte dessa família que promove a cultura vocacional. Não é apenas contribuir materialmente, mas sobretudo com as orações e acompanhando, né? Acompanhando a OVM, participando dos encontros, sabendo o que acontece, também sabendo também como anda a caminhada vocacional na nossa diocese e rezando por todas as vocações. Vamos pedir ao Senhor a sua bênção. O Senhor esteja convosco.
2: Ele está no meio de nós.
0: Ó Deus, nós vos pedimos que o vosso povo se volte para vós de todo o coração, pois se defendeis até os que pecam, protegeis com grande misericórdia os que vos servem de coração sincero. Por Cristo nosso Senhor.
2: Amém. Amém.
0: E a bênção de Deus Todo-Poderoso, Pai e Filho e Espírito Santo, desça sobre vós e permaneça para sempre.
2: Amém. Amém.
0: Meus irmãos e minhas irmãs, ide em paz e que o Senhor vos acompanhe.
2: Graças a Deus.
0: Um forte fraterno abraço, uma boa e santa semana para todos e até mais breve.
3: Podemos sentar alguns instantes, quem puder, nós temos algumas mensagens dos familiares daqueles que vieram celebrar o seu sétimo dia.
4: Bom dia. Querida mãinha, hoje, 7 dias depois que Deus te chamou, meu coração está cheio de saudades, mas transbordando de gratidão. Gratidão por ter tido uma mãe tão cheia de alegria, amor e empatia por onde passou. Venho recebendo tantas mensagens, cheias de carinhos e relatos lindos sobre a senhora, desde amigos, parentes, vizinhos. A Gruta da Mangabeira chora sua partida. Para lhe descrever, eu precisaria de muitas folhas para expressar o quão grande é o meu amor e orgulho que sinto. Te agradeço por todo o amor, carinho e cuidado por mim, pelos seus netos, genro e bisneto. Soube por muitos o quanto a senhora falava de nós com paixão e orgulho. A senhora era um ser humano bondoso, carinhoso, calmo e apaixonada por Deus e Nossa Senhora. Era lindo ver sua confiança em Deus e dizia sempre: se Deus quiser. Gratidão por tantos ensinamentos. Gostaria de ter feito muito mais pela senhora, mas como tu mesmo dizia, que seja feita a vontade de Deus. E assim se cumpriu. Com certeza, o céu se encheu de alegria com sua chegada. Não esquecerei nenhum pedido seu. E sempre que nossos sonhos se realizarem, lembrarei de ti. Continue cuidando de nós aí. Continue cuidando de nós aí de cima. Te amo, minha Juju. Na verdade, te amamos para sempre. Márcia, Hugo, Léo, Dani e Donato. Obrigada.

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dia, pessoas especiais e queridas. Hoje, 2 de agosto de 2026. E assim começou o mês. Como vai você? Tudo bem? Está feliz? De bem com a vida? Acordou com vontade de respirar pura alegria, esperança e otimismo? Vamos fazer um trato, vamos combinar. Ignore, minha gente, os sentimentos menos bons que possam surgir e lute com força para ultrapassar todos os desafios das nossas vidas. Vamos? Fechado? Então tá bom. Porque tudo que conseguimos alcançar através do nosso esforço, tem sabe o quê? Aquele gostoso sabor de vitória e vitória merecida. E no final, o que é que acontece? A recompensa só prevalece, sempre fica sobre o caminho das dificuldades, de todas as dificuldades que nós passamos. E agostão tá aí, chegou, e ele chegou com toda a força, o 8º mês do ano, que seja iluminado, carregado de coisas boas e muitas alegrias para todos nós, em nossos corações, e que em seus dias tenha muitas doçuras, aquelas levezas e muitas bênçãos para todos nós. Seja bem-vindo, agosto. Amém? Pois é, minha gente. Desejo assim aquele bom dia, com muita alegria, com muita cantoria. Bom dia, pessoal. Vamos lá.

0: idosos que estão doentes, trazendo paz e alívio para todo o sofrimento. Neste momento, abra o seu coração, se entregue a Deus, pedindo a intercessão de Nossa Senhora. Vamos orar juntos, meus irmãos. Em nome do Pai, do Filho e do Espírito Santo. Amém. Senhor, meu Deus e Pai Todo-Poderoso, venho diante da Tua Santa Presença neste momento para entregar a minha vida, a vida de todos os meus irmãos, a saúde em Tuas mãos. Reconheço que Tu és o Deus que tem todo o poder no céu e na terra, e que nada é impossível para Ti, Senhor. Senhor Jesus Cristo, Tu que és o verdadeiro médico dos médicos, visita agora cada célula dos nossos corpos, cada oração, cada órgão cansado ou que está doente, visite, Senhor. Que o Teu sangue puro e saudável circule nos nossos organismos e que a Tua mão poderosa, chagada lá na cruz, afaste toda a dor, toda a enfermidade e todo o mal. Liberta também as nossas almas, Senhor. Liberta as nossas mentes de toda ansiedade, medo, angústia, tristeza. Dê-nos forças para continuar os tratamentos, renova a nossa fé e derrama a Tua paz que transborda o coração. Cuide das nossas saúdes, Senhor Jesus Cristo. Dê força, coragem àquele que se encontra com alguma enfermidade. Nós sabemos, Senhor Jesus, que o Teu poder de cura é aquele que tudo pode transformar em nossas vidas. Então, temos fé, temos coragem para lutar contra as enfermidades. Porque, meu Senhor Jesus, Tu é o médico dos médicos, que assim seja. Amém? Como agosto é o mês das vocações, a Igreja Católica no Brasil celebra esse período para refletir, rezar e conscientizar os fiéis sobre os diferentes. E chama também nas comunidades cristãs. Vamos orar, minha gente, principalmente para o nosso clero. Vamos orar porque esse ministério ordenado neste domingo, somos convidados a rezar pelas vocações sacerdotais, diaconais e episcopais, para que nunca faltem pastores segundo o coração de Cristo, assim como os discípulos participam da distribuição do pão, os ministros ordenados são chamados a alimentar o povo de Deus com a palavra, os sacramentos e a caridade pastoral. Então rezemos para que muitos corações tenham coragem de responder generosamente ao chamado do Senhor e para que nossos padres, diáconos e bispos preservem com fidelidade em sua missão. Vamos rezar pelos nossos padres aqui, os bispos, e pelas vocações sacerdotais. Vamos rezar, minha gente. Amém?
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1: Esse hino muito lindo que nós acabamos de ouvir, Maria, vocação, graça e missão. Hino de Nossa Senhora Aparecida, nossa padroeira, em 2023. Muito bonito. E agora, minha gente, nós vamos ao nosso tema de hoje.

uma mãe peregrina. Maria, um modelo a seguir para descobrir a sua vocação. Maria é exemplo de fé e divindade que aceitou seu chamado para com Deus e doou sua vida inteiramente à santidade. Aos cristãos que desejam a vivacidade em sua vocação, é indispensável seguir os conselhos da Virgem Maria, a primeira cristã, que nos aponta a diferença, que nos aponta a direção correta, nos iluminando a fazer tudo o que Jesus nos pediu. E aí, vamos ver como seguir o passo de Maria por meio deles? Encontrar a vocação que o Senhor escolheu para a sua vida? Aceite o chamado. O chamado escolhido por Deus. Maria carregou em seu ventre o Salvador do mundo, acatando o chamado divino e se tornando um exemplo não só de obediência, mas também de acolhimento e firmeza em relação aos planos do Senhor. Assim como Maria, meus irmãos, que possamos seguir, que possamos aceitar o chamado de Deus para a nossa vida vocacional, porque todos nós temos vocação a alguma coisa. Nós viemos para a Terra com uma vocação já predeterminada pelo nosso Senhor Jesus Cristo. E Ele constantemente nos convida, nos chama a viver esse chamado. E aí, você, eu, nós estamos prontos para aceitar o convite e viver essa bênção? Porque se cada nós já nascemos com uma vocação, uns descobrem mais cedo, outros mais tarde, mas todos temos vocação para alguma coisa. Então, Ele nos convida a viver esse chamado. Cabe a nós aceitar o convite e viver essa bênção, porque é uma bênção de Deus a vocação. Reze, meus irmãos, reze. Quanto mais a gente rezar, ainda é pouco. A oração é uma forma de confiança nos planos de Deus. E é por meio dela que nós podemos nos aproximar dos céus e de seus chamados, através da oração. Assim como Maria fez, Jesus, Ele nos deu o exemplo dessa aproximação com o Pai, através de quê? Através de palavras, ou seja, nos deu o exemplo de uma vida em oração e ainda nos ensinou para fazermos também assim. A começar pela oração, que nós todos sabemos, aprendemos quando criança, a oração do Pai Nosso. Ela está escrita lá no Evangelho de Mateus. É uma oração modelo do Pai Nosso. Também vamos pedir sabedoria. E o momento da escolha entre seguir ou não a vocação que Deus preparou para as nossas vidas é de extrema importância para que nós não fiquemos frustrados. A sabedoria é um dom de Deus, dom que vem lá do alto, que vem da graça e flui por meio do Espírito Santo, que conduz, inspira e assiste a igreja de Deus sobre a terra. Olha que coisa linda! A sabedoria é um dom de Deus, dom que vem lá do alto, que vem da graça e flui por meio do Espírito Santo, que conduz, inspira e assiste a igreja de Deus sobre a terra. E o dom da sabedoria nos concede o sentido adequado para sabermos apreciar as coisas de Deus.
E aí, dando ao bem e à virtude o seu verdadeiro valor, e encarnando os bens do mundo como degraus para a santidade, degraus para subirmos à santidade, e não como fins em si, como só os fins em nós. Então, meus irmãos, vamos pedir a Deus sabedoria, mas é muita sabedoria, para a gente saber como agir diante da decisão do seu chamado. Porque é um chamado de Deus. Pois Deus nos convida, e a nós resta somente o quê? A decisão. Porque ele fez o convite, mas a decisão é nossa. Então, vamos ser paciente, mas muito paciente, permitir a descoberta e os novos caminhos é essencial nessa caminhada. A paciência para permitir as descobertas. E Maria, que é o nosso modelo de exemplo para seguir e descobrir a vocação. Maria não sabia ao certo o que fazer quando o anjo Gabriel lhe deu a notícia de que seria mãe de Jesus. E mesmo assim, meus irmãos, aceitou e acatou de bom grado. Foi o sim. Não teve revolta, não teve disse-me-disse, não teve converseiro, por que será, por que isso e por que aquilo. Não. Ela simplesmente aceitou e acatou. E o mesmo aconteceu com São José, que foi paciente e aceitou amar Jesus. E neste momento de descoberta, precisamos ser pacientes. Ter aquela paciência do mundo inteiro, entendendo que as coisas podem demorar a fazer sentido para nós. É como dizemos, tudo na hora de Deus. Mas com a certeza que tudo tem um sentido em nossa vida. E que uma hora conseguiremos discernir tudo que Deus nos preparou. Vamos ter paciência. Vamos, olhe, aceitar o chamado. Vamos rezar. Pedir sabedoria. Ser paciente e vamos nos permitir. Vamos discernir a vontade de Deus também. Discernir tudo que ele preparou para as nossas vidas. E o discernimento só acontece a partir do momento em que a pessoa se dispõe a se confrontar. O ser humano só se conhece quando se confronta. Quando não há essa confrontação, acaba-se correndo o risco de se enganar e se iludir. E para nós cristãos, a oração é algo fundamental nesse processo. Aliás, minha gente, a oração é fundamental em todos os processos. A oração é fundamental em nossa vida, no dia a dia, a nossa conversa com Deus. Não é mesmo? A intercessão de Nossa Senhora. Isso a gente não pode esquecer, não pode deixar para lá, não pode deixar. Olha, nós temos de ter fé. E se a minha ou a sua fé ainda não é grande o suficiente, o que é que nós vamos fazer? Orar, pedir a Deus, Senhor, eu creio em vós, mas aumente a minha fé, Senhor. Estou sentindo que ela está pouca. Maria, minha mãe Maria, interceda seu filho Jesus por mim, mãe, porque ela é a mãe medianeira, ela é a mãe intercessora, ligada ali diretamente ao seu filho Jesus. Então nós vamos pedir a Deus, aumente a minha fé, Senhor. Mãezinha do céu, interceda ao seu filho lá por mim, mãe. A minha fé tá pouca. Não quero isso para minha vida, não.
Eu quero fé, mais fé, mais fé e mais fé para minha vida. Pronto. Então, pedindo por meio de Maria, para que possamos sair do conforto e ir em busca do discernimento, minha gente. Jesus vai aumentar a nossa fé e, com certeza absoluta, Maria vai interceder. Ela é mãe, ela vai interceder. Pode crer, viu, minha gente? A confrontação, ela implica estar atenta ao seu dia a dia. Nós temos que estar atento no nosso dia a dia, dando passos firmes, para passos concretos em direção àquilo, em princípio, e também se sente chamado. A gente se sente chamado por Deus. Às vezes você pode ficar até assim, com o pé na frente e outro atrás. Mas o chamado, você vai sentir que é um chamado de Deus. Aí você não vai ficar com um passo atrás. Eu não vou ficar com um passo lá atrás, eu vou dar logo os dois na frente. Entendeu? Porque eu vou sentir que Deus me chamou. A minha vocação, que é um chamado dele. Então, assim, dessa forma que a mãe de Jesus fez, é preciso enfrentar as realidades das nossas vidas que existe dentro de nós. Nós temos que enfrentar e também procurar entender as necessidades de Deus para conosco. A gente procura, a gente pensa, a gente reza, a gente pede ele para poder nos mostrar, pede a Maria para nos mostrar aquele chamado de Deus. Vamos entender e enfrentar a realidade, enfrentar o chamado dele. E o que acha, minha gente, da gente sair da nossa zona de conforto e descobrir a nossa vocação? Não ficar de braço cruzado? O que é que vocês acham disso? De sair disso tudo para descobrir qual é a nossa vocação? Vocês concordam? Sabe o que é que nós vamos fazer? Procurar os sinais de Deus para conosco. Meu Deus, eu estou assim sentindo isso no meu coração. O que é que o Senhor acha? Aí tem hora que a gente fica intrigado, não é? Amanhã vem, eu estou sentindo a mesma coisa. Será o que é que Deus está querendo? Certamente ele procura formas de nos dar uma direção. Isso é Deus, é coisa dele. É na hora dele. Ele está procurando ali, ó, uma forma, um jeitinho de dar uma direção para mim, para você, no nosso coração. Basta a gente se abrir para ver, ouvir e sentir, pronto, tá aí. Entenderam? Mas não esquecendo da nossa mãezinha Maria, da nossa mediadeira, intercessora, medianeira, peçamos a mãe que nos foi dada na hora da paixão, o auxílio necessário para vivermos com fidelidade e generosidade a vocação cristã, a vocação que Deus nos deu. Por isso, Maria é um modelo a seguir para descobrir as nossas vocações. Então, meus irmãos, busquemos com fé, com sabedoria, com paciência, com orações. Vamos seguir ao lado dela, de Nossa Senhora, o tesouro escondido que nos garante a felicidade perpétua. Sabe qual é o tesouro escondido? Qual foi o tema nosso de hoje? Pois é, a vocação. Maria, um modelo a seguir para descobrir a sua vocação. Amém? Que assim seja, que Maria nos proteja, que Nossa Senhora esteja aí presente ao nosso lado, e então vamos crer, aguardar.
Amém?

0: 7. E os nossos alôzinhos, programa com a mãe Peregrina. Número do nosso WhatsApp 9907-1007. Corram que ainda dá tempo, estou aguardando. Vamos lá, bom dia Bruno Gabriel.
1: Bom dia, Rita Rochael. Como é que vai, Rita?
0: Eu vou bem, graças a Deus. E depois desse tema de hoje, Maria como modelo para as vocações, eu estou melhor ainda.
1: Que beleza, né? Um tema muito bonito mesmo, né? Aí hoje, dia 2 de agosto, iniciando o mês de agosto, né? Com tudo. E com tudo, né?
0: Com tudo.
1: Com essa temática tão bonita. Bom dia para você, querido ouvinte, que faz a nossa audiência. Bom dia para você que está aí acompanhando a nossa programação. Rita, muita gente acompanhando e mandando mensagem pelo zap, viu, Rita?
0: Imagino.
1: É o carinho do nosso povo nesse tempinho gostoso, nessa neblina, Rita Rochael.
0: Aqui da nossa sala.
1: Olha só, né? O tempo nublado, uma neblina.
0: Chega e está branco.
1: Tá, tá tudo branco. Não se vê casas, não. Né? Quase não se vê as casas aí e os prédios aqui em Caetité, né?
0: E o friozinho assim.
1: Aquele friozinho,
0: alta.
1: Né? É o tempo, né? Característico.
0: Coisa boa.
1: Aqui da cidade de Caetité,
0: frio.
1: Né? É, só atrasou um pouquinho, por conta que a maioria dos anos, na festa de Santana, tá dessa forma.
0: Tá dessa forma.
1: Aí atrasou.
0: Agosto, entrando agosto, né? E agora pronto, o mês de agosto já dessa
1: forma. O mês de
0: forma.
1: Agosto, né? Entrou dessa forma, né? E aí, Rita, participou, foi pra festa de Santana?
0: Sim, claro.
1: Que festa bonita.
0: Linda. A procissão, ela é emocionante todo ano.
1: Com certeza, né? Uma multidão.
0: Uma multidão.
1: Tanto a procissão quanto a missa também, né? A missa solene.
0: E as novenas.
1: As novenas,
0: também.
1: Né? Muito bem.
0: É, participativa.
1: É, bem, isso mesmo.
0: Ótimo, pessoal, assim.
1: Muita gente participou, né? De pessoas. Exato. De várias partes aí da nossa diocese, né? Foi uma festa muito bonita, envolveu
0: a
1: todos.
0: Fora, viu, Bruno? Que não é nem da.
1: Nem da diocese,
0: nem
1: né?
0: Nem da diocese, pessoas de fora que vêm para participar conosco da festa em louvor à nossa padroeira, não é? Todo ano.
1: Coisa assim, boa, vai. Graças a Deus, graças e a missão, a né? Deus. Foi cumprida.
0: Missão cumprida.
1: Um abraço aí para todo o clero diocesano, para o Monsenhor Alex, né? Junto com o padre Elber.
0: Sempre à frente aí.
1: À frente aí da festa,
0: todo, né?
1: Um abraço para vocês aí. Também, a gente aproveita que estamos mandando abraço para o clero, para mandar também mais uma vez os parabéns para o Monsenhor Ademar.
0: Rita, foi aniversário.
1: 95 anos, Rita.
0: Nossa,
1: que coisa boa.
0: Que coisa boa, que coisa linda.
1: Parabéns aí pro senhor, viu, Monsenhor?
0: Muita saúde, Monsenhor Ademar.
1: Muitas felicidades.
0: Felicidade, Deus lhe protegendo aí sempre.
1: Muita força na sua missão, né, de evangelizar. E ele disse algumas palavras muito bonitas. Ele disse assim: eu quero continuar vivo para continuar servindo o povo, continuar Oi. Servindo a Deus, ajudando o povo, ajudando os mais pobres, ajudando aqueles que mais necessitam, né? Foi o que ele disse ontem na sua fala ao finalizar, né? A Santa Missa. Então,
0: ele é demais.
1: Um exemplo aí para todos nós, um abraço aí para o Monsenhor Ademar, né? Que há tantos anos ele viu nascer a nossa rádio educadora, esteve aqui.
0: Ele
1: quando...
0: foi da, diretor?
1: Já.
0: Da rádio,
1: isso.
0: Né?
1: E muito também, no primeiro, as primeiras palavras ditas no microfone da educadora, ele estava do lado do bispo.
0: Exatamente. Isso.
1: Então, e ele esteve também do lado quando migramos da AM para FM, né? Esteve do lado, tá do lado sempre, né?
0: Sempre
1: é um pastor
0: tá
1: aí para todos nós, né?
0: Não é?
1: Mesmo com o avançar da idade, ele tá aí disposto para nos ajudar.
0: Nosso querido e amado Padre Ademar, parabéns, padre, para o senhor, muita
1: felicidade,
0: saúde.
1: Coisa boa, e vamos lá então, continuando, mandando alô, né?
0: Isso.
1: Muita gente acompanhando, bom dia pro Quito lá em Morros.
0: Bom dia,
1: tá dizendo,
0: Quito.
1: Bom dia, eu não perco o programa, viu, Rita?
0: Isso.
1: Coisa
0: e
1: boa.
0: Quando ele não participar, a gente já sente falta,
1: é,
0: né?
1: É verdade, né? Já é acostumado sempre estar ouvindo. Obrigado, Quito. Também um abraço aí para a minha amiga Irani lá de Moinho, Santa Luzia. Ela tá pedindo um alô, né? E pedindo que Nossa Senhora possa abençoar toda a sua família, seu esposo Décio, seus filhos, neto, nora, né? E manda um abraço para Rita Rochael.
0: Muito obrigada,
1: diz que
0: estava
1: ouvindo a missa e agora tá ouvindo a querida Rita. Ela falou que
0: obrigada,
1: querida Rita,
0: amor, você olha, também é uma querida. Você também, o dia que não participar, eu vou sentir falta.
1: Mas, gente, obrigado, Senhor, por mais uma noite vencida na presença do Senhor.
0: Amém,
1: que o nosso dia seja abençoado. Eu sou Dalva, da Avenida Monsenhor Oswaldo Magalhães.
0: Olha, Caetité. Oi, Dalva. Bom dia, um abraço.
1: Também bom dia pra Elma, a Elma Adelaide.
0: Esmeralda.
1: Mandando um alô,
0: amiga,
1: aí para todo mundo de Malhada de Baixo e região, tá acompanhando a gente. Um abraço aí pra vocês. Obrigado por esse carinho e essa super audiência.
0: E também um abração para todos os ouvintes aí do condomínio Esmeralda, Nossa Senhora da Paz.
1: Também. Um abraço para Julieta da Fazenda Grama, Alessine de Almeida, Bahia, tá dizendo, né? Tô ouvindo essa rádio maravilhosa.
0: Obrigada.
1: Esse programa, com muita fé, peço oração para minha família. Um abraço, Julieta, lá do Grama, região de Licínio.
0: Licínio de Almeida, e também na conexão sempre, né? E um
1: coisa
0: abração para você, Julieta. Obrigada por essa audiência maravilhosa. Vai aqui um abraço para Aparecido Santos Neves, Norma Silva Neves, Kaique Santos Neves, lá no município de Lagoa Real, Lagoa da Pedra.
1: Eu não sei como que coincidiu, porque a mensagem aqui é de Norma Silva, que eu ia ler agora. Não sei se é a mesma.
0: É a mesma.
1: Mas é Norma Silva, né?
0: Ela disse. Foi lá no meu trabalho.
1: Ela falou, é isso mesmo, ó. Sou Norma, fui ao hospital pra ver você, querida.
0: Ela chegou.
1: Queria
0: assim
1: que você colocasse minha família na oração, dá muitos anos de vida e saúde, né? Olha só, né?
0: Coincidência.
1: Coincidência, né? Abriu a mensagem bem na hora que você pegou aí os seus papelzinhos.
0: Você falou, Norma, que tinha maior vontade em me conhecer e que foi um prazer. Ela já chegou assim no cantinho. Você é Rita Rochael?
1: Olha aí, ó, tá vendo?
0: E aí, o prazer enorme foi todo meu em ter, assim, essa pessoa com esse carinho enorme que ouve a programação e participa também dos alozinhos. Um abraço a você, toda a sua família e aí da comunidade Lagoa da Pedra em Lagoa Real. Obrigada pelo seu carinho, Norma.
1: Coisa boa, né? Mais gente acompanhando. Bom dia, Rita Rochael.
0: Bom dia.
1: A Noemi Souza, lá da comunidade Nossa Senhora de Fátima, Pedrinhas Polo. Ela diz que está na escuta do programa da Mãe Peregrina e pede oração para a família e todos os amigos. Um abraço.
0: Bom dia. Um abraço,
1: Noemi.
0: E essas orações, Noemi, vão todo para o mistério no meu texto, viu?
1: Também um alô para Luciene de Passagem da Areia. Ela pede oração para a família, seus filhos Everton e Paloma. Um abraço para vocês aí. Obrigado pelo carinho.
0: Obrigada por tanto carinho, por essa audiência
1: também
0: maravilhosa.
1: Os ouvintes de Mandiroba, Sebastião Laranjeiras, Maria Aparecida, tá pedindo oração para a família e pedindo para colocar o nome dela na caixinha de oração.
0: Pronto.
1: E ela disse,
0: amiga,
1: ainda, eu vou fazer meu aniversário dia 4 desse mês,
0: parabéns,
1: né?
0: Parabéns para você.
1: Depois de amanhã, né?
0: Isso.
1: Parabéns.
0: Felicidades. Saúde.
1: Aí para você,
0: paz,
1: viu?
0: Alegrias, uma vida leve, suave, cheia de felicidades.
1: Também um abraço para Noêmia. Noêmia, lá da comunidade Mata, pedindo a Mãe Rainha que proteja a sua comunidade e a família. Um abraço,
0: amiga,
1: viu,
0: que
1: minha
0: assim
1: amiga?
0: Seja. Vai um alôzinho para a amiga Arlete, lá em Espigão. Também para o todo o nosso clero, não é, Bruno? Padre Isaías, para o padre Valdec, né? Padre Ademar, para o Monsenhor, para o Dom, para todo mundo, todo o nosso clero, as nossas colaboradoras aqui do prédio, né? 20,7, os radialistas,
1: todo mundo. Radialistas, todo mundo acompanhando, né?
0: Todo mundo.
1: Coisa boa, um abraço também
0: boa
1: pra Erlânia, lá de Gaporã. Bom dia, Deus abençoe ricamente a vida de vocês.
0: Amém.
1: Uma abençoada semana, tô aqui na sintonia e tô esperando meu alô. Erlânia, lá de Gaporã, nos acompanhando.
0: Alô, Erlane, um bom dia para você, para toda a sua família. Nossa Senhora te proteja.
1: Também, bom dia, Rita e Bruno. Peço oração da Mãe Rainha para meu esposo, minhas filhas, Lavínia e Larissa, minha família, minhas amigas Dina e família em Santa Luzia, Lucidalva em Lagoa do Vilão. E muitas bênçãos ao Monsenhor Ademar pelos 95 anos. E a Vera, lá de Passagem de Areia, que está participando.
0: Oi, Vera. Ela é sempre participativa. Vera, Passagem de Areia. Muito obrigada. Um abração para você. Que tenha um domingo abençoado. Um alôzinho para Maria Aparecida Cardoso da Silva, lá no bairro Ovídio Teixeira. Também para o nosso amigo Zé Mário, que está aí na escuta. Agora vai um alôzinho aqui, Bruno, para uma fã mirim. Sabia?
1: Coisa boa, né? A criançada também acompanhando.
0: Olha, e que Nossa Senhora proteja a cada criancinha, a minha fãzinha, Heleninha. Desse toquinho de gente.
1: Coisa boa, né? Um abraço pra você.
0: Helena, para João, irmãozinho dela, para o neto, para o pai que é neto, Thaís, a sua mãe, mas ela todo domingo que pode tá, ó, ouvindo o programa.
1: Que coisa boa. Olha só, né? Um abraço para a pequena Helena.
0: Helena, Deus te abençoe, a nossa mãezinha do céu te proteja, Heleninha, que você cresça na fé, na sua religião e ouvindo o programa com a mãe peregrina. Um cheirinho pra você, viu, meu amor? Beijo.
1: Também um alusão pra Arlene em Tanque Novo, diz que tá acompanhando o nosso programa e disse que aqui tá aquele tempinho gostoso, frio e neblina, muito bom. Peço uma bênção especial para minha querida mãe, a dona Eliene, aí em Caetité, meus irmãos, meu esposo Zeca, meu filho Fabrício, e que Deus abençoe. Que coisa boa, né? Aqui também tá esse tempinho gostoso.
0: E que Deus cubra de bênçãos você e toda a sua família.
1: Também um alô para Ana Benevides, estamos acompanhando, ouvindo a nossa educadora. Bom dia para Luzia Brito de Lagoa do Canto, pedindo para colocar o nome dela na caixinha de oração. Bom dia para Dei, lá da Fazenda Quixaba, né? Minha tá acompanhando também. Bom dia para Elza do Espírito Santo, região de Igaporã, tá ouvindo o programa. Bom dia para Zé Malheiro, mandando um alô para sua esposa Cida Barbosa, sua filha Lara Vitória e para todo mundo da comunidade Carreiras, região de Tanque Novo. Um abraço, viu, Zé Malheiro?
0: Um abraço, bom dia. Tem um alôzinho aqui também para a amiga Cida Santiago e o amigo Cris, eles estão na escuta. Ela disse aqui: oi, estamos na escuta. A paz de Jesus e Maria. Um abraço, Cris, um abraço, Cida, obrigado pela audiência. Nossa Senhora, protejam vocês.
1: Mas, gente, é muita gente já no finalzinho do programa aqui. Elza de Boa Vista tá ouvindo o programa.
0: Oi,
1: mandando
0: Elza.
1: Um alô aí pra toda a família. Também, bom dia, tô ouvindo o seu programa em Lagoa do Vilão, põe meu nome na caixa de oração e dos meus filhos, Diego e Daniel. É a Luzinete que tá com a gente ouvindo o programa.
0: Oi, Luzinete, Deus abençoe.
1: Também, bom dia, tudo na paz, que Nossa Senhora proteja com muita saúde, né? Meu esposo, sou Aline de Lagoa Real, valeu, Aline.
0: Oi, Aline, toda essa comunidade, o pessoal de Lagoa Real, todo mundo na audiência.
1: Quem mais está por aqui? Bom dia, dona Rita.
0: Bom dia.
1: Que a mãe rainha abençoe.
0: Amém.
1: Nossa família, dando muita saúde. Gostaria que você rodasse parabéns para minha sobrinha Diana, que está completando o ano amanhã. E meu compadre Newton, que completa ano quarta-feira. Que a mãe rainha abençoe.
0: Amém.
1: Aqui quem fala
0: amém.
1: É Regina de Vargem da Onça.
0: Bom dia, Regina. Parabéns para a os aniversariantes da semana aí na sua família, né? Que Deus abençoe, Nossa Senhora dê muita saúde, livrando do mal e do perigo. Parabéns.
1: Também um abraço pro Neguinho de Lagoa do Mato, mandando uma alusão aí pra todo mundo. Diz que lá tá neblinando em Lagoa do Mato e diz que não perde o nosso programa. E ele manda um bom dia para o seu amigo Guilherme.
0: Bom dia, Neguinho. Bom dia também, Guilherme.
1: Também Valdivina tá com a gente participando, ela mandou áudio, né? Mas infelizmente a gente não consegue reproduzir o áudio agora, mas um abraço para ela, né? Também bom dia para Lúzia, lá de Matina.
0: Oi,
1: tá acompanhando.
0: Lúzia, alô, Matina.
1: Um abraço aos ouvintes de Matina. E também um alô para dona Benedita, mandando um alô pro seu filho Orlando, que está comemorando o aniversário hoje. Parabéns.
0: Parabéns, Orlando.
1: Felicidades aí, viu, Orlando? Desejos da sua mãe, a dona Benedita. E é isso, Rita Rochael. Daqui a pouquinho eu volto com o programa Domingo Hits. Foi um prazer participar.
0: Foi um prazer meu e muito obrigada, viu?
1: Também, um abraço, né? Você já mandou, Zé Mário Teixeira disse que tá acompanhando a nossa rádio, né?
0: É.
1: Abraço aí pra todo mundo aí de rádio ligado, sempre ouvindo o sonzão da melhor.
0: É um alô para todos que estão ouvindo, né? A programação. Bom, meus amores, chegamos ao final do nosso programa de hoje. Peço a Deus que proteja a cada um de vocês, proteja a mim, proteja aqui, Bruno, a nossas famílias, que dê a vocês um domingo abençoado, uma semana abençoada e cheia de bênçãos, muita saúde, muita paz no coração de cada um. E vamos seguir Maria, o modelo, para descobrir a sua vocação. Beijo grande no coração. Até domingo que vem, se Deus assim me permitir. Fui.

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0: Brasil, bom dia! Bom dia, bom dia, Caetité, bom dia, minha Bahia, bom dia, Brasil, bom dia pra você, querido ouvinte. Eu sou Bruno Gabriel e o nosso Domingo Hits já está no ar a partir de agora.
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0: Presente no seu coração, bom dia, tudo bem? Espero que você esteja muito bem nesse domingão, dia 2 de agosto. De 2026. Que maravilha, que bom estar com você.
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0: Maravilha, meu Brasil, é bom demais estar com você nessa manhã maravilhosa. 9:19, 9:19, estamos ao vivo. Vai lá, produção, solta o som aí, porque o nosso programa já começou. Estamos ao vivo. Que maravilha, é nessa manhã maravilhosa, manhã de muito frio, né? Uma neblina muito forte caindo aqui em Caetité, mas um tempinho gostoso demais nessa manhã. Bom dia pra você, tudo bem? Como é que você tá, hein?
1: Voltando para casa, parei.
0: Bom dia pra você em casa, pra você trabalhando, pra você viajando, obrigado pela carona. Bom dia pra você acompanhando também pela internet, pelo portal da nossa emissora www.educadorasantana.com.br ou pelo nosso aplicativo Educadora Santana ou pelo Rádiosnet. Bom dia, gente, eu sou Bruno Gabriel, BG na área com você nessa manhã maravilhosa, nesse domingão especial, dia 2 de agosto de 2026. Estamos ao vivo diretamente nos estúdios da Educadora em Caetité, Bahia, Brasil.

9:21 aqui na nossa educadora. Eu espero que você tenha, né, tenha tido uma semana maravilhosa e que essa semana que se inicia hoje seja uma semana repleta de alegrias, realizações, vitórias e muita saúde aí para todos nós. Amém, amém, né? Pois é, bom dia. Avisa todo mundo que eu cheguei nessa manhã de domingo. Não.

Beleza, meu Brasil, tá aí, ó, Guilherme Silva, amor de Jasmin, na nossa educadora, agora 9:35, muito bom dia pra você, querido ouvinte, bom dia, bom dia. Bom dia! É um prazer estar com você nessa manhã maravilhosa, domingão, dia 2 de agosto, de 2026. E aí, espero que você esteja bem nesse domingo, né? Nesse domingo aí de muita neblina, muito frio aqui em Caetité. Muito bom dia para você que tá chegando. Eu quero aproveitar para agradecer os nossos patrocinadores aí pelo apoio, pela parceria. Obrigado àqueles que divulgam com a gente o trabalho. Muito bom, né, ter vocês com a gente. Então, obrigado a todos os nossos apoiadores. 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

0: 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E também agradecendo o apoio, né, de todos os nossos patrocinadores. Obrigado. Deixa eu mandar um abraço também para meu amigo Zé, lá do Espetinho do Zé. O pessoal do Sacolão e Açougue JL também tá sempre acompanhando a gente. Obrigado a todos aí. 9:38, minha gente.
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0: Gente, bom dia pra todo mundo que tá chegando, você que tá acordando agora, bora acordar. Olha a hora, 9:38. Bom dia pra você que tá tomando café, aquele cafezinho quente com requeijão, coximango, aquele bolinho frito. Ô, beleza! É bom demais, hein? Bom dia pra você que nesse momento tá aí só de boa, deitado, nos ouvindo. Bom dia aí pra dona de casa que já tá fazendo almoço, já colocou aí o arroz no fogo, né? O feijão também. Já tá temperando frango pra assar, você que tá matando, terminando despenar o frango aí já pra cuidar, pra poder já colocar no fogo também. Um abraço aí pra todas as donas de casa, você que aproveita o domingão também pra fazer faxina, limpar a casa, lavar louça, lavar roupa. Obrigado, viu, pela sua audiência, pela companhia. Que bom ter você com a gente nesse domingão, nesse dia 2 de agosto.

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1: Olha só, gente, 9:39, 9:39. Muita gente está acompanhando. Daqui a pouco eu vou começar a atender todo mundo. A gente vai mandar mensagem atendendo esse povão maravilhoso. Já, já.
2: É,

Brasil 943, na nossa educadora, tá aí o sucesso do Chicote de Luxo. Minha gente, eu quero mandar um grande abraço aí pra você que faz a nossa audiência nessa manhã, e você pode participar aí do nosso programa, mandar mensagem pelo nosso zap 999071007, 999071007. Pode mandar sua mensagem, porque daqui a pouquinho vamos começar a atender o povo. Eu volto daqui a pouco, viu, trazendo as participações aí dos nossos ouvintes. Não saia daí não, já já retornaremos com mais um bloco musical.

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4: Beleza, meu Brasil, nós estamos de volta ao vivo na melhor programação do seu rádio.

maravilha. 9:57, 9:57. Bom dia, tudo bem? Como é que você tá? Estamos de volta nesse domingão maravilhoso, agradecendo primeiramente a Deus por essa oportunidade de estarmos aqui na Educadora e depois a você, querido ouvinte, pela audiência e pela companhia. Que bom ter você com a gente aqui ao vivo nessa manhã, nesse domingão. E a gente vai mandando abraço para todos os nossos ouvintes, mas antes disso, deixa eu falar para você aí da Clínica Olhares, você que está nos acompanhando agora. 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

0: Que maravilha, minha gente! 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
1: Você tava, que olhar é essa?
0: Bom dia! Bom dia, gente! Bom dia pro povão que tá chegando, mais a gente que tá chegando aqui, viu? É muita mensagem chegando na programação da nossa educadora. Deixa eu mandar um abraço pros nossos ouvintes ligados aqui na Melhor. O pessoal tá acompanhando o Bruno Gabriel lá em Guanambi, Bahia. Alô, Guanambi! Um abraço aí pra Raquel, lá em Guanambi, tá de rádio ligado nos ouvidos, né, Raquel? Um abraço para todo mundo aí acompanhando o Bruno Gabriel nessa manhã, nesse domingão. Olha só, eu volto na sequência trazendo a participação do nosso ouvinte aqui na Melhor do seu rádio.

maravilha, minha gente. 10:04 na nossa educadora e a gente manda abraço pra todos os nossos ouvintes aqui, ó. 999071007. 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Um abraço, Neuza, para você, para a família, para todo mundo aí na escuta da nossa emissora, todos os queridos amigos, colegas do Colégio Leonardo da Vinci em Caetité.

0: gente acompanhando. Alô, Adelaide. Adelaide tá acompanhando a gente aí, ligada na Educadora Santana, lá na Fazenda Fundão. Bruno, eu adoro o programa. Um abençoado domingão pra todos nós. Um abraço, Adelaide, pra todo mundo aí na Fazenda Fundão. Obrigado por essa grande audiência, viu? Também um alô pra Wanda, tá ligada com a gente, né? Também bom dia pra Fernanda, em Passagem do Limoeiro. Ela pede música com Mariana Fagundes e manda pra todo mundo da Rádio Educadora. Beleza, a gente manda, viu, querida? Um abraço, Fernanda, em Passagem do Limoeiro, nos acompanhando, ouvinte, fiel da Educadora. Também bom dia pro Binho de Ena, lá na Fazenda Umbuzeiro. Ô, Binho, grande abraço, Binho. Bom dia pra Luizinho, meu amigo Luizinho, na Fazenda Capinal, município de Malhada de Pedras, Bahia. Ele disse: Bruno Gabriel, tô ouvindo você. Toca aí, Willy Vaqueiro pra nós. Beleza, vou procurar aqui, eu mando já já, viu, Luizinho? Um abraço pra vocês aí na Fazenda Capinal.
1: 4 da manhã, querendo.
0: Quem mais tá por aqui? 999-07-1007. É o povão ligado na Educadora. Isso é muito bom nesse domingo especial. Bom dia, Bruno Gabriel. Bom dia, Bruno Gabriel, tudo bem? Aqui é Wanda. Passa pra nós aí a música do Kleber e Cauã, Onde há Fumaça, há Fogo. Eu sou Wanda do Quilombo Santo Inácio. Fica com Deus e bom dia. Ô, Wanda, um abraço pra você, abraço pro Valdete, abraço pro João também, a Helena, né? A Juscelene, o Jonas, a pequena Isabel também acompanhando. Um abraço pro Neco, Maria, Kelly, Wando, todo mundo acompanhando, minha amiga Isabel. O Vivaldo também tá lá acompanhando, a Stephanie, Cauã, todo mundo aí, né? Muita gente. Não dá pra falar o nome de todos, mas um abraço pra todos aí do Quilombo Santo Inácio e Biaçu C acompanhando a gente.

0: Está aqui, vamos lá, 999-07-1007. Opa, bom dia, quem fala? Quem é que tá acompanhando aí?
1: Oi, Bruno, bom dia, Bruno. Aqui é Maurício de Jesus, lá da Maneaçu. Que tempinho bom, né, Bruno? Gostaria de ouvir uma música aí com top 10, qualquer um, ofereço para meus quatro filhos, meu genro, meu esposo e todos que estão nesse outro programa, para você, Bruno. Um domingo abençoado para nós todos. Tenha um bom dia, Rádio FM, presente nos seus, nos nossos corações.
0: Um abraço, minha amiga. Eu mando já pra você com muito prazer, viu? Um abraço a todos os nossos ouvintes aí, né? Um tempo gostoso mesmo, né? Uma neblina, né? Um friozinho, bom de ficar deitado, né? Mas quem pode, pode. Quem não pode, sacode. Pois é, desse jeito. Mas, gente, 10:09, 10:09. Bom dia. Quem mais tá aqui acompanhando? É, né? A produção separou muita mensagem aqui pra mim falar agora, ó. Alô!
2: Bom dia, tudo bem?
0: Alô?
3: Oi, Bruno. Gabriel, bom dia, Bruno.
0: Bom dia, minha
3: bem,
0: amiga.
3: Bom, seu André, que vai de breve, participa do seu programa domingo, viu? Gostaria de ouvir uma música aí, Treboy de Forró. Toca pra nós escutar, Bruno. Ofereço para todos os ouvintes da Rádio Educadora, presente em nossos corações, viu? Educadora FM. Bom dia, Bruno. Muitas bênçãos de Jesus para você. Uma semana abençoada, viu? Bom dia, Bruno. Que frio é esse, Bruno? Bom dia, bom café da manhã.
0: Um abraço pra você, minha amiga. É verdade, né? Um friozinho, olha. Olha, cedo eu, quando eu vim aqui pra rádio, mas estava um frio, gente. É, eu subi as escadas aqui da rádio numa, né? Numa rapidez danada, porque lá fora estava muito frio, né? Mas aqui dentro tá quentinho, né? Nos estúdios aqui da nossa emissora tá quente. Aí eu cheguei, né? O ar tava ligado, aí eu corri e desliguei o ar-condicionado, porque o frio tá demais aqui em Caetité hoje. Olha só, vamos chegando, vamos mandando mais abraços, são muitas pessoas. Alô, bom dia.
4: Bom dia, Bruno Gabriel, e tudo bem?
0: Como
4: aqui
0: é que
4: Roberto
0: vai?
4: Carlos, Bruno, município de Rio do Antônio, Bruno da Lagoa da Pedra. Queria mandar alô aí pra Ótica JR aí, Bruno. Pra José, Michel e todos da rádio aí. Pra todos da Ótica aí, que o povo abençoe isso tudo, viu? E abençoe você também, que é um locutor, viu? Da saúde a você e sua família, viu? Alô, Bruno, fica com Deus. Tá com uma música pra nós aí, o cavalo sabe que chora.
0: Tá certo, um abraço pra você, viu, gente boa, meu amigo Roberto Carlos, acompanhando a gente lá em Lagoa da Pedra dos Martins, região aí, todo mundo acompanhando em Lagoa da Pedra dos Martins, Rio do Antônio, Bahia, não é isso? Um abraço a todo mundo de Rio do Antônio, acompanhando aí a nossa emissora. Mas, gente, bom dia, Bruno, sou Luciana da Rua São João, eu gostaria de ouvir Guilherme Silva, Daniela, só pra curtir. Valeu, viu, Luciana? Abraço para vocês aí na Rua São João.

0: acompanhando a nossa educadora. Mais gente por aqui, bom dia Bruno Gabriel, tô acompanhando você aqui na cidade de Caculé, Bahia. Um abraço pra a Roseane lá em Caculé acompanhando a gente. Alô Caculé na Bahia, né? Um abraço a todo o povão de Caculé, pertinho da minha terra natal, Ibiaçuçu. Quem mais? Gilberto na fazenda Lagoa do Macaco, Lagoa dos Macacos e Ibitira. Bruno, toca aí, Sérgio Silva, vivendo ou existindo, quero mandar pra minha família e tô ligado no seu programa. Ô Sérgio, grande abraço meu amigo, muito obrigado por essa grande audiência aqui na nossa educadora, obrigado por estar acompanhando o Bruno Gabriel aí, viu? Que Deus abençoe. Ele tá ouvindo em Ibitira. Alô, Ibitira! Obrigado a todo o povo de Ibitira por essa audiência. Bom dia, Bruno. Aqui é Isabel de Ibiaçuçu. No momento estou na roça, ouvindo o seu maravilhoso programa. O seu e a da Rita e o programa de Rita. Eu quero que você mande parabéns para Nalvinha. Feliz aniversário. Que ela completou mais um ano de vida dia 29. Eu vou fazer no dia 7, sexta-feira. Fica com Deus, Bruno. Amém, amém, Isabel. Um abraço para você. Parabéns aí para Nalvinha, né? E também para você, Isabel, que na sexta-feira completará aí mais um ano de vida. Felicidades. Que Deus te abençoe e te proteja grandemente. Parabéns para vocês. Carinho do nosso ouvinte, 999071007. Alô?
1: Bruno, bom dia.
0: Bom dia.
1: Tá falando aqui, Bruno, é Norma.
0: E aí, Norma?
1: Eu vi o seu mais da Rita Rochael lendo a minha mensagem, fiquei muito agradecida, muito emocionada, muito feliz. Eu adoro o programa de vocês, principalmente o dia que Rita tá. Eu não perco o programa dela com a mãe Peregrina. Conheci ela, foi um prazer enorme para mim ter conhecido ela. Uma pessoa especial, já dá para você ver de cara que ela é uma pessoa abençoada por Deus. Bruno, eu gostaria que você rodasse para mim uma música, aquela de Guilherme Silva, O Meu Cavalo Sabe. Então, um bom dia, Bruno. É a primeira vez que eu tô participando.
0: Que bom, né? Seja bem-vinda. Bem-vinda, viu? Participe mais vezes. Fique à vontade. Um abraço para você, Norma. Que Deus abençoe. Mais gente acompanhando. Alô, alô, alô, bom dia. Quem fala?
2: Ô, Bruno. Bom dia, Bruno. Ô, Bruno, eu tô precisando de colocar um anúncio.
0: Beleza, já eu vou atender você fora do ar, viu? Tá certo, um abraço aí pra todo mundo acompanhando aí a nossa emissora. É o carinho do povo, né? Muita mensagem, graças a Deus, e eu fico muito feliz com tanta gente participando aqui do programa nessa manhã, nesse domingão. Luiz Aroeira, meu amigo, bom dia, cadê? Tá chovendo aí, Luiz?
3: Bom dia, Bruno, tô passando essa mensagem para pedir pra você passar aquela música na voz de Guilherme Silva. Hoje tá fazendo um ano, desculpa. Em primeiro lugar, ofereço para duas amigas minhas lá na Saboca, Valdemir e Valdeci. Lá em Poço Danta, meu irmão Deraldo é em família. Bom alô para ele. E aqui na Tabua, vão um alô pra São Borracheiro é em família. Alto do Cristo, vai um alô pra Sula. Na Tabua, vai um alô também na Tabua pra João Caçote. E vai um alô pra minha amiga que eu não posso esquecer, Juliana Moreira, em família. E outro alô também pra Fabiana e Jota Rodrigues. E é só, te agradeço pelo espaço. Um bom dia e um bom trabalho.
0: Um abraço pra você, viu, Luiz Aroeira? Pra todo mundo aí nos acompanhando, né? Um abraço a todo esse povo maravilhoso aí nessa manhã especial. Olha, bom dia, Bruno. Aqui tá chovendo e tá um frio. Hoje eu quero ouvir Zezé de Camargo. Beleza, Inês, lá em Caculé. Alô, Inês, em Caculé, Bahia. tá acompanhando a gente. Eu mando daqui a pouquinho o som do Zezé de Camargo e Luciano, né? Canções belíssimas na voz aí do Zezé e Luciano. Isso é muito bacana, já já a gente traz aqui na programação. Minha gente, são 10h16, eu volto daqui a pouco trazendo mais participações. Obrigado pela sua companhia, é um prazer estar contigo nessa manhã, nesse domingo especial, hoje dia 2 de agosto.

0: Que delícia. Valeu demais.
1: Irmão.
0: Obrigado pelo convite. Que Deus abençoe ainda mais sua vida. Você é um cara.
1: Que isso, obrigado, viu?
0: 100%.
1: Ter você no meu DVD, meu irmão. Prazer muito grande, viu?
0: Tamo junto, igualmente.
1: Todo sucesso,
0: sucesso, Guilherme. Valeu, moçada.

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1: E aí? Ô, Timó! Mais um sucesso, Guilherme Silva aí, ó.

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0: Beleza, meu Brasil, nós estamos de volta ao vivo na Educadora 10:59. Muita gente interagindo por aqui. Vamos aqui mandando abraço para os nossos ouvintes. É o carinho do nosso povo, é o povão ligado na Educadora. Deixa eu mandar bom dia aí para Irani, lá de Moinho, Santa Luzia. Ela pede um alô, né? Manda um alô para seu esposo Décio, seus filhos, genro, Nora e todos os ouvintes, e pede Rodrigo Silva. Um abraço aí, viu, minha amiga Irani, de Moinho, Santa Luzia. Mais gente acompanhando. Alô, alô, quem fala? Alô, bom dia.
1: Bom dia, Kelma, de gostaria de pedir a mulher para Zezinho, Águia Pequena, ofereço para o Monsenhor de Mar Quinteiro ano ontem, que Deus abençoe ele, muitos anos de vida e saúde e muita fé na caminhada. Ofereço para todo Dona Chico, seu Zé na Tabua, sendo seu esposo na Latraia, pessoal de Baixão de Juazeiro, Pafé Juazeiro e Vintém, Araçá e Umbuzeiro. E para todos os ouvintes, para você. Tô ligadinho, Bruno.
0: Um abraço para você, viu, minha amiga? Muito obrigado por essa grande audiência aqui na nossa Educadora. Abraço para todo mundo aí do Esmeralda, ouvindo o som da Educadora FM. Quem mais está aqui acompanhando? É o pessoal de Malhada de Baixo, aliás, né? A Elma de Malhada de Baixo. Valeu, Elma.
2: E é bom, Gabriel. Manda música aí para nós de Guilherme Silva.
0: Beleza, a gente manda sim, com muito prazer, viu? Valeu mesmo, bom dia.
3: Bruno, passa a música pra mim de Amado Batista, Bruno.
0: Beleza, um abraço, minha amiga.
3: Bom dia, Bruno, é Valdivinho de Bitilha, parabéns para o Pado Ademar, foi ele que batizou eu. Essa data de repetir por muitas, que Deus abençoe ele, dá vida e saúde para ele e para nós todos. Bom dia, Bruno, é Valdivinho de Bitilha, passa uma música para mim de Maria, passa na...
0: Beleza, um abraço pra você, viu, Valdivina de Ibitira, abraço pra toda a família aí em Ibitira.
4: Bom dia, Bruno, tô com a Cacilando, aqui de Passagem no Moeira, ofereço pra minha mãe Alice, pra meus irmãos, pra meus sobrinhos, pra meus amigos, pra todos que ouvem, ofereço pra Fernanda, tô com a Maria Mais Batista, Folha Seca, tenha um bom dia, bom domingo.
0: Bom dia pra você também, bom domingão aí pra toda a família, daqui a pouco eu mando Folha Seca pra você aí.
5: Oi, Bruno, bom dia, tudo bem? Sou Sônia do Bairro Rancho Alegre. Bruno, toca aí pra mim, Sérgio Silva, Vivendo e Existindo, tá, Bruno? Só pra curtir, obrigado e um bom dia.
0: Bom dia pra você também, viu, minha amiga? É o carinho do povo, graças a Deus, em muita audiência nesse domingão, nessa manhã. Valeu, Sônia. Bom dia, Bruno, tudo bem? Aqui tá um frio, aqui também, viu, minha amiga? Passa um forrozão aí pra mim, ofereço pra meu esposo Tadeu Silva, pra você, o seu programa é maravilhoso. A Dalva da Fazenda Boa Esperança aí, Biaçucê. Valeu, Dalva, bom dia, minha amiga, obrigado pelo carinho.
6: Oi, Bruno Gabriel, bom dia, tudo bem? Aqui é a Alice, queria mandar um alô pra minha avó, Dona Ana, do Aldo Cristo, e Dona Ana das Salinas. Você podia mandar a música de Guilherme Silva, Barquinho de Ouro?
0: Beleza, a gente manda um abraço pra você, pra toda a família aí curtindo a nossa Educadora. Ela disse que tá um frio danado lá, né? Tá lá só de boa, tomando café, né? Com um bolo aí gostoso, com uma torta de frango. Aí, ô, beleza. Um abraço, minha amiga. Obrigado, viu, por essa grande audiência aqui, viu, Alice? Quem mais tá aqui? Bruno, toca aí uma música pra minha família. Sou Maria Aparecida de Mandiroba, Sebastião Laranjeiras. Valeu, Maria Aparecida. Bom dia pra você. Bom dia, Bruno. Aqui é Silva, da comunidade Sumidouro, né? A Silvia, Silvia, da comunidade Sumidouro. Bruno, toca parabéns aí pra meu filho Júlio César, que está aniversariando hoje. Toca aí Sérgio Silva pra ele, tá certo? Ô, Júlio César, parabéns pra você, viu, Júlio César. Mais gente acompanhando. Bom dia, Bruno Gabriel. Sou Maria Clara da Fazenda Poções. Mando um alô pra minha família, um alô pra minha avó Sônia, lá na Fazenda Lagoa das Vacas. E toca aí Toque 10 aí só pra curtir. Beleza, a gente manda, viu, minha amiga? Um abraço aí pra você e pra todos os nossos amados ouvintes aqui na Educadora Santana. 999-07-1007. Muita gente acompanhando.
7: Bom dia, Bruno. Como é que tá você? Tudo bem? Manda um alô aqui pra nós, aqui na Fazenda Boa Vista, pra minhas filhas, tá? Pra Bia lá na escadinha, viu? Pra Paulão, pra todos os locutores da Rádio Educadora, inclusive pra você, viu, Bruno? E tenha um bom dia. Aqui pra meu vizinho aqui, galego, da Fazenda Boa Vista também, tá? Mandou um alô aqui pra todos aqui da Boa Vista.
0: Beleza, um abraço para todo mundo da Boa Vista acompanhando a gente aí. Obrigado por essa grande audiência aqui na nossa educadora, viu? Que Deus abençoe. Mais gente.
8: Oi, Bruno, bom dia. Sou a Bia da Fazenda Pirajá. Tô na escuta, seu maravilhoso programa, viu, Bruno? Não gostaria de ouvir aí a música de Admito Batista, viu? Quero oferecer aqui para meus dois filhos, para meu marido, para todos os familiares aqui no Pirajá. Tô sendo lá na Santa Luzia, para minha irmã Nisso no Baixão, com o marido Gil, para Leni, Kelly, Regina, Bia de Zoro, minha irmã Rodanice no Baixo Salvatório, com o marido Léo, minha amiga Sainara aí no bar da Feira Velha. E quero oferecer também para sua esposa, viu, Bruno? Minha esposa Girlande, a filhinha, e para todas minhas amigas, meus amigos. E quero oferecer também para todas minhas amigas, viu, Bruno? Eu quero que você roda os parabéns para o pai de Ademar, viu, pela passagem do aniversário dele lá, 95 anos. Os parabéns aí para Dema, viu, Bruno? Desejo para ele muita saúde, muita paz, muitos anos de vida, e que essa data repite muitas vezes na vida dele, viu, Padre Ademar? Parabéns para o senhor, viu, Padre Ademar? Muitos anos de vida, saúde, paz, prosperidade. Posso parabéns para ele aí, viu, Bruno? Tchau, Bruno. Tenha um bom dia, fica com Deus. O tempinho tá gostoso, Bruno.
0: Verdade, hein, minha amiga, né? O tempo tá muito bom, né? Uma neblina, um friozinho, um abraço, viu, Bia? Bia do Pirajá aí nos acompanhando. 11:06, muito bom dia pra você, querido ouvinte. 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

0: beleza, meu Brasil, Amado Batista, Simone, Simária, Folha Seca, aqui na programação da nossa Educadora FM. 11:22, muito bom dia para você, querido ouvinte. É um prazer estar com você nessa manhã maravilhosa. Olha, minha gente, olha, o meu amigo Zé, lá do Sacolão e Açougue JL, tem um recado para você. É, vamos fazer um sorteio em nosso programa hoje. Ele vem contar essa novidade para você aí, ó.
1: Fala, Bruno Gabriel. E aí, tudo bom? Bom dia a todo o pessoal aí, do clientes e amigos do Sacolão JL. 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Bora aí, mandando a mensagem para Bruno Gabriel e pedindo seu frango. Hoje você vai estar concorrendo a 2 frangos, viu?
0: Tá certo, então. Então você que está acompanhando o nosso programa pode participar aqui da nossa educadora e dizer onde fica o Sacolão e Açougue JL. 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E você vai estar concorrendo aí a dois assados, né? 2 frangos assados. 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No finalzinho do programa, a gente faz o sorteio, tá bom? 11:24, mais gente participando e o povão tá ligado na nossa emissora, é o carinho do povo, oh, beleza. É, muitas participações aqui.
2: Bom dia, Bruno, como é que tá você e família? Bruno, eu tô ótimo, eu sou preta. Bruno, quer dividir uma música com o rei Roberto Carlos, Rotina. 3 para minha mãe, meus 3 netos, minha filha Fabiana Vaqueira, meu genro, e para você e família, viu, Bruno? Um ótimo domingo abençoado por Deus, tá bom?
0: Para você também.
2: Tchau, tchau, Bruno.
0: Valeu, minha amiga, muito obrigado, viu, pela audiência, preta. Abraço pra todo mundo aí, viu, preta? Também um alô pra Arlene, lá em Tanque Novo, pedindo uma canção, né, com a Marília Mendonça, mandando pra seu esposo Zeca, o seu filho Fabrício e todos os ouvintes. Um abraço, viu, Arlene, em Tanque Novo, acompanhando a nossa educadora.
3: Ô, Bruno, bom dia, manda um alô aí pra nós, a comunidade Santo Inácio, e passa uma música aí pra mim, Bruno, Os 4 Cantos da Casa.
0: Tá certo, um abraço, Helena, lá no Quilombo Santo Inácio, a gente manda assim daqui a pouco, viu? Os 4 Cantos da Casa. Mais gente, 999-07-1007. É muita gente, né? Nesse programa que, graças a Deus, tem uma audiência incrível. Ô, Bruno, eu sou Dilma, de Vargem da Onça. Manda parabéns aí pra minha filha Diana, que faz aniversário amanhã. Eu desejo a ela felicidades, muitos anos de vida, saúde, paz. E quero dizer que amo muito ela. É, toca Natanzinho Lima. Beleza, valeu, Dilma, em Vargem da Onça, tá nos acompanhando aí e parabéns, ela tá aí parabenizando a sua filha Diana, que amanhã completará mais um ano de vida. Alô, Diana, parabéns pra você. Parabéns para você nesta data querida, muitas felicidades e muitos anos de vida. Que Deus abençoe aí toda a família, viu? Mais gente participando, é muita participação, graças a Deus, nesse domingão, né? Nesse nesse início de semana maravilhoso. É o carinho do povão. Alô, alô, bom dia.
4: Pra todos, viu? Pra todos, viu, Bruno?
0: Um abraço, Maria. Valeu, Maria. Abraço pra família toda, minha amiga. Que Deus abençoe aí a sua vida, abençoe nós todos, viu?
5: Bom dia, Bruno Gabriel. Tudo bem? Como é que está você, sua família, sua esposa, sua filhinha e todos seus? Desejo que esteja bem. Comigo e a família estão tudo na paz de Deus, graças a Deus. Passa já um dia abençoado pra você, pra sua família, pra toda a minha família, pra todas as famílias ouvintes na escuta, né? Que Jesus, Nossa Senhora, derrama chuva de bênção na vida de cada um. Cada filho de Deus, né? Ser todos abençoados, domingo abençoado para todos nós, nossas famílias. Amém. Ou vamos quer parabenizar o nosso saudoso Padre Demar, nosso pastor. Que Deus cubra o senhor, Padre Demar, com muitas bênçãos, muito, muito mais anos de vida, viu? Que essa data se comemore por muito, muitos anos no meio de nós, tá, Padre Demar? Que o Espírito Santo ilumine a sua vida, seus passos, sua saúde, tá? Nós amamos o Senhor, que Jesus, Nossa Senhora, abençoe. Jesus ama o Senhor também. E meu forte abraço, meu e toda minha fã pro senhor e parabéns. Passa a música aí, Bruno, pra ele é Águia Pequena com o Padre Zezinho, viu? Pra Padre Mar, pra todos, tá na escuta, toda a aniversariante, toda a minha família, todos os famílios ouvintes, pra você e família, toda a equipe e família. Fica com Deus, Bruno, um grande abraço, Deus abençoe a todos. Manda um alô e abraço pra todos aqui em Morros, que eu tô nos Morros, na casa de meu irmão, viu? Pra ele, toda a família dele, toda a família da minha cunhada, Suzana.
0: Um abraço, minha amiga. Valeu, viu, Terezinha? Abraço aí pra família toda nos acompanhando. Parabéns mais uma vez para o Monsenhor Ademar. Mais gente aqui. Alô, quem fala?
6: Bom dia, Bruno Gabriel. Tudo bem? Ô, Bruno Gabriel, aqui é Silene, de Poço Danta, de Caetité. Bruno, eu tô passando de novo no seu programa para parabenizar minha madrinha, Luzimar, no bairro Ovídio Teixeira, que está aniversariando hoje, dia 2 de agosto. Gostaria que você rodasse os parabéns para ela e passasse aquela música com o Rei Roberto Carlos, Luz Divina. E oferecer para ela que ela seja essa madrinha maravilhosa que ela é. Desejar tudo de bom para ela. Paz, felicidade, saúde e que ela seja muito feliz. Bom dia, Bruno.
0: Que maravilha, um abraço, minha amiga. 11:29 aqui na nossa educadora, né? Todo mundo conectado. Olha, gente, deixa eu mandar um abraço aí pro senhor Amador e a sua esposa, a dona Rosa Lia, que tá aí acompanhando a nossa educadora. 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
1: Bom dia, Bruno Gabriel. Tudo bem? Aqui é Maria. Quero que você passe a música pra mim de Amado Batista. Pimenta e chocolate. Ofereço pro meu marido, ofereço para minhas duas filhas, ofereço pro meu filho, minha nora, dois genros, todos netos. Ofereço pra Sueli, Carmita e para você, para quem gostar da música. Tenha um bom dia.
2: Valeu, minha amiga, um abraço, viu, Maria, pra vocês aí em Ibiaçuçu, muito obrigado por essa grande audiência aí também. Também um alô pro Natanael, Natanael lá em Cabeça Danta, Mortugaba.
3: Bom dia, Bruno Gabriel, aqui é Natanael, da Fazenda Cabeça Danta. Ô, Bruno, passa uma música aí de forró voz pra mim, pode ser qualquer música, dessas músicas antigas de forró voz.
2: Valeu, gente boa, a gente manda, viu? Um abraço aí pra todo mundo acompanhando a nossa educadora, né? Audiência especial, graças a Deus, muita gente aí na sintonia. Quem mais tá aqui? Alô, bom dia.
4: Bom dia, Bruno Gabriel, que quem fala é a Bela da Rua. Gostaria de ouvir a música de São Santiago, que me caiu, eu ofereço para todos da Anguá, para o Pernambuco, para a Luz, o Pensamento da Miséria, eu ofereço para João da Lula, do Negro, se quer ser, para o Antônio, meu Moreira, se quer ser.
2: Valeu, Adélia, abraço para todo mundo aí no Anguá, acompanhando a nossa educadora. Bom dia.

0: de Cristiano Neves, joga carta sobre a mesa, que quem tá falando é Rosângela Bruno.
1: Um abraço, Rosângela, bom dia, minha amiga.
2: Ô, Bruno, bom dia, tá muito frio aí, Bruno, librinando, tá? Ô, Bruno, manda um alô aqui pra nós no Moreira, Bruno. Um bom dia pra nós, Deus ajuda a tua caminhada.
1: Amém, um abraço, Judite, pra você, também, pro Tonton, pra todo mundo aí, viu? Quem mais? Bruno, bom dia, roda parabéns pra mim hoje. Gostaria de ouvir Henrique Juliano, obrigado, Deus. É a Dri, lá da Serra. Ô, Dri, parabéns, viu, Dri? Muitos anos de vida, muitas felicidades, abraço pra você, que Deus te abençoe e te proteja. Parabéns, felicidades. Parabéns, felicidades aí, muitos anos de vida. Quem mais? Olha, vamos seguindo, 11:34. Estamos ao vivo na Educadora Santana nessa manhã especial. Bom dia, Bruno. Tô na escuta do seu maravilhoso programa. Toca aí, Amado Batista. Sou Dilva, nobre da região de Caldeiras. Valeu, Dilva. Daqui a pouco a gente manda aí o sucesso do Amado Batista, que já tá programado aqui. Tem muita gente pedindo Amado Batista, mas a gente vai tocar só algumas, né? Porque senão o programa vai ficar só do Amado Batista. mas vamos lá, né? Vamos mandando mais abraço, o povo tá acompanhando, isso que é bom, isso que é importante, ter essa audiência especial dos nossos ouvintes aqui, ó. Bom dia, Bruno, quem mais tá aqui acompanhando? Fabrícia lá da Cerquinha, Bruno, toca Amado Batista, Borboleta Azul. Ofereço para todo mundo acompanhando a Educadora. Bom dia, Bruno Gabriel. Tô ouvindo você aqui em Guanabi. Manda Amado Batista pra gente aí. A Raquel e a Fernanda lá em Guanabi. Daqui a pouco eu mando, viu? Pode deixar.
3: Bom dia, Bruno. Aqui é Elza de Boa Vista, no Círculo Lago Real. Tô aqui ouvindo seu programa maravilhoso. Quero mandar um alô aí pra minha família, minhas irmãs. Todos de Boa Vista, todos aí, minhas irmãs da Esté. Pra vocês na rádio, Bruno. Um abraço. Aqui tá um tempinho bom, Bruno. Só chuva. Aquela chuva, librina grossa mesmo, viu? De encher baldo d'água.
1: Oh, abraço, beleza. Bruno. Graças a Deus, né? Muita neblina hoje, nesse dia 2 de agosto. A região toda, o pessoal da região toda relatando aí, portanto, muita neblina, muito frio.
4: Oi, Bruno. Bom dia. Sua época, Pipiri, Santa Luzia. Ô, Bruno, gostaria de pedir você, a música de Ana Batista, qualquer uma, viu? Ofereço para toda a minha família e gostaria de pedir você para rodar os parabéns para meu filho Romário, que está colhendo data nova no dia 5 de agosto. Desejo tudo de bom para ele, muita saúde, muita paz e sucesso. Fica com Deus, Bruno. Bom dia, fica com Deus.
5: Bruno.
1: Oi, bom dia.
5: Eu sou a Lana de Cafinal.
1: Tudo bom, eu minha queria... amiguinha? Como é que vai, minha amiguinha? Tudo bem?
5: É que você oferecia uma música pra eu, minha mãe e meus irmãos todos, pra vocês todos.
1: Beleza, eu mando, sim.
5: Pra minha mãe Custódia, meu irmão Alisson, Davi, e todos vocês na rádio. Tchau.
1: Tchau, minha amiguinha, um abraço pra vocês em Capinal, acompanhando a nossa educadora, que legal, né? Muito obrigado pela audiência, viu, minha amiguinha? Também, a Ilza, lá no Angico Formosa 2, tá parabenizando seu neto, Ravi, que fez aniversário dia 29 de julho, e manda uma música pra seu esposo, Selimar, seus filhos, Jean, Dayana, Aldeni, netos, o Gabriel, Ravi, Isabela, Felipe, e a sua nora, Lica, seu genro, Robson, sua sogra Chica, o sogro Zé Moreno, na Cachoeirinha, e os seus pais, Alcebiades e Nilce, e a sua amiga de Osina em Formosa 1, e a comadre Léo, né? Leu nas Emburanas, e toca Guilherme Silva aí, viu, Bruno? Beleza, um abraço, viu? Parabéns aí para o Ravi, que no dia 29 completou mais um ano de vida. Felicidades aí, viu, Ravi? Parabéns para você. Também, quem mais? Bruno, toca uma música da Raquel, né? Raquel dos teclados aí, qualquer uma. Estamos aqui acompanhando você no Ovídio Teixeira. Tá bom, um abraço, viu, Antônio?

Antônia tá ligada com a gente, participando. Eu vou mandar já já aí, vou procurar aqui a Raquel, que fez um grande show aqui na cidade de Caetité, na festa de Santana, né? E claro, a gente manda assim.

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2: O nome da música é 5 da manhã. Alguém conhece aí?

0: Muito bem, meu Brasil, nós estamos ao vivo 11:58 na nossa educadora, tá aí Natanzinho Lima, 5 da manhã na programação da educadora. Olha, muita gente tá aqui participando do nosso programa, vamos conferir mais participações.
1: Bom dia, Bruno Gabriel, tudo bem aí? Aqui tá tudo bem, graças a Deus. Um bom dia para todos vocês aí da rádio. Ô Bruno, vou pedir para você cantar Sandro Lúcio, ofereço para Lourdes, ofereço para Sérgio, ofereço para Maísa, os meninos e todos que gostar da música, Tânia, Pedro Henrique, minha irmã Carme, minha filha Leonete, com a filhinha Neto, viu? E que Deus abençoe, Deus protege. Tá bom? Você roda pra mim, que ela está esperando essa música, viu? Salvador, todo mundo aí. Um abraço pra todos vocês. Nós não tá perdendo nada do que passa aí na rádio, nós tá aqui escutando. Nós tá na escuta do programa 24 horas.
0: Um abraço pra você, viu, minha amiga? Pra todo mundo aí, Fátima e também a Carmen lá na Praça do Rebentão em Ibiaçuçu. Obrigado pelo carinho de vocês aí, viu? Também um alô pra Bianca lá no vídeo Teixeira pedindo barquinha de ouro. Um abraço pra você, viu, Bianca? Também quem mais? Bom dia, Bruno. As músicas tocadas aqui no barzinho em Aguinha são as suas e por sinal muito boa. Toca aí Cavalo Sabe. Cavalo Alado, né? É de Toque 10, é isso? E minha esposa, e manda aí pra minha esposa Rose, tá certo. É o Del lá de Aguinha. Valeu, Del! Aquele abraço pra vocês aí, obrigado pela audiência. Abraço a todo o povo de Aguinha aí. Bruno, bom dia. Aqui é Jair da Gameleira. Seu programa é muito bom, né? Manda aí pra mim, Amado Batista, bibliotecária. Beleza, um abraço pra você, viu, Jair? Na Gameleira, tá acompanhando a gente aí. Obrigado por esse carinho. Também bom dia pra Vera, né? A Vera é do Ovídio Teixeira. Ela fez data nova no último dia 30. Bruno, toca Amado Batista aí pra mim, viu, Bruno? Tá certo. Parabéns, viu, Vera? Muitos anos de vida, muita saúde pra você, a Vera lá do Ovídio Teixeira. Parabéns, que Deus te abençoe e te proteja.
2: Querido Bruninho, bom dia, meu filho, acabei de chegar da igreja, você pensou que eu esqueci? Eu esqueci não, eu esqueci de falar ontem que hoje eu não ia poder participar de manhã cedo, na hora do programa da manhã. Beijo e abraço pra todos ouvindo do mundo inteirinho, é nóis, olha chuva, Bruninho.
0: Um abraço, viu, minha amiga? Dona Porfíria, muito obrigado, Dona Porfíria, por esse carinho e essa super audiência, viu, minha amiga? Também um alô pra Newton, da Cachoeirinha, tá acompanhando a gente também. Abraço, Newton.
3: Ei, Bruno, bom dia, amigo. Como é que tá você? Tudo bem? Tudo bem, graças a Deus. A família sua tá tudo bem, Bruno?
0: Tudo bom, graças a Deus.
3: E aí, Bruno, tá frio aí, tá? Aqui no Guanabí tá frio, viu? Tá até garoando de manhã cedo, era que fui pra feira.
0: É, muito
3: Bruno,
0: frio na região toda.
3: Pra mim, Zezé de Camargo e Luciano, Flores em Vida. Feliz pra meu tio Anísio em Caetité. Todos meus primos em Caetité, que eu tenho um bocado de parentesco que mora aí. Pra minha família aqui em Guanabí, na Lagoa da Pedra. E pra você e família, Bruno.
0: Tá certo. Um abraço, Nina, em Guanabí. Obrigado, viu, Nina, por essa audiência maravilhosa.
4: Olá, Bruno Gabriel. Bom dia, meu amigo. Tudo bem? Comigo estou tudo ótimo. Eu gostaria que o senhor passasse a música pra mim aí do Sandro Santiago, viu? Pimica eu, por gentileza. Quem fala é seu amigo, Marco Antônio Maniaçu, o bonitinho, viu? Passa aí que eu tô na escuta, essa música eu preciso pra todos meus amigos, minhas amigas, colega que tá na escuta nesse momento.
0: Tá certo, um abraço pra você e pra família toda, viu? Também um alô pra Deusa lá de Betira, Bruno, estamos ouvindo o seu maravilhoso programa e gostaria de mandar um alô pra meu esposo Edivar, meus filhos Tainara, Tamara e Pedro Lorenzo e minha neta Maria Aurora e toca aí Guilherme Silva. Um abraço, viu, Deusa, aí de Betira, obrigado, viu, Deusa? Neuza, por essa grande audiência em nosso programa.
5: Oi, Bruno Gabriel. Bom dia. Quem tá falando em cima da rua Piauí? Gostaria de ouvir uma música de Lerner Silva. Ofereço para minha filha Sinara, com os filhos dela lá na Esmeralda. Para meu filho Fábio, esposa Vanessa, filho William. Para Flávia Henrique, Vitória, Rafael Isaac, Fábio Júlio. E para minhas amigas Marisete, Lula, Neus e todos que estiveram ouvindo seu programa. Padu lá na Palmeira. Bom dia. Pra você também, viu?
0: Um abraço pra você, pra família toda aí também, viu? É a Cleide lá de Tabocas, também tá ouvindo a gente, pedindo João Paulo e Daniel, Minha Estrela Perdida. Eu vou procurar aqui.
6: Oi, Bruno, bom dia. É, passando aqui para pedir você, para você mandar uma música aí do Cigano, Corolla Preto, tá? Para mim ouvir, quem gostar ainda da música. Seu programa é muito ouvido aqui na região. Bom dia, fica com Deus.
0: Que maravilha, um abraço, minha amiga. Que Deus abençoe a família toda aí, viu? Valeu mesmo.
7: Oi, meu nome é Gabriel, eu sou Maria Luísa. Eu queria mandar um alô da minha tia, tia Adrica, que ela é o aniversário dela hoje, que eu desejo muitos dias felizes pra ela.
0: Um abraço, minha amiguinha. Muito obrigado pela participação. Ela tá mandando parabéns aí pra sua tia Dri, lá da comunidade da Serra, né? A comunidade da Serra. É, um abraço, viu? Pra Dri, muitos anos de vida, muita saúde, felicidades aí pra você.
8: Bom dia, Bruno. Aqui é Balde Aroeiras. Quero mandar um alô pra minha esposa Selma, minha filha Samara e Maiara e Milena aqui em Aroeiras. Rádio Educadora Santana de Caetité, no meu, no seu, no nosso coração.
0: Valeu, gente boa, um abraço pra você, pra família toda e obrigado pela audiência, viu?
9: Bom dia, Bruno. Ô, Bruno, aqui é Clarice, tá, gente? Ô, Bruno, passa pra mim uma música aí, feliz aniversário. Pra me oferecer pra minha filha Rayana, tá completando a noite, viu? Se você puder, você passa aí uma música. Feliz aniversário para Rayane, filha minha, tá completando a noite.
0: Tá certo. Alô, Rayane, parabéns, felicidades e muitos anos de vida.
10: Bom dia, Bruno Gabriel. Aqui é Carlos, da comunidade aqui de Baixão, de Lagoa Real. Passando aqui para desejar os parabéns pro nosso grande padre Ademar Cardoso Neves, que está completando mais um ano de vida. Que Deus dê mais muitos e muitos anos de vida para ele. E é o nosso querido padre que sempre celebrou a missa do vaqueiro aqui em Lago Real. Que Deus abençoe sempre a vida dele. Que dê muitos anos, muitos e muitos anos de vida para ele e saúde. Parabéns, Padre Ademar. Estamos aqui na escuta do programa, Bruno. Aqui tá chovendo muito também. Graças a Deus tá chovendo. Valeu, Bruno. Toca uma música aí para mim aí, de Zé Vaqueira aí, das cores suas aí. Valeu.
0: Um abraço pra você, viu, gente boa? Muito obrigado pela participação e mais uma vez, parabéns aí pro Monsenhor Ademar. É o carinho do nosso povo. Dalva também tá nos ouvindo. Bruno, toca Leonardo Mano. E quero mandar para meu irmão Edivaldo, que mora lá no Esmeralda. Valeu, Dalva. Bom dia para você. Também bom dia para Eduarda, lá de Formosa 1. Ela manda um alô para sua prima Letícia, sua tia Enedina e toda a família. E tá pedindo aí os filhos de Goiás, mandando para sua tia Enedina. Valeu, Eduarda, em Formosa 1. Muito obrigado aí pela participação. Um abraço aos ouvintes aí de Formosa 1.
11: Bom dia, Bruno. Tô falando aqui, Leonza Caravaca e Caporó. Gostaria de ouvir a música com Barão da Pisadinha, só pra curtir. Domingo, para você e sua família, fica com Deus, bom dia.
0: Amém, amém, fica com Deus também, um abraço para você, para a família toda aí, viu? É, bom dia, Bruno, toca Sérgio Silva, onde anda você? Meu nome é Luzia Silva, valeu minha amiga, a Luzia Silva tá aí ligada com a gente, obrigado, viu Luzia? Por essa grande audiência, tá aí ligada, conectada na educadora. Quem mais? Bom dia pro Wilson. Bruno, manda um alô pra minha filha Laís e peço aí Zezé de Camargo, irmão da Lua. Valeu, Wilson. Bom dia pra você também. Obrigado pela audiência.
12: Gabriel, bom dia. Tudo bem com você? Espero que sim. Com nós aqui na Fazenda Maiada das Flores, tudo bem, graças a Deus. Bruno, faz o favor, passa aí a musa, Jantar com Jesus para nós, ou então o Quatro Cantos da Casa. Eu prefiro os Quatro Cantos da Casa, para nós poder ouvir aqui na Fazenda Maiada das Flores. Zilene, Cláudio Anô, Adair, Luciana, minha filha, e Gabriel, meu netinho. Para todo o pessoal aqui na Fazenda Maiada das Flores. Viu, Bruno? Um bom domingo para você e um bom trabalho. Fica com Deus.
0: Amém.
12: Tchau, amigo.
0: Amém, fica com Deus também. Um alusão aí para, né? Um abraço aí para a madrinha Lu e também o seu esposo, meu amigo Louro, na comunidade Brejo. E também um alô aí para a tia Bia, tá aí acompanhando a gente na comunidade Brejo. Um abraço, viu, Lu, pro Louro, um alô também pra tia Bia, pra todo mundo acompanhando a gente aí na comunidade Brejo, de rádio ligado, ouvindo o sonzão da nossa educadora Santana. E também um alô para a minha esposa, Geislane, né? Tá lá acompanhando a gente também no, na comunidade Brejo, junto com a minha filhinha, a Luna. E também um alôzão, claro, a gente manda aí os, um abraço aí pro meu esposo, pra minha esposa, a Geislane e meu sogro, o Adalto. Valeu mesmo, tamo junto, viu? Abraço pra vocês aí curtindo o som da educadora Santana, né? Alô, Dadá, o Adalto, meu sogro, gente boa demais, tá lá curtindo a gente aí. E minha esposa, a Geislane. 10:10 aqui na nossa educadora, daqui a pouco eu volto trazendo mais participações. 12:10.

0: Muito bem, meu Brasil, na nossa educadora João Paulo e Daniel, Minha Estrela Perdida. Uma canção maravilhosa, também Sandra e Santiago, Penica Eu, Zezé de Camargo e Luciano, Flores em Vida. Minha gente, vamos mandando mais abraço para os nossos ouvintes, lembrando que tá valendo, né, 2 assados, oferecimento lá do Sacolão e Açougue JL, trazendo para você o melhor preço e o melhor atendimento. E a pessoa que ganhar vai poder ir agora, daqui a pouquinho, lá buscar os 2 frangos, né? Um abraço pro Zé, tu é Zé, lá do Espetinho do Zé, um abraço, obrigado por essa grande audiência. Olha só, já tem muita gente participando do sorteio, vamos ver quem tá por aqui, um abraço para Ednei de Mare, de Lagoa do Araçá, tá aí participando do sorteio, respondeu a pergunta corretamente também. Um abraço, quem mais? A Rita, deixa eu ver, Bruno, bom dia, sou ouvinte assídua do seu programa. O Sacolão fica na rua Cônego Bastos, Praça da Barroquinha. E o frango assado lá é maravilhoso, gostaria de ser sorteada. Manda um alô para todos. Um alô para José e Luciana, lá do Sacolão JL. Sou Rita, da rua Pernambuco. Um abraço, viu, Rita? Aí pra vocês na rua Pernambuco, tá aí participando também do nosso sorteio, obrigado, viu? Também um abraço pro João Paulo no Brejo Sujo, também participando do sorteio, quem mais tá aqui participando?
1: Bruno, muito bom dia, aqui sou eu, Daniel, gostaria de mandar um abraço pra toda essa turma que está ouvindo o seu programa, viu? E aí, Nicaite Teta, deixa eu ver muito porque que tá um friozinho bom, viu? Boa tarde, é isso aí, Daniel Santos, por cá, bom dia.
0: Valeu, Daniel, aquele abraço para você e obrigado pelo carinho, viu? Também um abraço para Ana Luísa, do bairro Santa Mônica. Bruno, manda um alô para a minha irmã Ana Lúcia, minha avó Aldir. Manda os parabéns para Eliete, da loja Essencial Móveis, que está colhendo mais uma rosa no Jardim da Vida. E toca Mato Grosso e Matias, e quero participar do sorteio do Sacolão JL. Um abraço, viu, Ana Luísa, do bairro Santa Mônica. E parabéns aí. Felicidades para Eliete, da loja Essencial Móveis. Parabéns, felicidades aí, viu, Eliete? O carinho do nosso ouvinte. Vamos lá, né? Mandando mais abraço aqui, ó. Ô, Bruno Gabriel, bom dia. Tô na escuta do programa, que é maravilhoso. Toca aí a música Deixa Deus Sonhar em Ti. Quero oferecer, participar do sorteio. O Sacolão JL fica na Barroquinha, em frente à Praça da Barriguda. Eu sou Leonara, do Prisco Viana. Valeu, Leonara. Abraço aos ouvintes aí do Prisco Viana. Muito obrigado por essa grande audiência. Também um abraço pro Ronaldo, lá da Fazenda Tabua. Ronaldo tá pedindo Pinica Eu, beleza, um abraço para você. Também bom dia pro Manuel, Bruno, bom dia, me chamo Manuel, gostaria de pedir a música Deixa as Águas Rolar, do André Andrade, mandando para minha família e para todos os flamenguistas. Valeu, Manuel, aquele abraço para você, Manuel. Quem mais tá aqui, ó? Rose, lá em São Paulo, também tá com a gente. Bruno, quero oferecer uma música para minha família na Fazenda Candonga, principalmente para meus irmãos, o Benício, que fez aniversário dia 26 de julho, e meu sogro, João de Zusa e Luzia, minha sogra, em Pau Ferro de Santa Luzia. E para dona Isabel e o esposo, João. Tá certo. Valeu, Rose, lá em São Paulo. Obrigado por essa grande audiência. Parabéns aí pro seu irmão, o Benício, que no dia 26 completou mais um ano de vida.

0: mais gente acompanhando. Bom dia para Carla. A Carla tá nos ouvindo na rua Joaquim Ramos de Oliveira, participando do sorteio. Valeu, Carla. Boa sorte para você, viu, Carla? Abraço para todo mundo aí. Também bom dia para Geisiane Santana, na Fazenda Escadinha, também participando do sorteio. Sacolão e Açougue JL fica na Praça da Barroquinha. Valeu, minha amiga Geisiane, em Escadinha, participando conosco aí. Também um abraço para Fabiana, do bairro Santo Antônio. Também tá aí dizendo, né? O Sacolão e Açougue JL fica na Praça da Barroquinha. Valeu, Fabiana. Abraço pra família. Bruno, toca Gustavo Lima, retrovisor, só pra curtir, viu? Sou a Sueli Vieira, da rua Leobino Souza, do bairro Santo Antônio, e quero participar do sorteio. Um abraço pra você, viu, minha amiga? Bom dia. Boa tarde já, né? Já são 12:25. Quem mais? Bruno, o Sacolão e Açougue JL fica no bairro, na Praça da Barroquinha. Eu sou Dalva, da Avenida Monsenhor Oswaldo Magalhães. Um abraço, Dalva. Aí pra você, minha querida. Quem mais? Bom dia, Bruno. Sou a Adriana do Prescoviana. Toca aí Luan Santana. Pode ser qualquer uma e põe meu nome no sorteio. Beleza, a gente manda sim, viu? Um abraço, obrigado pelo carinho. Também Ricardo, lá do bairro Santo Antônio, participando do sorteio, pedindo aí Eduardo Costa, Imagina Eu. Valeu, Eduardo. Ricardo, obrigado por essa grande audiência. É o carinho do nosso ouvinte, muita gente ligada, 12:26, hoje o programa tá que tá, né? Muita gente, graças a Deus. Um abraço pro Gil, lá do Elefante. Bruno, manda um alô pra mim, pra meus filhos Davi e Nicolas, minha esposa Leide, e toca Renan e Raí, Caso Encerrado. Valeu, Gil! Aí no Elefante, um abraço para esse povo maravilhoso aí do Elefante, todo mundo aí acompanhando o Bruno Gabriel. Obrigado por essa audiência incrível. 12:26, hoje 2 de agosto de 2026. Ô Bruno Gabriel, será que vai fazer muito frio, Bruno? Manda aí a previsão do tempo. Ó, pois é, ninguém sabe como é que vai ser o tempo daqui a uns dias, mas a gente vai trazer daqui a pouco aí pelo menos a previsão para amanhã, tá bom? Porque se for falar a previsão todinha, né, demora e o tempo tá acabando já aqui, né? O nosso programa já tá no finalzinho.
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0: Olha só, gente, hoje, domingão, a máxima, a temperatura máxima de 23 graus, mínima de 16 graus. Hoje a condição sol com muitas nuvens durante o dia e períodos de céu nublado, segundo o Instituto Clima Tempo. Também amanhã, gente, amanhã muito frio, viu? Segunda-feira, dia 3, temperatura máxima de 25 graus, mínima de 16, né? Mais frio que hoje ainda, né? Hoje a máxima foi de 26. E amanhã a máxima é de 25. Então amanhã também muito frio. Na terça-feira também, terça, quarta, quinta, e até a sexta-feira deve ser de muito frio. No sábado, dia 8, deve começar voltar, né, a esquentar mais um pouquinho, mas mesmo assim o frio continua, viu, gente? Então, segundo o Instituto Climatempo, os próximos dias serão de muito frio e muita neblina. Então, quem gosta de frio e de neblina, chegou o tempo, né? Então, segundo o Instituto Climatempo aqui, os próximos dias deve ser de muito frio. Prepara o cobertor aí, né? Você que tá ouvindo o nosso programa, pode preparar a coberta, viu? Que o frio tá vindo aí. Frio e neblina.

0: tarde.
1: Olha só, gente, 12:28 na nossa educadora e a gente manda mais abraço, é muita gente aqui, graças a Deus aí, o nosso programa tem uma audiência que é recorde. É, dona Josefina, lá de Água Quente, Santa Luzia, tá acompanhando o Bruno Gabriel. Ô, dona Josefina, um abraço pra senhora, ela disse que o sacolão é JL, fica na Praça da Barroquinha, tá pedindo um jantar para Jesus, mandando aí pra toda a família e todos os ouvintes do programa. Um abraço, viu, dona Josefina? Abraço pra família toda. Também vai um alô pra Aparecida na Fazenda Escadinha, participando do sorteio. Quem mais? É, Bruno, manda aí os parabéns pra minha irmã Rita, que amanhã está completando mais um ano de vida. Quero dizer para ela que Deus abençoe a vida dela, dando bastante saúde e que ela continue sendo essa irmã maravilhosa que ela é. Deus abençoe, né? Por tudo que é na minha vida. Amo muito ela. E toca Padre Fábio de Melo, te desejo vida, quero mandar para ela. Sou a Sirleide da Fazenda Taquaril 2. Tá certo. Ô, Rita! Parabéns, Rita, muitos anos de vida, a sua irmã, a Sirleide, diz que te ama muito e parabeniza pela passagem do seu aniversário.

Também um alô para Adelaide, em Malhada de Baixo, participando do sorteio. A Flávia, em Água Quente, também participando do sorteio. Um abraço, Flávia, para vocês aí, em Água Quente. Quito, em Morros, também participando do sorteio. Quem mais está aqui acompanhando? É o carinho, é muita gente. Olha, olha só a produção. Separa as mensagens aí para mim, por favor. Né? Porque tem muita gente aqui, ó. É, Bruno Gabriel, me chamo Natália, moro no Alto do Cristo. É, quero participar do sorteio. Valeu, Natália. Bom dia, minha querida. É, Nélia, lá do Capão, Capão da Noruega, região de Paramirim, na Bahia. Bruno, manda um abraço para minha família, para meus tios e meus tios em Caetité. Deus abençoe você. Amém, amém. Um abraço, viu, Nélia? Nélia do Capão da Noruega, região de Paramirim, Bahia. Um abraço a todos os ouvintes aí de Paramirim. Obrigado por essa audiência maravilhosa aqui em nosso programa nessa manhã. Nessa tarde já, né? Meio-dia e 30.

0: Gabriel.
1: Dia, é Valsinha aqui de Caldato. Gostaria de ouvir a música com Frei Gilson. Pode ser qualquer um, oferecer para todos da minha família aqui em Caldato. Oferecer para todos da minha comunidade de Angico da Formosa. E oferecer para Josi Caxias, que estamos juntos. Nós estivemos juntos ontem, Maniaçu, né? E parabéns ela mais uma vez pela passagem do aniversário dela ontem, né? Que Deus abençoe, que Nossa Senhora Aparecida cobre ela com o manto sagrado, né? Que ela seja sempre essa pessoa de Deus. Tá bom, Bruno? Valeu, tenha um bom dia.
2: Bom dia, muito obrigado, viu, por essa grande audiência.
3: Bom dia, bom dia. Mandou um alô pra mim na rádio. É a música é Silva. Eu sou a Helena, moro fazendo doidar com esse Limitira. Mandou uma música pra minha família, bom. E até meu oi. Dos tempos eu tô mandando um oi pra vocês. Então.
2: Um abraço, Helena, na região de Ibitira. Obrigado, minha querida, por esse carinho. Também um alô para Cida, na Lagoa do Félix Pereira, também participando do sorteio com a gente.
4: Oi, Bruno, bom dia. Aqui é Marciane de Mamona, Sebastião Laranjeira. Gostaria de ouvir qualquer música aí com.

0: agradecer para meus familiares, para meu pai, Antônio, minha irmã Branca, que é de Brasília, está aqui, meus 7 irmãos, meus 3 irmãos, e para meus netos, bisnetos, meus filhos, e para você, Bruno Gabriel. Atende meu pedido, Bruno Gabriel.
1: Um abraço, então, minha querida.
0: Bom dia.
1: Valeu, bom dia. Bom dia pra você, pra todo mundo aí na Fazenda Anta Gorda. Quem mais está acompanhando aqui, olha só.
2: Bom dia, Bruno. Beste Observatório. O Socalão do JL fica na Praça da Barriguda. Bora, gente, comprar frango. Bora, gente.
3: Oi, Bruno, bom dia. Aqui é a Fabiana, de Lagoa do Mato. Ô, Bruno, eu gostaria de participar do sorteio, viu? Aonde fica o Sacolão JL na Praça da Barroquinha, próximo à Barriguda aí, Bruno. Obrigada, Bruno. Bom dia.
1: Um abraço pra você, minha querida. Valeu, Fabiana. Bom dia.
4: Oi, Bruno. Bom dia. Ô, Bruno, passa pra mim aí, por favor. Gal Costa, Te Devoro. Ofereço pros meus filhos Alejandro, Amanda e Gabriel. Minha madrasta Lourdes, que tá aqui coladinha. E coloca meu nome no sorteio aí, Bruno. O Sacolão JL fica na Praça da Barriguda. Valeu, Bruno.
1: Valeu, minha amiga. Bom dia pra você, pra toda a família.
5: Bom dia. Tudo bem aqui? Com a gente, tudo em paz. Tô falando aqui de Tanquinho de Aroeiras. Eu gostaria de ouvir a música José Ribeiro, Tem a Beleza da Rosa. Eu ofereço para toda a minha família e para vocês aí da rádio. Bom dia.
1: Um abraço, valeu mesmo, bom dia. Boa tarde já, né? Abraço para todo mundo aí acompanhando.
6: Olá, Bruno Gabriel. Bom dia. Eu sou Maria Helena, aqui de Passagem da Onça. Bruno, se for possível, eu gostaria de ouvir uma música com o Thiago Jonathan, Na Alegria e na Tristeza. E vou oferecer aqui especialmente para meu esposo Zé Carlos e para meu filho Robson. E para todos da educadora. Bom dia, Bruno. Bom trabalho.
1: Para você também, para a família toda. Um alô também para Amanda. Amanda lá de Espinosa, Minas Gerais. Manda um alô pra gente. Estamos na escuta. Um abraço, Amanda, para todo mundo aí, minha querida.
7: Oi, Bruno. Eu sou Ana Lívia da Roça Paraguai. Eu quero escutar uma música da Boiadeira na Castela. Ele falou: se eu botasse meu chapéu, acabou.
1: Ô, menininha sabida, um abraço pra você, minha amiguinha. Obrigado, viu, pela participação em nosso programa. Que Deus abençoe.
8: Ei, Bruno, bom dia. Aqui é Neguinho da Lagoa do Mato. Ô, Bruno, eu gostaria de participar do sorteio. O Sacolão JL fica na Barroquinha, Bruno. Próxima Barriguda. Valeu, Bruno.
1: Valeu, gente boa. Muito obrigado pelo carinho, pela audiência sempre.
9: Olá, Bruno Gabriel. Bom dia, tudo bem? Eu tô muito feliz aqui, que deu uma chuva boa aqui também.
1: Oh, coisa boa.
9: A gente tem água de balde mesmo, dorna de água. Juntou dorna de água. Graças a Deus.
1: Então foi bom demais, é?
9: Se dá tempo, passa uma música aí pra nós, ofereço pra todos vocês. A música de Ana Castelo, eu ofereço pra minha neta, Emanuela, que ela é fã de Ana Castelo. Faça uma música aí pra ela. De Ana Castelo. Eu ofereço pra o irmão dela, Luiz Otávio, a mãe Cida. E mando um alô pra todos vocês da rádio, todos vocês.
1: Tá certo, um abraço, minha querida, valeu mesmo, viu? Todo mundo acompanhando a gente por aí.
10: Ô, Gabriel.
1: Como é que vai, Sebastião?
10: Bom dia, meu querido, tudo bem?
1: Lá no Riacho da Vaca.
10: Ô, Bruno, passa uma buzona pra nós aí, curtir.
1: Valeu, valeu, gente boa, obrigado, viu, Sebastião?
11: Bom dia, Bruno, aqui é a Cida, do Barro Vitor de Cheira.
1: Bom dia.
11: Passa uma música aí, Bruno, com Rodrigo Silva. Ofereço para minha mãe lá na Lagoa dos Macacos, no Cerro de Tira, para minha cunhada Neinha, Ivanete, Gilberto, para todos vocês da rádio. Obrigada, Bruno, tenha um bom dia.
1: Eu que agradeço você pela audiência.
12: Bruno, bom dia. Oi, aqui é Maria do Cachorro Quente. Roda os parabéns para meus filhos, Bruno e Diego e Daiane. Roda os parabéns para mim.

0: por favor, tá bom? Está completando data nova, colhendo mais uma rosa no jardim hoje, tá bom? Muito obrigada, tenha um bom dia, que Deus abençoe a nós todos.
1: Bom dia, Bruno, Gabriel. É Bruno, né?
2: É,
1: bom dia, Bruno, Gabriel. Quem tá falando é o Zia da Fazenda Mocambo, município Guanambi. Roda uma música pra mim aí, se for possível. De
3: valeu, Bruno, toca uma música.
1: Chitãozinho e Chororó, qualquer um. Se rodar, tá bom. Ofereço meus filhos, meus netos, meu esposo, toda a minha família, minha grande amiga Nina, aqui em Guanambi, todo mundo que estiver ouvindo, pra você, pra sua família, todos os familiares meus da Ilha Catité.
2: Um abraço, minha amiga, muito obrigado por esse carinho. A região toda de Guanambi acompanhando a gente aí, que legal, né? Valeu, valeu.
4: Bruno, aqui é o Valdete de Danana do Brejo, tá assistindo seu programa aqui agora. Faça um favor, manda um alô aí pro pessoal meu do Brejo aí, fazendo um favor.
2: Um abraço, meu Valdete, né? O Valdete, gente boa, o filho de Dona Ana, lá do Brejo. Obrigado, viu, Valdete, por essa grande audiência. Abraço pra vocês em São Paulo aí, legal, né? Todo mundo acompanhando a nossa rádio, isso é muito bom. Obrigado de coração. Um alô também pra Irene, a mãe do Renê Rodrigues, tá lá ouvindo a gente. Um abraço, minha amiga Irene. Um abraço, Tereza. Tereza também tá ligada com a gente. Valeu, minha amiga.
5: Eu queria participar do sorteio. O Sacolão JR fica lá na Praça do Barriguda, que é Tiana Cardoso.
2: Ô, Tiana do Cardoso, grande abraço, minha amiga Tiana. Também um abraço pra Mari. Mari, no loteamento Vilagem Santa Rita, tá participando do programa, diz que adora o nosso programa, tá pedindo Diego e Vitor Hugo, Tubarão, né? E respondeu corretamente a pergunta aí. Um abraço pra você e pra família toda. Alô também pra Deisiane Arielle, da rua Travessa Luiz Bento, participando também aí do sorteio. Um abraço pra Eridan, lá da Cachoeirinha, também participando do sorteio. Um abraço também, quem mais? É Bruno Rodrigues, meu xará, né? Quero participar do sorteio, Bruno. Fica na Praça da Barroquinha. Um abraço, Bruno. Valeu. Valeu, gente boa. Marinalva, lá do Ovidio Teixeira, também participando do sorteio. Quem mais tá aqui? Mas é gente. Olha que beleza. Olha que coisa boa. É, a Cida, lá da Rua K, Travessa Luiz Bento, né? Também participando do sorteio. Um abraço para você. Quem mais tá aqui? Marcelo Fogaça, da região de Pajeú. Bruno, abençoado almoço, aqui tá uma neblina desde cedo, Bruno, tô aqui na rede, ouvindo seu programa. Ô, vida boa, hein, Marcelo? Um abraço pra você. Também, o Del, lá de Aguinha, Bruno, esse frango, vai, que vem pra Aguinha, viu? O espetinho tá na Praça da Barriguda, sou cliente, um abraço, né? Boa sorte, viu? Também, Gilvan Souza, Bruno, manda um alô pra todo mundo de Tamboril e Fundo dos Morros, tô ouvindo você aqui, ó. É, bom dia pra Lúzia, lá em Matina, na Bahia. Um abraço, Lúzia.
6: Bom dia, Bruno. Deixa eu te pedir aqui, ó. Coloca o Sacolão JL, fica na Barroquinha. Meu nome é Laurentina. Gostaria de você botar meu nome no sorteio e coloca e mandar música para todos os ouvintes da Rádio Educadora.
2: Beleza, um abraço aí pra você, pra todo mundo acompanhando a gente, né? Ô Bruno, boa tarde, manda um alô pra nós na Fazenda Ilha, que é Luana, põe meu nome no sorteio, abraço pra você, viu, Luana, boa sorte aí. Maria Cecília, lá do bairro Vídeo Teixeira, também participando do sorteio, um abraço pra você. Edinélio, na Fazenda Ilha, tá lá ligado na nossa educadora, participando do sorteio. Thaís Vieira, no Tamboril, também mandou mensagem, participando. Neri, na Rua Livramento, também participando. Ela tá mandando um alô, né? Tá mandando um alô aí pra Natália e Davi. Valeu, um abraço pra vocês na Rua Livramento, que legal. Audiência massa.
3: Bom dia, Bruno Gabriel. Boa tarde, Bruno Gabriel. Aqui é Patrícia de Pentecoste. Quero oferecer uma música dos Playboy do forró. E ofereço pra vocês também.
2: Um abraço pra você, minha amiga. Muito obrigado, viu? Abraço aí pra todos.
7: Alô, Bruno Gabriel. Meu avô hoje tá completando um ano. Manda os parabéns pra ele. O nome dele é Ziquinha. Mora na Praça da Igreja.
2: Opa! Que beleza!
7: Ô, Bruno Gabriel. Meu nome é Luiz Eduardo.
2: Ô, Luiz Eduardo.
7: E eu quero que você me mande os parabéns para meu avô, que tá completando o ano hoje.
2: Beleza.
7: E eu sou daqui de Maniaçu. Um abraço.
2: Tá certo. Parabéns aí pro Ziquinha. Parabéns pra você.
8: Oi, Bruno. Bom dia.
2: Opa.
8: O Socolão.
2: Ô, Bia.
8: JS. Fiquei na Praça da Barraquinha.
2: Abraço, Bia Desora.
8: A barriguda, Bruno. Coloca meu nome aí no sorteio, tá bom? Tchau.
2: Valeu, Bia, lá no Baixão de Santa Luzia.
9: Boa tarde, Bruno Gabriel. Como está você? Tudo bem? Aqui é Miudinho de Caporã. Gostaria de participar do sorteio do melhor frango de Caetité assado. E gostaria de mandar um alô para todo o pessoal do Tamborim Municipal de Caeté, todo o pessoal da Cerquinha, Passagem da Pedra, Capanga, Bisu, Poções, Japecã, Gambuzinho,
2: Caraíba. A região toda, né? Um abraço, Mildinho. Abraço para a família, viu, Mildinho? Pra você, né? Toda a galera tá aí acompanhando o Bruno Gabriel, valeu mesmo, obrigado por essa super audiência. Quem mais tá aqui acompanhando? Vamos lá, vamos seguindo por aqui, audiência maravilhosa, Bruno Gabriel, boa tarde, Bruno Gabriel, sou Isabel Maria dos Santos, do bairro Buenos Aires, e quero participar do sorteio. O Sacolão JL fica na Barroquinha, próxima à Praça da Barriguda. Mando um abraço para meu pai Antenor, minha mãe Ana Maria de Jesus e meu filho Janaílson e toda a família. Um abraço, viu? Isabel Maria, obrigado, boa sorte aí para você, tomara que, né, que seja a ganhadora. Boa sorte.
10: Bruno, aqui é Tião Tecnor. Eu tava chegando em Maniaçu agora, mas eu tava comprando farinha lá, né?
2: Ô, tio!
10: Não levou, eu passei numas quatro casas, comprando frango e farinha, na veste com o outro.
2: Opa, aí sim.
10: Eu fico tudo ligado em vocês, né, mano? Você dá um alôzinho pro nosso amigo Zé da Mata, viu?
2: Ah, beleza.
10: E muito obrigado pela sua atenção de vocês aí, fica com Deus, que estamos aqui vivendo nas graças de Deus.
2: Amém, amém, um abraço, Tião. Né, gente boa, Tião da Farinha, tá acompanhando a gente lá em Tanque Novo. Obrigado, viu, Tião? Um abraço pra você, manda um frango desse pra mim aí. Olha só, tem mais gente aqui, ó, Bruno, Gabriel, bora comer leitoa assada, Bruno, bora, ó, só mandar pra mim, viu? Pode mandar o pedaço da leitoa aí, mandou aqui a foto da leitoa assando pra mim aqui, a leitoa inteira, né? Pode manda um quartinho dessa leitoa pra mim aí, ó, pode mandar que eu recebo com muito prazer, né? É só falar pra nossa, meu pessoal aqui da recepção que o pessoal me entrega, viu? Mas gente, 999-07-1007. Mas é gente, ó, vamos finalizando, que senão eu vou ficar aqui até amanhã cedo.
11: Um abraço, meu. Bom dia, Bruno Gabriel. Quem fala é Dona Lu. Gostaria que você jogasse sua música aí, se fosse possível. Pinica e eu, pra todos que conhecem Dona Lulu e pra aquele povo da Tabua.
12: Obrigado,
11: e Baixão de Santa Luzia, que eu tenho umas grandes amigas lá. E todos que me conhecem, Dona Lu, Pinica e eu, que essa música tá fazendo sucesso. E pra você e com a família, tá? Você é um grande agricultor. Aquelas amigas de Maniaçu.
2: Um abraço, Dona Lulu. Muito obrigado, viu, Dona Lulu, por essa grande audiência.
13: Oi, Bruno Gabriel, aqui é Nilva, da Travessa do Alegre. O Mercado JL fica na Praça da Barriguda, aqui na Barroquinha.
2: Coisa boa, um abraço pra você também. Um abraço pra Binho de Ena, na Fazenda Umbuzeiro. Um alô também pra Cleide, também participando do sorteio. Valeu, Cleide.
14: Bom dia, Bruno Gabriel, aqui é Dala da Rua Pai Antônio Vieira. Sacolão fica na Praça da Barriguda. Coloca meu nome no sorteio.
2: Beleza, um abraço pra você, boa sorte, viu? Gente, vamos trazer Eduardo Costa e após a canção do Eduardo Costa eu volto pra fazer o sorteio e terminar o programa.

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Que maravilha, meu Brasil! Meio-dia e 53. Olha, vamos fazer o sorteio então. Vamos ver quem vai ser o ganhador ou a ganhadora que vai levar para casa esse, né? Dois francos, oferecimento, aí, claro, do Sacolão JL. Vamos lá então, né? Vamos ver quem vai levar para casa esses dois frangos, né? 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Chegou o grande momento, né? E já temos aqui, ó, já temos aqui a ganhadora, já saiu aqui a pessoa que ganhou. Parabéns aí, a sortuda de hoje foi a Geisiane Santana, lá da Fazenda Escadinha. Alô, Geisiane! Parabéns aí, você foi a grande sortuda de hoje, levou pra casa aí, né? Dois frangos, oferecimento aí, claro, do Sacolão e Açougue JL. Parabéns aí, portanto, para Geisiane Santana da Fazenda Escadinha, foi a ganhadora, a sortuda de hoje. Tá bom? Parabéns aí pra você, viu, Geisiane, da Fazenda Escadinha. É o final do contato dela, 8003. Foi a ganhadora, parabéns aí, foi, né, a sortuda de hoje. Minha gente, e assim vamos terminando o programa, agradecendo a você pelo carinho, pela audiência. Foi um prazer estar com você nessa manhã, nesse domingão maravilhoso, viu? Muito obrigado por estar com a gente, que Deus te abençoe e te proteja em todos os momentos. Eu volto, se Deus quiser, no próximo sábado, às 14h, no nosso Sabadou na 100,7. Espero você, viu? Sábado que vem, não esqueça, viu, gente? Sábado, 14h. Boa semana, uma semana maravilhosa, repleta de alegrias, realizações e vitórias na sua vida. Tchau, Brasil! Obrigado pela participação, pelo carinho, muita saúde para nós todos. Amém. Tchau, tchau. Que Deus te abençoe, te proteja e que Deus possa sempre estar abençoando você, cuidando de você e da sua família. Uma abençoada semana para você e sábado a gente retorna, se Deus quiser. Na sequência, o melhor do MPB. E às 14h tem Fabiana Silva e o Energia Positiva. Tchau, Brasil. Um abraço para você. Fique com Deus e com ele eu vou também.

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0: cheguei, 14 horas e 25 minutos. É, demorei, mas cheguei, Brasil. Boa tarde, muito boa tarde, Caetité. Boa tarde, Bahia, Brasil.
1: Brasil.
0: Estava com saudade de vocês, hein? Faz tempo que a gente falou aqui, né? Pois é. Lá no mês de julho, meados de julho, logo após veio aí a festa de Santana. E voltando agora, hoje, dia 2 de agosto, com o programa Energia Positiva. Domingo passado a gente não teve o programa, a gente estava em festa, em comemoração da padroeira, Senhora Santana. E hoje, dia 2 de agosto, voltando, matando essa saudade maravilhosa de vocês. A gente ficou uma temporada aqui com vocês, um mês inteiro, falando todos os dias, né? Depois, a gente teve aí a festa de Santana. Esse período, não trabalhei na cobertura da festa de Santana pela rádio esse ano. E domingo passado, o nosso programa não teve por conta aí, né, da nossa festa. Estávamos em festa, estávamos comemorando, estávamos ali naquele momento da festa de Santana. Mas julho passou, agosto aqui, a gente chega com muita alegria, agradecendo ao nosso bom Deus pelas oportunidades, agradecendo a Deus pela vida, pela saúde, pela paz. E que Deus nos abençoe sempre. Como está você, hein? Saudade de você aí do outro lado do rádio. Participe conosco, WhatsApp Educadora 779-9907-1007. Conte pra nós como você está, como você passou, como foi a sua semana. Como está iniciando essa semana que está iniciando hoje? Como está seu domingo? Tudo em paz? Espero que sim, hein? Agradeça sempre a Deus, que Jesus nos abençoe sempre. Estamos chegando agora, nesse domingão, tarde maravilhosa de domingo para você. Vamos para a nossa mensagem reflexiva. Para você refletir sobre a vida. O que é a vida, hein? Para você, já se perguntou? E aí? O que é a vida mesmo? O que eu estou fazendo da vida? Eu estou vivendo? Será? A vida é um presente que nem todos os dias parece fácil de desembrulhar. Tem dias que é mais difícil, parece que colou o durex até onde que, né? Nem era necessário, mas você tem que arrancá-lo e com cuidado. Às vezes, quando você vai com tanto cuidado, que você nem rasga ali o papel do presente. Existem dias alegres, existe o dia de alegria, também existem os dias de silêncio, de dúvidas e cansaço. E tudo bem. Nem todo dia precisa ser perfeito para continuar sendo precioso. Às vezes, a gente se preocupa tanto com o amanhã que esquece de valorizar o simples privilégio de estar aqui hoje, de viver o hoje, respirar, sentir, abraçar, conversar, recomeçar quantas vezes for necessário. Recalcular rotas, ouvir uma música, contemplar o céu, a natureza, estar perto de quem amamos. Não deixe que um momento difícil faça você esquecer de toda a história que ainda pode viver. Problemas passam, fases mudam e caminhos se abrem onde a gente menos espera. Então cuide da sua vida, dos seus sonhos e principalmente de você. Não adie a felicidade para quando tudo estiver resolvido. Viva o possível hoje. Agradeça pelo que permanece e tenha coragem para acreditar que ainda o melhor está por vir. Né? Está por vir. Porque a vida não promete dias fáceis, mas ela sempre nos oferece oportunidade de escrever uma nova página. Todos os dias, você tem um novo amanhecer. você tem uma nova página para ser escrita e você pode fazer o seu dia diferente. Tome decisões que vai valorizar a sua existência. Valorize estar vivo, valorize estar aqui, porque você ainda tem muita história para viver. Tarde você possa refletir o que você está fazendo, qual bem você está almejando, está alcançando, está desejando a ti e ao outro. Você não precisa ocultar alguém para o seu sucesso. Você já é o seu sucesso. Da forma que você é, do jeitinho que você é, cada um tem um espaço. Se você não tivesse o espaço aqui, ou se tivesse que ocultar alguém ou algo para acontecer, Deus não teria te dado uma existência nesse mundo. Porque se Deus nos colocou, cada um de nós, nesse mundo, é porque nós temos o nosso espaço, nós temos o nosso tempo. Diante das nossas atitudes, tudo pode mudar. Pense nisso e tenha uma boa tarde. Aproveite mais a vida, viva com mais paz, com mais entusiasmo, com mais sabedoria. E tenha empatia, viva com amor. Boa tarde pra você. Se tá difícil, simplesmente cante pra ele. Jesus Cristo, eu estou aqui. Estamos começando a energia positiva de hoje. 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

0: Bruno Salles, Agora ou Nunca Mais. Aí ficou difícil, apertou. É 8 ou 80. Tipo isso, né?
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3: 14 horas e 43 minutos. Boa tarde pra você ouvindo nossa programação Rádio Educadora Santana, 100,7 FM. 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

mais. Você participando, WhatsApp Educadora 779-9907-1007. Participe com a gente, peça sua música, mande o seu alô, seu recadinho pra quem você quiser. Te atendo.

muito carinho. 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

Comercial, a gente volta daqui a pouquinho, mandando aquela lua especial pra você, atendendo as pedidas musicais. Daqui a pouquinho a gente volta, tá bom? Não saia daí.

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1: Nota de falecimento e convite enterro de Adriana Lima Santos Souza. O pai Abelardo Lili, a filha Ana Maria, o esposo Ademar de Souza Dema, o irmão Fabiano Lima, tias, tios, primos, primas, sogro, a sogra e demais familiares comunicam com pesar o falecimento de Adriana Lima Santos Souza. O corpo está sendo velado na Igreja Assembleia de Deus, localizada na Praça da Bíblia. E o sepultamento será logo mais às 17 horas, no cemitério Ladeira da Saudade. Os familiares agradecem a todos por este ato de fé e solidariedade cristã. Estamos noticiando o falecimento e convite para o sepultamento de Adriana Lima Santos Souza. Lembrando que esse aviso segue para as comunidades de Tabua e Lagoa de Dentro.

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Voltamos 14 horas e 58 minutos. Voltamos ao som de Zé Neto Cristiano. Te amo. 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

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Participe conosco, WhatsApp educadora 77999071000.

0: horas 3 minutos. Bora atender a galera? Galera participando com a gente, WhatsApp Educadora 77999071007, mandando mensagem aqui pra gente, participando conosco. Muito bom ter a sua companhia aqui, hein? Boa tarde pra você. Mandar um abraço super especial pro Marcelinho. Alô, vereador Marcelinho. Alô, Marcinho. Um abraço super especial. Quem tá com a gente?
1: Oi, Fabiana Silva. Boa tarde,
0: boa
1: minha
0: tarde.
1: Querida, tudo bem com você? Que comigo estou tudo ótimo. É o prazer maior que eu tenho no mundo de eu falar com você nesse momento, né? Nessa tarde maravilhosa. Eu gostaria que você passasse a música para mim do Cristiano Neves, viu? Casta no Quintal. Oferecer para minhas amigas, todas as mulheres bonitas que estão nesse momento me escutando, parenta, amiga, viu, tudo, colega, principalmente para você também, que é o prazer que eu tenho em falar com você nesse momento agora, viu. Quem está falando com você agora é Marculino, o gatinho Maniaçu, viu, e passa a minha música, eu estou na escuta. Uma boa tarde, Deus que te proteja, viu?
0: Amém.
1: Dá muitos anos de vida pra você, felicidade. Tchau, querida.
0: Valeu, passa um abraço super especial. Aí, valeu, valeu. Toda a galera de Maniaçu, um abraço super especial. Muito obrigada pelo carinho sempre. Ouvindo e participando, programação educadora. Boa tarde pra você.
2: Mari Fabiana Silva, que Dilda do Cristo, passa a música pra mim, raça chinela aí, viu, Dilda do Cristo.
0: Valeu, Dil, um abraço super especial, muito obrigada pelo carinho. Daqui a pouquinho tem Rasta Chinela aqui na programação educadora. Boa tarde, Fabiana, tudo bem? Tudo ótimo, e com você, hein? Vai, estou na sintonia. Quero que você rode a música com Seyam Muniz, mensagem. Preço para minha mãe, para o meu namorado. O pai, tenha uma ótima tarde abençoada. A Aline participando com a gente. Valeu, Aline. Um abraço super especial pra você, pra sua mãe, pra toda a sua família. Muito obrigada pelo carinho.
3: Boa tarde, Fabiana. Aqui é Bel.
0: Oi, Bel.
3: Tô aqui no Lagoa Real, escutando seu programa aqui no rádio.
0: Que maravilha, meu amor.
3: Roda aí pra mim qualquer música séria. Beijo especialmente pra vocês aí da rádio. Especialmente pra vocês. Obrigadão.
0: Valeu, lindona. Beijo, beijo. Muito obrigada, viu, Bel?
4: Oi, Fabiana Silva. Que Mari Augusta, de Lagoa de Maria, município de Pindaí.
0: Coisa
4: ofereça
0: boa.
4: A próxima música para todos os ouvintes. Beijo.
0: Valeu, Maria Augusta. Um abraço super especial pra você. Beijo, beijo, hein? Quem tá com a gente? Gracinha. Oi, Graça. Lá de Maniaçu também. Bem ouvindo a nossa programação, participando com a gente.
5: Fala, lindona.
0: Oi, meu amor.
5: Boa tarde, amada.
0: Tudo bem?
5: Que domingão, hein? Aquela neblina.
0: Coisa
5: e
0: boa.
5: Esse sonzinho
0: gostosa
5: da educadora. Meu Deus do céu.
0: Tem vida melhor, Graça?
5: Programa,
0: não tem.
5: Ouvindo essa voz maravilhosa.
0: Que coisa boa.
5: Ai, Fabiana, você é uma comédia. Passa aí chapéu de cowboy aqui, só
0: eita
5: pra ouvir.
0: Nós.
5: Tá bom? Falei, um cheiro.
0: Um cheiro, meu amor. Tá chegando aí, hein? Tá chegando aí a festa da mandioca em Maniaçu Expo aí. Vem chegando. Prepare a cama que eu vou dormir aí. E a feijoada também. Dormir não, né? E já pra festa, né, Graça? Já pra festa. Prepare aí, tô chegando. Prepare o cavalo. Alô, Ju. Alô. Juliano, Thaís, né? Tem Júlia também, os dois são Júlio, Júlia, todos dois Ju, né? Um abraço super especial pra toda essa gente maravilhosa, o Adriano, toda a gente Maniaçu, Cleite, um abraço super especial. Boa tarde, Fabiana, gostaria que você rodasse os parabéns pra mim hoje, é seu aniversário, hein? Gostaria de ouvir música com o Henrique e o Juliano, obrigado Deus, é o seu aniversário hoje, lindona. É a Dri, lá da Fazenda Serra. Parabéns pra você, viu, Dri? Felicidades. Daqui a pouco a gente toca os parabéns aqui. Quem mais tá com a gente? Boa tarde pra você, ouvindo a nossa programação educadora.
6: Boa tarde, Fabiana, Evaninho, Zé Nacir, manda um alô pra ele aqui na Maiara, Canhambola. Mande o de Cajité, Canhambola. Tatiãozinho tá de novo. Você é nota mil, tô aqui no pé do raio, boa tarde.
0: Valeu, boa tarde, muito especial pra você, muito obrigada pelo carinho, boa tarde, Fabiana, tudo bem? Tudo bem, alô Maetinga, gente boa de Maetinga, ouvindo a nossa programação, Fá, passe aí uma música com Saliva Doce e uma bem apaixonada, viu, Fá? É o Admar, lá de Maetinga, ouvindo a nossa programação, Terra Boa, um abraço para especial, pessoal de Piripá, 64 anos, parabéns, viu, Piripá, cidade maravilhosa, esse final de semana teve festa por lá, hein? Alô, Piripá, um abraço para especial para toda essa gente maravilhosa, sempre ouvindo a nossa programação. Meu amigo Pio, ouvindo a nossa programação, muito obrigada pelo carinho. Valeu, boa tarde pra você, boa tarde, Fá. O Fá, avise aí, ó, atenção, atenção. Alerta aí aos motoristas, a você trafegando aí, é? Indo para Brejinho das Ametistas, o Fá, deparamos com dois cavalos, Fá, na curva da ladeira, na entrada para Invernada, cuidado! Obrigada aí, viu, pelo aviso, isso aqui é cuidado, isso aqui é ser humano, isso que é chamado aí o ser humano, né? É você pensar no próximo, então você que está se dirigindo para Brejinho, você que está trafegando aí a estrada, né? A pista indo para Brejinho, ali na curva da ladeira, a entrada para Invernada. Tem aí dois cavalos, né? Soltos na pista. Cuidado! Oi, Fabiana, tudo bem? Meu amigo Tony, lá de Ibiaçucê. Alô, Ibiaçucê! Um abraço super especial pra toda essa gente maravilhosa. E o nosso amigo Tony está pedindo música, oferecendo pra todos os ouvintes. Do Amado Batista, Borboleta Azul. Valeu, Tony! Um abraço super especial. Boa tarde, Fabiana Silva, que é Wilson Fernandes. Oi, Wilson, boa tarde pra você. Opa, mande alô especial pros meus familiares das comunidades de Belo Monte e Capivara, em Ibiaçucê. Estou na escuta, com muita energia positiva, amando o programa. Ô, Wilson, muito obrigada, amigo. E ele conclui a mensagem. Opa, se possível, gostaria de pedir a música Eu Seguirei, do Frei Gilson. Muito obrigado e um abraço a todos. Eu que agradeço, Wilson.

0: Oi, Fá, boa tarde. Boa tarde, Fá. Hoje é aniversário da minha querida irmã Ellen. Gostaria que você rodasse os parabéns para ela, desejando muitos anos de vida, saúde, paz, amor e felicidades. E também, Fá, passe uma música com o Amado Batista, Princesa. A Ellen está na escuta aí em Caetité. Meu nome é Eliane, Fá. Eliane, um abraço, Eliane, ouvindo a nossa programação. Parabenizando a sua irmã Ellen. Parabéns, Ellen. Felicidades, que Papai do Céu abençoe sempre. Daqui a pouquinho a gente toca os parabéns pra você, tá bom?
1: Boa tarde, Fabiana. Sou Ednei de Igaporã. Vou passar a música minha, se passar aí. E meu nome tá no canal, no YouTube. Ednei, sou o rei dela. Pesquisei que passa minha música aí na rádio.
0: Valeu, valeu, um abraço super especial, muito obrigada pelo carinho, pela sintonia, valeu, boa tarde pra você.

15h13. Vamos de música. Aqui na programação educadora, Paula Matos. Chegando agora na programação A Vida Pede. Boa tarde pra você.

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Zé Felipe, José Maria, Amado Batista, Borboleta Azul, Dose Dupla também, com o Amado, passou por aqui cantando pra gente, Eu Te Amo, Meu Amor, Marcos e Belucci, A Desperdício de Arroz. 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Boa tarde para você ouvindo a nossa programação, onde quer que você esteja. 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Da nossa amiga Rita Brito, e ela estará participando conosco daqui a pouquinho, estará participando aqui com a gente no Minuto da Beleza. Então atenção, você que gosta de cuidar dos seus cabelos, quer dicas capilares, você encontra aqui no Energia

0: ouvindo a nossa programação, Maian Marques, nosso colega Maian, ele também que é radialista, comunicador, trabalha aí na comunicação. Que honra, viu, Maian, ouvindo a nossa programação educadora 100,7 FM, viajando aí pelo jeito, hein, menino? Viajando com a Fabi. Valeu, Maian, um abraço especial pra você, tá em pra onde, menino? Da próxima vez você me leva de verdade, viu?
1: Sucesso.
0: Mas eu gosto da carona aí, viu? Cuidado aí com o volante, que Jesus abençoe a sua viagem e proteja, tá bom? Alô, Maian Marques!

0: gente. WhatsApp educadora 77999071007. Boa tarde pra você.
1: Minha neta Tamires do Tabox. Gostaria que você rodasse uma música Amor de Jasmim, oferecendo para minha mãe e minhas tias e minha avó. Beijo, tchau.
0: Beijo, beijo, muito obrigada, viu? Que Jesus abençoe sempre. Obrigada pelo carinho. Valeu, lindona. Quem mais tá com a gente?
2: Tá com Fabiana Silva, que é Patrícia de Caeté. Ofereço a música de Ciamuni. Vou sumir daqui, ofereço pra todo mundo da minha família e principalmente pra vocês da rádio.
0: Valeu, boa tarde. Quem mais tá com a gente? Ah, nossa amiga aqui, olha, Fá, boa tarde. Tudo bem? É a Irani. Deixa eu ver, aqui é a Irene, né? Mãe em Santa Luzia. Mande alô pro meu esposo Décio, é a Irene mesmo. Meu esposo Décio, meus três filhos, genros, noras, netos. E pra você, minha linda, seus filhos, pedindo música com Teodoro Sampaio, os quatro cantos da casa. Estou na escuta, viu, Fá? Educadora FM. Presente em nossos corações. Eu falo, ofereço também para Neuza e Moinho Santa Luzia, Dona Dejanira. Ô, oh, Dona Dejanira, um beijo super especial para a senhora. Que saudade, hein? Uma hora apareço aí, viu? E ela oferecendo pra gente, olha, fala assim, Fá, pra você, que é nota mil, essa locutora, essa voz maravilhosa, amém, amém, obrigada. Essa mulher abençoada, que Deus te dê tudo de bom, Fá, estou aqui na escuta, amém, minha linda. Pra você também, que Jesus abençoe, obrigada sempre pelo carinho, pela audiência e pela sua participação aqui no Energia Positiva. Boa tarde pra você.
3: Boa tarde, Fabiana.
0: Boa tarde,
3: eu
0: lindona.
3: Quero parabenizar a Ziquinha de Maniaçu. E ofereceu uma música pra ele, Anjo de Resgate.
0: Valeu, parabéns, Ziquinha. Vamos aproveitar aqui, Brasil, já mandar aqueles parabéns, né? As meninas já participaram aqui, parabenizando. Tem também que nosso amigo Ziquinha agora participando com a gente, a nossa querida lá em Maniaçu. Vamos tocar aqueles parabéns e a gente já aproveita também e abraça carinhosamente a você que está ouvindo a nossa programação educadora, a você que é sócio da nossa rádio educadora e está aniversariando hoje, dia 2 de agosto. Parabéns, felicidades, que Papai do Céu abençoe sempre. Mil, que Jesus abençoe, ilumine sempre os seus caminhos. Valeu, valeu, valeu. Boa tarde pra você.
4: Boa tarde, Fabiana, tudo bom?
0: Tudo
4: aqui é Cláudia
0: bem.
4: De Tanquinho de Aroeira.
0: Coisa
4: gostaria
0: boa.
4: De mandar um alô pra nossa querida advogada Jaquelo, o irmão dela, Jales Megaterra, e também Isalídia em Aroeiras. Educadora FM, presente em nossos corações.
0: Valeu, lindona, boa tarde pra você. Muito obrigada pelo carinho. Quem mais tá com a gente?
5: Oi, Fá.
0: Oi.
5: Boa tarde, tudo bem?
0: Tudo bem.
5: Sou Ildo do Angique de Formosa 2.
0: Alô,
5: eu gostaria
0: Formosa
5: de você parabenizar meus dois netinhos. O Ravi, que foi no dia 29, e o Gabriel, que vai ser amanhã. Quero ser roda a música aí. Ofereço pra meu esposo Elimar, meus filhos, Jean, Dayana, Aldenino, Jean Robson. Minha Noralica.

0: meu sogro Zé Moreno, minha sogra Chica, da Cachoeirinha, meus pais, assim, Benício, e pra minha amiga de Osmina Formosa 1, minha comadre Leo Nazemburana e todos da minha comunidade. Abraço, adoro seu programa.
1: Valeu, lindona, beijos, beijos, felicidades. E olha, tem mais aniversariantes. Boa tarde, Fabiana, tudo bem? Aqui é Maria. Oi, Maria, tudo bem, lindona? Foi bom te reencontrar, viu, Maria? Nos festejos de Santana, encontrei você. É, ela está ouvindo a nossa programação lá no bairro Alto Buenos Aires. Ofá, estou ouvindo o seu programa e gostaria que você rodasse os parabéns pro Gileno. Ele está completando mais um ano de vida hoje. Felicidades! Valeu, Maria! Parabéns pro Gileno!
2: Boa tarde, Fabiana. Meu nome é Luiz Eduardo. E eu quero uma música, pode ser qualquer música, de Luiz Gonzaga.
1: Valeu, valeu!
3: Oi, Fabiana, meu nome é Luiz Eduardo, eu sou de Minhaçu, eu queria, pode passar qualquer música aí de Luiz Gonzaga.
1: Valeu, um abraço, daqui a pouquinho teremos aí o Rei do Baião, é o Rei do Baião, do Baião é o Luiz Gonzaga.
4: Oi, Fabiana Silva, boa tarde, eu falo, gostaria que você mandasse um alô para mim, para essa de areia. E gostaria de pedir você que rodasse a música para mim com o Amado Batista, Fruto do Nosso Amor. E gostaria de oferecer para todas as minhas amigas, meus amigos de Passagem de Areia. Gostaria de oferecer para todas as minhas amigas, meus amigos lá de Caeté. Para todas as minhas amigas, meus amigos lá de Maniaçu. Para todas as minhas amigas, meus amigos, madrinha, padrinho, primas. É, lá em Lagoa de Baixo. Vai da onça. E principalmente falar pra você que é uma ótima locutora. Tenha uma ótima tarde. Tudo de boa, lindona. Beijão.
1: Valeu, lindona. Um abraço super especial pra você. Muito obrigada pelo carinho.
5: Boa tarde, Fabiana Silva. Aqui é Valdista Lagoa Félix Pereira. Pedindo uma música aí de Amado Batista. É, oferecendo aqui para meu pai, minha mãe, meus dois irmãos. Para minha filha, meu genro, e para meus três netos, e para todas as pessoas aqui da Lagoa Félix Pereira, Escadinha 1 e Aroeira, principalmente para Zé Maria aí na Aroeira, pedindo a música de Amado Batista, é Amor à Primeira Vista.
1: Valeu, lindona, um abraço para especial para você, muito obrigada pelo carinho.
6: Opa, boa tarde.
1: Boa tarde.
6: Você roda uma música bem bonita aí, cara, que é um aí, por esse meus dois filhos, e todos que estiverem escuta, povo do Papique todo, da Lagoa do Mestre, viu? Para você, e Jota, e Guilherme, e Patrícia. Fica com Deus, um abraço. Aqui é a Yani.
1: Valeu, Yani. Um abraço para especial para você. Muito obrigada pelo carinho, pela audiência aqui em nossa programação Educadora Santana. 100,7 FM. Sempre presente em seu coração. Vamos tocar os parabéns para os aniversariantes aí citados nas últimas mensagens, né? A gente já havia tocado para os demais. Então vamos tocar novamente aqui, ó. Parabéns. Que papai do céu abençoe sempre. 15 horas 44 minutos. Chegando agora, Henrique e Juliano. Obrigado, Deus. Foi a Adri, lá da Fazenda Serra, que pediu. A gente toca.

0: família, pelos amigos, pela saúde de cada um de vocês aqui nessa noite.
1: Obrigado, obrigado, Deus.
0: Obrigado. Obrigado.

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E é sucesso, a gente toca aqui na melhor Rádio Educadora. Banda Calypso passou por aqui, Dose Dupla também, Luz de Deus e Perfume de Paixão. Passou por aqui também a pedida da nossa amiga Irani, Teodoro Sampaio, Os Quatro Cantos da Casa. Bonde do Brasil, te amo. Fernandes, apaixonei de vez. Henrique e Juliano, obrigado, Deus.

0: tarde pra você, ouvindo a nossa programação, onde quer que você esteja.
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0: Vamos a um rápido intervalo comercial, a gente volta daqui a pouquinho. Participe e mande a sua mensagem, 779-9907-1007. Não saia daí, voltarei já já.
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0: Este aviso segue para as comunidades de Tabua e Lagoa de Dentro.

Nota de falecimento e convite para o sepultamento de Adriana Lima Santos Souza. O pai Abelardo Lili, a filha Ana Maria, o esposo Ademar Souza Dema, o irmão Fabiano de Lima, tias, tios, primos, primas, a sogra, o sogro e demais familiares comunicam com pesar o falecimento de Adriana Lima Santos Souza. O corpo está sendo velado na Igreja Assembleia de Deus, localizada na Praça da Bíblia, em Caetité. O sepultamento será logo mais às 17 horas, no cemitério Ladeira da Saudade. Os familiares agradecem a todos por este ato de fé e solidariedade cristã. Estamos noticiando o falecimento e convite...

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0: Frei Gilson aqui na programação educadora. Eu seguirei, que Jesus nos abençoe. Tua graça me basta, Senhor. Teu amor me sustenta.
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0: 16:22. Programa Energia Positiva, Rádio Educadora Santana, 100,7 FM, sempre presente em seu coração. Boa tarde para você, ouvindo a nossa programação, onde quer que você esteja. Muito obrigada pelo seu carinho, pela sua audiência aqui na programação Educadora. Participando pelo WhatsApp Educadora 77999071007. 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Um abraço super especial para toda essa gente maravilhosa da Drica Estival. E a nossa amiga Rita, lá do Salão Modelo, ela chega agora falando com a gente. Um oferecimento lá do Salão Modelo, nossa amiga Rita Brito, vem com dicas, né? Aí no Minuto da Beleza. E será o que ela tem pra nós hoje, hein? Então já pegue o seu papel, pegue a caneta pra anotar, viu, meninas? Já anote aí, porque Rita vem chegando agora com mais um Minuto da Beleza pra você. Rita, boa tarde! Bem-vinda mais uma vez aqui em nosso programa Energia Positiva e agora com o Minuto da Beleza de hoje. O que temos para hoje, Rita?
2: Boa tarde, Fabiana. Boa tarde, queridas ouvintes da Rádio Educadora. Rita Brito aqui, que prazer mais uma vez estar aqui no nosso Minuto da Beleza. E hoje nós vamos falar sobre os mitos e verdades sobre a queda capilar. Sobre o quanto é importante a gente ter bons hábitos, né? A gente também tratar o nosso cabelo de dentro para fora. Às vezes a gente acha que a gente só precisa cuidar do fio, como um bom shampoo, uma boa máscara de tratamento, reparador de pontas. Óbvio que isso sim é muito importante. Mas é importante também a gente ter bons hábitos, como beber bastante água, consumir bastante frutas, legumes e carne também, entre outros. Por isso que é a importância da gente sempre tratar o nosso cabelo também de dentro para fora. A gente está fazendo exames de sangue, muitas clientes têm queda capilar por falta de vitamina, alguma deficiência também no nosso organismo. Então, a gente deixa essa dica aí para você, a importância de você ter uma boa alimentação, ter bons hábitos, né? Para também você tratar do fio. É um conjunto. A gente precisa tratar a parte interna e também a parte externa, para assim a gente ter cabelos lindos e saudáveis. Lembrando sempre, a gente precisa também cuidar da fibra capilar, com bons shampoos, máscara de tratamento, reparador de pontas, finalizador, principalmente nessa época do ano. Foi muito bom falar com vocês. Cuide-se de você e do seu cabelo. E seja muito feliz e poderosa. Um beijo, Rita Brito, no nosso Minuto da Beleza.
0: Maravilhosa, poderosa Rita Brito aqui no Minuto da Beleza, em sua programação educadora, programa Energia Positiva. E ela dizendo aí pra gente, né? É importante você cuidar da sua saúde capilar. E os seus cabelos, ele reflete aquilo também, tem a ver, como ela falou, cuidar da sua alimentação, tomar bastante água, hidratação. De repente você está aí cuidando, né, hidratação capilar, reconstrução, mas você não está cuidando da sua saúde por inteiro. A saúde, ela é um complemento, né? E se algo em você, seu corpo está respondendo ali, é a resposta sobre a sua saúde. A queda capilar ou, né, qualquer outro sintoma que o seu corpo venha a demonstrar, mostrando aí que a sua saúde não está legal. Você já fez os seus exames? Como está a vitamina, né? Vitamina E, vitamina D, enfim. Já fez aí aquele check-up? Inclusive, que eu indico aqui para você, lá na Clínica Dermales, que tem um laboratório fazendo aí completo, aquele check-up completíssimo para você, né, doutora Daiane? 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Mas eu já conversei com ela. Então, pra você que queira fazer, né, faça seus exames, veja aí se a sua saúde está em dias. E também a questão da alimentação, como a Rita falou aí. Veja só se a sua alimentação está ok, né, se você está alimentando bem, faça ali uma reflexão. O que você pode melhorar na sua alimentação, principalmente em tomar água, tome mais água, hidrate-se bem e cuide, claro, da sua fibra capilar, assim como a Rita falou, fazendo aí o cronograma, hidratação, sempre aí cuidando da sua fibra capilar. Muito obrigada, Rita, mais uma vez participando aqui em nosso programa Energia Positiva com o Minuto da Beleza. 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
2: 16:36. Boa tarde pra você ouvindo a nossa programação educadora, programa

começando, ouvindo a nossa programação. Muito obrigada pelo carinho, pela carona. Jesus abençoe, hein? Um abraço super especial pra você. Muito obrigada pelo carinho. Manda um abraço aqui, pessoal de Candiba, que também está em festa, hein? Cavalgada lá em Candiba acontecendo. Bom demais, mandar um abraço aqui pra toda essa gente maravilhosa ouvindo a programação educadora. Muito obrigada pelo carinho, viu? Que Jesus abençoe sempre a você ouvindo a nossa programação, acompanhando. Manda um abraço aqui pro Otávio Castro, lá em Vitória da Conquista, ouvindo a nossa programação educadora. Alô, Otávio, lá em Vitória também ouvindo a nossa programação. O Gustavo, muito obrigada, viu, Gu? Valeu pela sua audiência, muito obrigada pelo carinho. Um abraço pra essa gente maravilhosa. Quem também sempre ouvindo a nossa programação, Léo. Oi, Léo, aqui em Caetité, ouvindo a nossa programação educadora. Muito obrigada pelo carinho, audiência.

0: A Lindona participando com a gente agora na melhor rádio, Educadora Santana. Oi, boa tarde.
1: Oi, Fabiana, boa tarde. Aqui é a Cida do Barro de Teixeira. Oi, Fá, passa uma música aí com o Rodrigo Silva. E obrigada, tenha uma boa tarde.
0: Valeu, Cida. Um abraço para especial para você, toda essa gente maravilhosa aí do Ovídio Teixeira, ouvindo a nossa programação. Falar nisso, mandar um abraço para ela, né? Masa, né? Também Marisete, sempre ouvindo a nossa programação. O Rafael, o Henrique, um abraço para especial. Maria, Rosa, Som, Dona Joana, um abraço. Toda essa gente maravilhosa, beijo, beijo. Muito obrigada, viu? Oi, Bia.
2: Oi, Fá, boa tarde. Sou a Bia da Fazenda Pirajá. Tô na excursão maravilhoso para as almas, viu, Fá?
0: Obrigada, Fá, Bia.
2: Fá, gostaria de ouvir a música aí de Edmilson Batista, Fá.
0: Qual?
2: Você, qualquer uma, passa aí para mim, viu? Quero conhecer aqui para meus dois filhos, Rafael, Josiel, meu marido Alcide, para todas as familiares aqui em Pirajá, todas as familiares da Santa Luzia, para minha irmã Anice no Baixão, com o marido Gil, Falei, Kelly, Bia Tesouro, Regina. Quero conhecer minha irmã Valdanice no Baixo Salvatório, o marido Léo. Quero conhecer também para minha amiga Dazelle, Tainara aí de Barra Feira Velha. E quero que você roda, fala parabéns para a Dona Luzia aqui na escadinha. E Maria Rita na escadinha, Dona Luzia e Maria Rita, viu? Dona Luzia completa no dia 5 e Maria Rita completa no dia 4. Agora de agosto. Rosa, parabéns pra ela aí, viu, Fá? Desejo pra Dona Luzia muita saúde, muitos anos de vida, paz, prosperidade, amor e carinho. E que essa data repite muitas vezes na vida dela. Dona Luzia tá aí completando 90 e seus 4 anos. Fá, Maria Rita também tá completando um ano. E aí, você roda os parabéns pra Maria Rita também, viu? Muita saúde, paz, prosperidade, amor e carinho. E que essa data repite muitas vezes na vida delas duas. Parabéns para as duas aniversariantes, viu, Fá? Tchau, Fá. Tenha uma boa tarde, minha amiga.
0: Valeu,
2: um abraço,
0: Lindona.
2: Amiga Bia. Roda aí os parabéns,
0: valeu,
2: viu?
0: Um abraço, Bia. Parabéns a todos os aniversariantes citados aí. A mensagem da nossa amiga Bia.

0: Que Jesus abençoe sempre. Parabéns. Felicidades, que papai do céu abençoe sempre. Quem mais aqui que está com a gente na programação educadora? Boa tarde.
1: Opa, boa tarde, minha querida. Como é que tá você? Tudo bem, meu?
0: Tudo bem.
1: Aqui você bateu na comunidade da Lagoa. Passa uma música, vamos aí para ali, para você e para todos queridos. E todos gostaram da música. Valeu, minha querida. Um beijão.
0: Valeu, um abraço super especial, muito obrigada pelo carinho, pela audiência. Boa tarde.
2: Boa tarde, Fabiana, aqui é Joelma de São Bahia. Gostaria de ouvir a próxima música, inclusive forró, que eu fiz para meus familiares, amigos, todos os flamenguistas, para a Grande Carcinho, que tiver no seu programa. Boa tarde.
0: Boa tarde, Lindon!

Tatiana, da comunidade Rio do Tanque. Alô, Tatiana! Alô, comunidade Rio do Tanque, boa tarde. E ela pedindo música, Henrique e Juliana, obrigado Deus, já tocamos aqui na programação, oferecendo pra sua mãe, dona Zilda, pros irmãos Sebastião e Elaine e Isabel. Boa tarde, valeu, lindona, boa tarde pra você. Boa tarde, Fabiana. Passa aí os playboys do forró. Dedico para o meu esposo, para minhas filhas, Lavínia e Larissa, para todos da minha família. É a Vera de Passagem de Areia. Valeu, Vera. Boa tarde para você. Muito obrigada pelo carinho, pela audiência, participação aqui em nosso programa Energia Positiva, Rádio Educadora Santana, 100,7 FM.

0: 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Boa tarde, Fabiana. É Marinaldo, Vaz Grande, região do Maniaçu. Eu queria que você passasse a música de Paulo Paulinho pro meu esposo Claudinei, pra minha filha Marlene, minhas netinhas aqui da região do Vaz Grande, e pra todos os Vaz Grande, região do Maniaçu, pra minha sogra de Catité, pra minhas cunhadas Adriana, Adinei em Cachoeirinha, pra todos aí que tá me ouvindo, Fá. Boa tarde, Fá.
1: Valeu, lindona, boa tarde.

Silva. 16:45. Boa tarde pra você ouvindo nossa programação. Muito obrigada pelo carinho, pela audiência. Vem aí o rei do baião, Luiz Gonzaga. Sanfoninha, choradeira. Pra você que gosta, hein?

sanfonia choradeira, né, Brasil? Agradecendo a Deus por mais esse dia. Agora 16h48, vou ficando por aqui no ao vivo, mas deixo vocês ouvindo música até as 17 horas aqui no Energia Positiva. Agradecendo a você pelo carinho da audiência, agradecendo a Deus por mais esse dia de energia positiva. Muito obrigada pelo carinho sempre da sua participação aqui em nosso programa. 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

ela troca a letra. 16h50, vou nessa Brasil, deixo vocês ouvindo música. Beijo pra você, hein? Até domingo que

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Deus, Pai amoroso, fonte da vida e do amor, nós te suplicamos. Derrama tua graça sobre nós e nossas famílias. Jesus, Filho amado, vem hoje ficar em nossa casa. Faz da nossa casa tua casa, do nosso coração tua morada. Espírito Consolador, console as famílias que sofrem. Santifique e ilumine a cada membro da nossa família. Concede-nos a coragem para testemunhar com alegria o teu amor. Maria, Mãe da Igreja, São José, patrono das famílias, inspire-nos a escuta e a obediência à palavra do Senhor. Amém. Ave Maria, cheia de graça, o Senhor é convosco. Bendita sois vós entre as mulheres e bendito é o fruto do vosso ventre, Jesus. Santa Maria, Mãe de Deus, rogai por nós, pecadores, agora e na hora de nossa morte. Amém. Louvado seja nosso Senhor Jesus Cristo, para sempre seja louvado a você, meu irmão e minha irmã, graça e paz da parte de nosso Senhor. Um excelente final de domingo para você, dia 2 de agosto do ano de 2026, são 17 horas, 9 minutinhos, por aqui estamos iniciando mais uma edição do nosso programa. Obrigado, Senhor, e obrigado a você que está aí do outro lado do rádio. Obrigado porque você decidiu rezar conosco, porque você decidiu estar aqui sintonizado, sintonizada na nossa 100,7, a nossa Rádio Educadora Santana de Caetité. Que neste momento, a graça de Deus, a paz de nosso Senhor Jesus Cristo, a força, a luz do Divino Espírito Santo esteja contigo, esteja entrando na sua casa, no seu coração, através das ondas do rádio também. Onde quer que você esteja neste momento, de perto, de longe, não importa, que o nosso abraço chegue até você e mais ainda as bênçãos de Deus estejam contigo neste momento. Fico muito feliz que você decidiu rezar conosco. E porque decidiu rezar conosco, entregue nas mãos de Deus neste momento os seus pedidos, as suas súplicas, as suas tristezas, as suas angústias, as suas alegrias, tudo que se passa em seu coração. Neste momento, coloque nas mãos do Senhor, confiando a Ele totalmente a sua vida, confiando na infinita, imensa misericórdia de Deus, tudo que se passa em sua vida, neste momento, nesses últimos dias. Quais são seus motivos para agradecer? Quais são as suas súplicas também? É por isso que nós estamos juntos aqui no programa Obrigado Senhor, para ouvir a palavra de Deus, meditar, rezarmos juntos, refletir a nossa vida, como vai a nossa vida, como vai o nosso dia a dia e o nosso coração, como está a nossa vida de oração, como está a nossa vida em família. E deixar, permitir que a própria palavra de Deus nos oriente, nos ilumine, nos faça crescer cada vez mais. Muito bom saber que você está aí do outro lado do rádio, sintonizado, sintonizada. Melhor ainda é a sua participação por aqui, através do nosso WhatsApp 999071007. Você manda sua mensagem de texto, manda sua mensagem de voz. Vai ser um prazer imenso falar contigo. Seu áudio de até 30 segundos, tá bom? Não deixe passar dos 30 segundos não, que assim você possibilita que outras pessoas participem também conosco através da mensagem. Vamos ouvindo o Anjo de Resgate, Estou Aqui. Nós também estamos aqui. E por que que você está aqui neste momento, meu irmão, minha irmã? Talvez você apenas continuou com seu rádio ligado durante todo o dia. Talvez você não tenha ligado o rádio somente para ouvir o programa Obrigado Senhor. Mas pense que é um convite de Deus, um chamado de Deus para que você estivesse aqui neste momento ouvindo este programa. Programa que serve também como um instrumento de evangelização e que através dele possa também a fé será edificada na sua vida, na sua casa, na sua família. Então vai dizendo também para o Senhor, por que que você está aqui? Para ser amado, para amar a Deus, conversar com o Senhor? Vai dizendo para ele.

Por tudo isso, Senhor, por tantos motivos, tantas razões, tantas pessoas, é que nós estamos aqui. Estamos aqui para te amar, para te louvar, para te adorar. Estamos aqui para suplicar a tua graça, o teu perdão. Estamos aqui para te amar por todos aqueles que não te amam. Estamos aqui por todos aqueles que te ofendem, que não sabem te amar. Estamos aqui para fortalecer a nossa fé cada vez mais.

O Senhor esteja conosco, Ele está no meio de nós. Proclamação do Evangelho de Jesus Cristo segundo Mateus. Glória a vós, Senhor. Naquele tempo, quando soube da morte de João Batista, Jesus partiu e foi de barco para um lugar deserto e afastado. Mas, quando as multidões souberam disso, saíram das cidades e o seguiram a pé. Ao sair do barco, Jesus viu uma grande multidão. Encheu-se de compaixão por eles e curou os que estavam doentes. Ao entardecer, os discípulos aproximaram-se de Jesus e disseram: "Este lugar é deserto e a hora já está adiantada. Despede as multidões para que possam ir aos povoados comprar comida." Jesus, porém, lhes disse: "Eles não precisam ir embora. Dai-lhes vós mesmos de comer." Os discípulos responderam: "Só temos aqui 5 pães e 2 peixes. Jesus disse: "Trazei-os aqui." Jesus mandou que as multidões se sentassem na grama. Então pegou os 5 pães e os 2 peixes, ergueu os olhos para o céu e pronunciou a bênção. Em seguida, partiu os pães e os deu aos discípulos. Os discípulos os distribuíram às multidões. Todos comeram e ficaram satisfeitos, e dos pedaços que sobraram, recolheram ainda 12 cestos cheios. E os que haviam comido eram mais ou menos 5.000 homens, sem contar mulheres e crianças. Palavra da salvação, glória a vós, Senhor. 17:19, meu irmão, minha irmã, que bom estarmos aqui mais uma vez, mais um domingo que nos reunimos para rezar, para agradecer a Deus pelo dom da nossa vida, por tudo aquilo que Ele realiza em nosso favor diariamente. Por vezes a gente deixa passar despercebido. Por vezes a gente não dá o devido valor à graça de Deus que chega nos nossos corações. Talvez essa semana tenhamos vivido dia após dia sem dizer ao menos obrigado, Senhor, sem fazer um sinal da cruz. E isso nos revela, nos mostra o quanto precisamos aprofundar a nossa fé. O quanto algo tão vital, tão importante, está sendo sufocado dentro de nós, dentro das nossas vidas, dentro do nosso coração. Nos revela há quanto tempo Deus está sufocado diante de nós, dentro de nós, ou talvez já não esteja mais em nós. E isso é triste, isso é pesado, sobretudo quando falamos de nós, ditos cristãos, católicos, que dizemos ter uma fé, que dizemos amar, louvar a Deus, mas a gente deixa a nossa fé se esfriar. A gente deixa que outras coisas tomem o lugar de Deus em nossa vida, e assim a gente não percebe o grande precipício para o qual nós estamos caminhando. Porque uma vida sem fé, uma vida sem Deus, uma vida sem oração, nada mais é do que isso: um grande caminhar em direção a um precipício. Longe de Deus perdemos a nossa força. Longe de Deus perdemos o nosso rumo, caminhamos na escuridão. Longe de Deus ficamos desnorteados, baratinados, sem saber o que fazer. Longe de Deus qualquer tempestade nos derruba. É por isso que jamais podemos afastar deste caminho, meu irmão, minha irmã. É por isso que todos os dias, mesmo se a fé estiver abalada, enfraquecida, repetir para o Senhor todos os dias: "Meu Senhor e meu Deus, eu creio em Ti, mas aumentai a minha fé. Senhor, não me permita jamais afastar de Ti." Está feita a sua oração? Foi feito o seu diálogo com Deus e vai aumentando cada vez mais. A sua necessidade deve ser expressada. A sua necessidade deve ser falada para Deus. "Ah, mas Deus sabe de todas as coisas, eu não preciso dizer porque Ele já sabe." Mas é preciso que tenhamos humildade, porque Deus também não age como um enxerido.
que faz o que bem quer na nossa vida, mas tão somente aquilo que nós pedimos, aquilo que nós expressamos, Deus não toca na nossa liberdade. Padre Danilo dizia essa semana, lá no encontro com a minha turma de catequese, Deus não toca em nossa liberdade. Somos completamente livres, livres para amar, livres para adorar e livres para não acreditar. Somos livres. E nessa liberdade é que nós escolhemos pedir ou não o auxílio do Senhor, caminhar ou não com o Senhor. Mas nós bem sabemos, afastar de Deus, afastar da fé, significa caminhar para um abismo. Portanto, meu irmão e minha irmã, talvez nós não tenhamos rezado o suficiente. Talvez nós não tenhamos falado com Deus o suficiente. Mas é hora de reacender essa chama. É hora de dar lugar à ação de Deus, do Espírito Santo, e pedir ao Senhor: Senhor, aumenta a minha fé. Senhor, eu não consigo rezar, me ajude a rezar. E perceber que isso já foi uma oração também. Buscar a Deus no simples, na simplicidade. Não no mirabolante, não no extravagante. A própria palavra de Deus nos lembra sobre isso. Buscou-se Deus na ventania, ele não estava lá. Na tempestade, Deus não estava lá. Na agitação, Deus não estava lá. Eis que veio uma brisa suave. E Deus ali estava. Deus está no simples, Deus está no pequeno, Deus está no nosso cotidiano, Deus está conosco o tempo todo. Deus está conosco através da sua palavra que nós acabamos de ouvir. A liturgia deste 18º domingo do tempo comum nos chama a pensar bastante sobre a nossa vida e, sobretudo, num sentido tão profundo, o sentido da partilha, o sentido do conhecimento, nos faz pensar na fome do ser humano. E você está com fome neste momento? E não estamos falando aqui da fome física. Talvez você está tomando um cafezinho agora, né? Acabei de tomar um cafezinho antes de vir aqui para a rádio. Acordei um pouquinho mais tarde hoje, almocei mais tarde. O que a palavra de Deus nos chama a pensar neste domingo, a refletir, é sobre uma das maiores fomes do ser humano, que não é esta fome de pão, apesar de ser tão gritante na nossa sociedade, mas é a fome de paz, a fome de esperança, a fome de amor e de sentido para a vida, e talvez esta seja uma das maiores fomes da humanidade hoje em dia. Fome de sentido para a vida. Como estamos desolados, como estamos desesperançosos, desesperados, como estamos sem rumo. O que é que você quer? Não sei. Onde você quer chegar? Não sei. O que te sustenta? Não sei. Qual a sua esperança? Não sei. E vivemos esta grandiosa fome, a fome de um sentido para a vida. A nossa sociedade, que tem muita gente de mesa farta, mesa cheia, que possui inúmeros, incontáveis bens, mas o coração está vazio, e é justamente nesse coração faminto que Deus dirige a sua palavra. O seu coração tem fome? Sim, o meu coração também tem fome. O meu coração anseia cada vez mais pelo sentido da vida. O meu coração está cheio de porquês, paraquês, de sis, e se, e se, e se. Os nossos corações estão assim. Na primeira leitura de hoje, minha gente, o profeta Isaías faz um convite muito bonito para todos nós. Ele diz assim: olha, vós todos que estáis com sede, vinde às águas. Vós que não tendes dinheiro, vinde comprar e comer. Ué, mas não tem dinheiro? Como é que eu vou comprar e comer?
Deus oferece gratuitamente para todos nós aquilo que dinheiro nenhum pode comprar. Porque o mundo vai nos prometendo felicidade nas coisas. Somos felizes com aquilo que o mundo nos oferece, somos. Somos felizes com uma nova aquisição, somos felizes com uma festa, somos felizes com uma viagem, e isso é bom. Muitas vezes somos felizes no sucesso, no poder, nas aparências, só que tudo isso passa, minha gente. Se hoje vivemos o êxtase de uma festa, passou uma semana, isso já passou, aí a gente precisa de outra para tornar-nos preencher. Se hoje somos felizes com o sucesso que tivemos, ele também passa. Se hoje sou feliz com o poder que um cargo me oferece, ele também passa. Tudo isso passa, mas só Deus é capaz de preencher o vazio mais profundo do nosso coração. E isso não passa, isso permanece. Porque o Senhor é bondoso, compassivo, e abre a sua mão para saciar todo o ser vivo. É o que nos lembra também o Salmo de hoje. Uma imagem muito bonita. Deus é um pai que nunca fecha a mão para os seus filhos. Mesmo quando nós não entendemos os caminhos da vida, ele continua cuidando de nós, sustentando-nos com a sua graça. Ai de nós se não fosse a graça de Deus. Não estaríamos aqui para contar essa história, não é? Talvez neste momento nós estejamos chateados, magoados, enfurecidos com Deus, porque tal coisa não aconteceu como eu gostaria, como eu queria. Aquele sonho que eu sempre tive não se realizou, não se concretizou. Determinada situação na minha vida está indo por água abaixo. O meu relacionamento não está bom ou terminou. Perdi um grande amigo, uma grande amiga. Alguém faleceu. E a gente se enfurece com Deus. Sem entender os seus desígnios, sem entender a sua vontade e sem entender que tudo o que nos acontece, grandes coisas podem sair daí. E aqui, não dizemos que Deus está a fazer o mal para nós. Aqui não podemos ter esse Deus castigador, porque de fato ele não existe. Um Deus castigador: Guilherme não fez o que eu queria, eu vou castigá-lo. Vou castigá-lo com uma doença, vou castigá-lo com uma falta grandiosa. Vou castigá-lo com uma perda. De jeito nenhum, que Deus é esse? Eu não quero saber de um Deus assim. E eu sei, o Deus que eu acredito é o Deus de Jesus Cristo, que mesmo quando não entendemos os seus planos, mesmo quando estamos chateados com ele, enfurecidos, ele continua a nos sustentar com a sua graça, independente do nosso coração endurecido e cheio de incompreensões. E ainda da liturgia de hoje, São Paulo, na segunda leitura, nos dá uma certeza que fortalece a nossa esperança. Quem nos separará do amor de Cristo? Quem, o que, quais situações serão capazes de nos separar do amor de Cristo? Nem a dor, nem a perseguição, nem a angústia, nem a morte, nada nos separa do amor de Cristo. Tudo passa, mas o amor de Deus permanece. Tudo passa, mas o amor de Deus permanece. Talvez nós estejamos passando neste momento por uma doença. Quantas milhares de pessoas estão ouvindo este programa neste momento? Graças à potência da nossa rádio educadora. Daqui desse estúdio, estou aqui. Eu, microfone, uma mesa de som, dois computadores, sem imaginar a quantidade de pessoas que estão a escutar o programa neste momento. Talvez sei um ou outro que me fala: olha, não perca o seu programa, viu? Mas outros milhares que estão espalhados nessa região sudoeste afora do nosso estado, pelo Brasil afora através da internet. Então, meu irmão, minha irmã, eu não sei qual é a situação de doença que talvez esteja atingindo você ou sua família.
Eu não sei se neste momento você está vivendo um luto recente, alguém que faleceu por esses dias, ou alguém que já faleceu há 3, 4, 5, 6 meses, ou vários anos, porque não se tem uma data limite estipulada para se viver um luto. O sofrimento pela perda de alguém, talvez a sua dificuldade é financeira, o seu desespero é por conta das contas, das dívidas, um problema na família, no seu relacionamento com seu marido, com a sua esposa, com seus filhos. Não sei a dimensão do seu desespero, da sua angústia, como também você não sabe o meu, não sabe do seu irmão, do seu parente, talvez de quem more no mesmo teto que você, mesmo estando tão próximo. Mas escute essa palavra como se fosse dirigida somente a você. O que São Paulo nos diz na segunda leitura: pegue isto para você, nada poderá separá-lo do amor de Cristo. E mais ainda, Deus não está distante de você, mas está aí segurando as tuas mãos. É aquela oração, aquele poema, aquela poesia lindíssima, né? Pegadas na areia. Que depois de tudo o que acontece, olha, estava lá na praia um belo dia, caminhando com Jesus, e enquanto a gente caminhava lá no céu, tinha passagens da minha vida, né? Estava passando momentos da minha vida, diversos momentos, momentos bonitos, momentos alegres, mas momentos tristes também. E aí o camarada para num determinado momento, olha para trás: poxa vida, Jesus estava caminhando comigo o tempo todo, mas aí eu percebi que nos momentos mais difíceis da minha vida eu fiquei sozinho. Jesus me abandonou, pulou do barco, me deixou caminhar só. E vem aquela voz maravilhosa de Jesus, que nos faz arrepiar imaginando essa cena. E se coloque, meu irmão, se coloque, minha irmã, nessa cena também. Jesus dizendo a você: meu querido filho, meu precioso filho, eu jamais te deixaria nas horas de prova, de sofrimento, de angústia. Cada vez que você olhou para trás e viu apenas um par de pegadas na areia, eram as minhas. Porque neste momento você estava em meus braços, você estava em meu colo. Neste momento eu te conduzia porque você estava sem força. E a nossa vida é isso, meu irmão e minha irmã. Olhe neste momento para tantos momentos sofridos na sua vida. E lembre, sinta que em todos esses momentos você estava no colo do Senhor. Porque se assim não fosse, você não teria chegado aqui. Não teríamos chegado aqui. Abatidos, sem força, sem vontade, apenas parados no meio do caminho. Mas se aqui estamos, fomos trazidos pelo Senhor. E bem sei que enquanto vida tivermos, Ele continuará a nos carregar nos braços. É justamente esse amor grandioso que nós estamos contemplando no evangelho que nós acabamos de ouvir. Que evangelho lindo de hoje, não é, minha gente? Como sempre, como todos. No evangelho de hoje, São Mateus nos conta que Jesus havia procurado um lugar deserto, porque Jesus estava precisando de silêncio, Jesus precisava rezar, Jesus precisava descansar. Jesus estava também triste, abatido. Ele acabou de saber da morte do seu primo João Batista. E uma morte violenta,

Isso não é algo simples, isso é algo profundo. Jesus não apenas olha para o rosto das pessoas, ele olha para o coração. Ele conhece as dores que estão escondidas, ele conhece as lágrimas que ninguém vê. Ele sabe das preocupações que cada um de nós carregamos em silêncio. E é o que eu acabei de dizer. Muitas vezes a gente convive debaixo do mesmo teto com a nossa família, mas não sabemos o que se passa naqueles membros da família. Não sei o que se passa com a minha mãe, com meu pai, com os meus irmãos. Eles não sabem o que se passa comigo. Só que Jesus, diferente de toda a nossa limitação humana, conhece o íntimo do nosso ser. Tudo o que nós passamos, sentimos, vivemos chorando. Quando a gente pensa que está chorando sozinho dentro do nosso quarto, não, o Senhor está vendo, está ciente daquilo tudo, está agindo. Talvez não como a gente gostaria do imediato. Venha, Jesus, seque agora mesmo as minhas lágrimas. Jesus, tire de mim agora mesmo essa dor, este problema. E a gente não compreende, mas o Senhor está por ali. Talvez hoje nós estejamos sorrindo por fora, mas sofrendo por dentro. E Jesus conhece essa dor. Ele nunca é indiferente ao sofrimento dos seus filhos. Quando a tarde começa a cair no evangelho, surge um problema. A multidão está com fome. E não é qualquer multidão não, viu? Não é qualquer multidão não. Daqui a pouquinho nós vamos chegar ao número dessa multidão. Então os discípulos, né, apresentam ali uma solução muito lógica. Ó, tem esse tanto de gente. Jesus está atendendo muita gente. O povo continua aqui no arredo do pé. O povo está morrendo de fome. O que é que nós vamos fazer? Vamos mandar todo mundo embora e cada um procure se ajeitar por aí. Cada um vai atrás do seu próprio alimento. Vamos despedir as multidões para que eles possam ir até a cidade e cada um vá comprar o seu alimento. Cada um cuide da sua vida, cada um resolva o seu problema. E não é muitas vezes assim que nós pensamos também? Quantas vezes estamos diante dessa situação, quando nós vemos alguém passando a necessidade? Ah, alguém vai ajudar. Aquela pessoa ali na porta do mercado me pedindo ajuda. Aquela outra sentada numa calçada me pedindo ajuda. Alguém vai ajudar. Não posso agora. Ou não quero. Ou isso não é problema meu. Quando nós percebemos alguém precisando de uma palavra amiga, a gente segue o nosso caminho, porque é muito mais fácil mandar embora do que acolher, porque acolher dá trabalho. Acolher significa parar, escutar, refletir, sentir as dores daquela pessoa, buscar um auxílio, buscar uma ajuda para aquela pessoa. Ou seja, dá trabalho e a gente não quer ter o trabalho. Dentro de casa, a criança começa de birra, pai e mãe entregam o celular para o celular cuidar da criança. Que dirá para um desconhecido na rua? Eu não cuido do meu filho dentro de casa, eu vou cuidar de você? Não, deixa que outro faça por isso. Dentro da minha casa, quem cuida do meu filho é o celular, porque que eu vou cuidar de você? É muito mais fácil mandar embora do que acolher. É muito mais fácil cruzar os braços do que estender as mãos. É muito mais fácil viver a lógica do cada um por si, mas Jesus rompe completamente com esta mentalidade. E se Jesus rompe com esta mentalidade, ele nos inspira a fazer o mesmo, porque somos discípulos. Tudo o que Jesus fez a vida inteira foi ensinar, mostrar o caminho, mostrar o que deve ser feito. E ele olha para os discípulos e diz uma frase que atravessa os séculos e chega até nós nos dias de hoje. Palavras que não passam. Dai-lhes vós mesmos de comer. Não manda ninguém embora, não. É responsabilidade sua, porque é um semelhante, é um irmão seu que está passando necessidade. Dai-lhes vós mesmos de comer. Uma imensa responsabilidade. E Jesus não pede primeiro um milagre. Ele pede compromisso.

discípulos olham para tudo aquilo que possuem e respondem: olha, nós só temos 5 pães e 2 peixes. Era pouco? Pouquíssimo. Pouquíssimo, mas era tudo o que eles tinham. E aqui está uma grande lição, minha gente. Jesus não pediu aquilo que eles possuíam. Pediu apenas que colocassem nas suas mãos aquilo que já tinham. Melhor dizendo, Jesus não pediu aquilo que eles não tinham. Jesus não virou para eles: se virem, consigam mais, vai comprar mais. Eles dizem: olha, nós temos 5 pães e 2 peixes. E aí Jesus: me dê aqui. Me dê aqui os 5 pães e 2 peixes. Para uma multidão de mais de 15 mil pessoas, 5 pães e 2 peixes. Talvez numa tarde a gente tome um café, coma 2 pães de vez, né? E ali uma multidão de mais de 15 mil pessoas. Por quê? No finalzinho do evangelho a gente tem essa conta. O evangelho nos diz que os que comeram foram 5 mil homens, sem contar mulheres e crianças. 5 mil homens. Se a gente imagina que cada homem está acompanhado de uma mulher e de uma criança, nós chegamos a uma conta rápida e básica de 15 mil pessoas. Mas poderia ser muito mais. 5 pães, 2 peixes para 15 mil pessoas ou muito mais? Jesus não pediu aquilo que eles não possuíam, mas apenas que colocassem nas suas mãos aquilo que já tinham. Muitas vezes nós também fazemos a mesma conta dos discípulos. Achamos que temos pouco. Pouco dinheiro, pouca paciência, pouca disposição, pouca capacidade. É tudo pouco na minha vida. E por isso nós preferimos não repartir nada. E a verdade é que partilhar sempre dá trabalho. Dividir o pão significa ficar com um pedaço menor. Eu tenho um pacote com 10 bolachas, 10 biscoitos. Se eu dividir, eu só vou ficar com 5. Eu vou perder. Dividir significa abrir mão da comodidade, da quantidade, da abundância. Escutar alguém exige paciência. Ai, que chatice, eu vou ficar sentado ouvindo fulano, ouvindo fulana. Você tem também alguém que te ouve o tempo todo, de forma gratuita, a todo momento. Ouve os seus sofrimentos, as suas angústias, talvez até suas chatices também, mas não importa, é sua oração e Deus está sempre a te ouvir. Visitar um doente exige disposição, perdoar alguém exige humildade, servir exige amor. O egoísmo sempre encontra uma desculpa para não repartir. A caridade sempre encontra um jeito para repartir. E é interessante, minha gente, perceber aqui que o milagre não começou quando os pães se multiplicaram. O milagre não começa aí. O milagre começa quando os discípulos deixaram de segurar o pão para si e colocaram nas mãos de Jesus. Enquanto os pães estavam guardados, alimentavam apenas algumas pessoas. Quando foram entregues a Deus, alimentaram uma multidão inteira. E assim também acontece conosco. Talvez eu, Guilherme, sozinho não seja capaz de resolver todo o problema do mundo. Mas posso alimentar uma pessoa. Posso visitar um enfermo, fazer uma ligação para quem está sozinho. Repartir uma cesta básica com alguém. Oferecer uma palavra de esperança, um abraço ou rezar por alguém. E olhe só, nós ainda temos esta opção, rezar por alguém, que não traz assim tanto sacrifício. Se a gente pensar, visitar um doente, a gente precisa se preparar, se arrumar, sair de casa, ir até onde o doente está. Escutar alguém, a gente precisa parar, sentar num lugar, dispor de tempo, tempo que eu estou perdendo ali, que eu poderia estar usando o meu celular. Mas eu vou escutar. E rezar não. Rezar não dá tanto trabalho assim. Dentro do meu quarto, Senhor, toma conta de fulano, de fulana, em poucas palavras. E até esse mínimo a gente deixa de fazer. Então, quando colocamos o pouco que temos nas mãos de Deus, Ele faz muito mais do que podemos imaginar. Depois, Jesus tomou aqueles pães, ergueu os olhos para o céu, pronunciou a bênção, partiu o pão e entregou aos seus discípulos para que o distribuíssem.
Esses gestos nos recordam algo que estamos sempre a celebrar. Olha só essa dinâmica. Tomou os pães, ergueu os olhos para o céu, pronunciou a bênção, partiu o pão. E só faltou aqui. E o entregou a seus discípulos, dizendo: tomai todos. É a Santa Missa. É a Eucaristia. Toda missa continua esse mesmo gesto de Jesus, pois ele continua nos alimentando com o pão da vida. Mas existe uma consequência muito importante em participar deste ato. Quem recebe o corpo de Cristo precisa aprender a tornar-se pão repartido para os irmãos. Eucaristia é isso, é fração do pão. E quando nós nos tornamos sacrário, quando nós nos tornamos aqueles que recebemos o corpo de Cristo, precisamos também nos repartir, nos dividir para os nossos irmãos. Não basta comungar, é preciso repartir. Não basta dizer amém diante da Eucaristia, é preciso dizer amém com a própria vida, tornando-se presença de Deus na vida de quem sofre. E o Evangelho termina dizendo que todos comeram, ficaram saciados e ainda sobraram 12 cestos cheios. Porque quando Deus entra na nossa vida, na nossa história, minha gente, nunca existe escassez de amor. Quanto mais nós repartimos, mais experimentamos a abundância da graça. E deixa eu dar um exemplo aqui muito claro. Para você que esteve ontem no encontro litúrgico lá em Maniaçu, quanta gente, viu? Eu acho que tinha mais de 400 pessoas, o dia inteiro de uma formação litúrgica lá em Maniaçu. Aí, como é de costume nas nossas comunidades, a gente sempre faz o café partilhado. Cada um leva uma coisinha para dividir naquele momento. Vai ter a hora do lanche, aí pronto, cada um traz à sua casa um bolo, uma xiringa, um chimango, um biscoito, uma torta, um cachorro quente, um suco, né? E junta ali para partilhar. Esse exemplo é maravilhoso. Cada um traz um pouquinho e vira um absurdo de comida. E eu posso dizer de ontem, né? Todos comeram duas vezes ainda por cima no dia. De manhã, no café da manhã, e à tarde, no lanche da tarde. Todos comeram e ficaram saciados. E sobrou também que cada um levou para casa, talvez mais do que trouxe. Percebem a dinâmica? Quando a gente se une, é possível ajudar muitas pessoas. O nosso pouco se torna muito nas mãos de Deus. São João Crisóstomo, para a gente finalizar, nos dizia: se não podes encontrar Cristo no mendigo à porta da igreja, também não o encontrarás no cálice do altar. Não posso ver Jesus na Eucaristia se eu não vejo Jesus no irmão que está sentado na porta da igreja, na porta do mercado, batendo na porta da minha casa, pedindo uma comida. Uma frase que nos recorda que a Eucaristia e a caridade caminham sempre juntas. Portanto, hoje, minha gente, peçamos a Deus que nos livre da indiferença, do egoísmo, da acomodação e nos ajude a partilhar, repartir não apenas o pão, mas também o nosso tempo, a nossa atenção, o nosso carinho, a nossa fé, a nossa esperança. Que nós nunca escolhamos o caminho mais fácil, o caminho do cada um cuide de si, mas o caminho do Evangelho, onde ninguém passa necessidade, enquanto houver um coração disposto a amar. E finalizando essa nossa reflexão, que ela se transforme em oração e ação, peçamos ao Senhor que nos ajude a conhecer a fome mais profunda do nosso coração. Acompanhe comigo rezando neste momento da sua casa. Senhor Jesus, Tu conheces a fome mais profunda do nosso coração. Alimenta-nos com Tua palavra e com o pão da Eucaristia. Livra-nos, Senhor, do egoísmo, da indiferença e da comodidade. Dai-nos um coração generoso, capaz de repartir o pouco que temos e de confiar que em Tuas mãos esse pouco se transforma em abundância. Que nunca falte em nossa casa o pão do alimento,
o pão da esperança, o pão do perdão e o pão do amor. E faze de cada um de nós, Senhor, um sinal da Tua bondade no mundo.

0: Que Maria Santíssima interceda por nós na nossa caminhada, na fração do pão, Maria da Eucaristia, que ela nos ensine sempre a repartir, assim como seu filho Jesus nos pede, que ela nos ensine. E neste momento peçamos a intercessão de Maria Santíssima. Vamos rezar o Ângelus, acompanhando o nosso bispo Dom Carvalho. Dom, um grande abraço para o Senhor, sua bênção, que Deus continue a abençoar a sua vida, tá? Deus continue iluminando sempre a sua vida. E neste momento de cumprimento, de saudação à Nossa Senhora, coloquemos na sua poderosa intercessão os nossos sonhos, as nossas alegrias, as nossas angústias, confiando que Maria Santíssima nos aponte também o caminho que nos leva ao coração do teu filho Jesus Cristo. Reze por você, reze por sua família, reze por todas as suas necessidades, coloque nas mãos de Nossa Senhora neste momento também, por toda a nossa igreja, pelo Papa, pelo Bispo, por nossos bispos, pelos padres, diáconos, religiosos e religiosas, por este mês vocacional tão importante que nós estamos iniciando, e daqui a pouquinho a gente fala um pouquinho sobre isso, tá bom? Mas reze neste momento por todas essas intenções.
1: 18 horas.
2: O anjo do Senhor anunciou a Maria e ela concebeu do Espírito Santo. Ave Maria, cheia de graça, o Senhor é convosco. Bendita sois vós entre as mulheres, e bendito é o fruto do vosso ventre, Jesus. Santa Maria, Mãe de Deus, rogai por nós, pecadores, agora e na hora de nossa morte. Amém. Eis aqui a serva do Senhor. Faça-se em mim segundo a vossa palavra. Ave Maria, cheia de graça, o Senhor é convosco. Bendita sois vós entre as mulheres, e bendito é o fruto do vosso ventre, Jesus. Santa Maria, Mãe de Deus, rogai por nós, pecadores, agora e na hora de nossa morte. Amém. E o Verbo se fez carne e habitou entre nós. Ave Maria, cheia de graça, o Senhor é convosco. Bendita sois vós entre as mulheres, e bendito é o fruto do vosso ventre, Jesus. Santa Maria, Mãe de Deus, rogai por nós, pecadores, agora e na hora de nossa morte. Amém. Rogai por nós, Santa Mãe de Deus, para que sejamos dignos das promessas de Cristo. Oremos. Infundi, Senhor, como vos pedimos, a vossa graça em nossas almas, para que nós, pela anunciação do anjo, viemos ao conhecimento da encarnação de vosso Filho, Jesus Cristo. Por sua paixão e morte, sejamos conduzidos à glória da ressurreição, pelo mesmo Cristo, Senhor nosso. Amém. Nossa Senhora Aparecida, Rainha e Padroeira do Brasil, rogai por nós. São José, o castíssimo esposo da bem-aventurada Virgem Maria, rogai por nós. A vossa proteção recorremos, Santa Mãe de Deus. Não desprezeis as nossas súplicas em nossas necessidades, mas livrai-nos sempre de todos os perigos. Ó Virgem gloriosa e bendita, ó Senhora nossa, medianeira nossa, intercessora nossa, reconciliai-nos com o vosso Filho, apresentai-nos a vosso Filho. Santa Maria, Mãe de Deus, rogai por nós, pecadores, agora e na hora de nossa morte. Amém. Que desça sobre cada um a bênção do Deus Todo-Poderoso, Pai, Filho e Espírito Santo, pela intercessão da bem-aventurada Virgem Maria, filha da Senhora Santana e de

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0: Obrigado, Jesus, por tão imenso amor. Obrigado por cuidar de cada um de nós, cuidar das nossas vidas, cuidar de todos nós a cada momento. Obrigado, Senhor, por todas as bênçãos, por todas as graças.
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0: Vamos juntos até às 19h30, em seguida a Santa Missa, transmitida ao vivo aqui pela sua 100,7. Muito obrigado, uma excelente noite para você que sintoniza conosco, para você que de qualquer lugar do nosso estado, também do Brasil, do mundo inteiro, acompanha aqui a nossa educadora. Mandar um abraço aqui pro meu grande querido amigo Felipe. Alô, Lipe, tá ligado com a gente, né, Lipe? Curtiu muito aí a canção do Padre Zezinho que nós acabamos de passar por aqui, Águia Pequena. Gosta muito da canção, gosta muito do Padre Zezinho e sempre está ligado aqui no programa Obrigado, Senhor. Então, um abraço pra você, viu, meu amigo? Que Deus abençoe muito. Pessoa que eu tenho um carinho imenso, uma amizade grandiosa também. Bora no zap pra você que tá acompanhando a gente, 999071007, o zap da sua educadora, pra sua mensagem de voz, a sua mensagem de texto, a sua participação aqui conosco. Uma boa tarde, uma boa noite pra você.
2: Oi, Gui, boa noite. Tô
0: tudo bem, minha querida?
2: Tô nesse curso maravilhoso,
0: ótima noite,
2: programa,
0: amiga, pra você.
2: Viu, Gui?
0: Muito obrigado, viu, pela sintonia, pelo carinho da audiência.
2: Eu gostaria de ouvir aí a música, Padre Marcelo Rossi, Senhor, põe seus anjos aqui,
0: bom,
2: viu?
0: Põe teus anjos aqui, acabamos de passar.
2: Quero oferecer aqui para meus dois filhos, Rafael e Josiel, para minha marida Alcide, para todas as minhas familiares aqui em Pirajá, para todas as familiares na Santa Luzia, viu?
0: Um abraço, viu, Bia, para todos
2: gostaria
0: vocês aí.
2: Gostaria de você botar meu nome na caixinha de oração, da minha família. Reza por mim, que eu rezo por você, viu, Gui?
0: Amém, minha amiga, com certeza.
2: Tenha boa noite, Gui, fica com Deus. Um abraço.
0: Ótima noite pra você também, minha querida, e pra toda a sua família. Muito obrigado pelo carinho da audiência, pela sintonia. Que Deus abençoe todos vocês por aí, tá bom? Obrigado mesmo pelo carinho. Um ótimo final de domingo pra vocês. Um ótimo início de semana, de mês também. Nós estamos iniciando agora, né, o nosso mês de agosto. Que Deus abençoe, Deus ilumine cada um. Mês tão especial para a nossa Igreja Católica, um mês que nos chama a muita reflexão. Já vamos falar sobre isso, viu?
3: Ô, Guilherme, boa tarde, meu amigo. Eu tava aqui de Ivan da Cajazeira, meu amigo. Tô aqui na escuta do seu
0: Fala,
3: programa.
0: Fala, Divan, você tá bom? Chega, meu querido.
3: Programa, né? Pra gente é muito importante ouvir a voz do senhor.
0: Maravilha,
3: aqui.
0: Maravilha, meu caro. Obrigado pela sintonia,
3: tá bom,
0: viu?
3: Então, fica na paz e já lhe agradeço por tudo. Valeu.
0: Meu agradecimento, meu caro, pra você, pra toda a sua família que tá acompanhando aqui a nossa 100,7, rezando conosco aqui através do programa Obrigado, Senhor. E a todas as famílias aí da Cajazeira que sintoniza na educadora, nosso abraço muito especial, um abençoado mês pra cada um de vocês, certinho? Boa tarde, Guilherme. Eu sou Marina de Ibiaçuçu, estou aqui ouvindo o seu programa. Eu adoro, tá? Manda um alô aí pra toda a minha família, pra minha mãe, Gui, lá em Espinheiro, a Valdeci. Dona Valdeci, beijos pra senhora. Obrigado, minha querida, pela sintonia também. Nossa amiga Marina, todos vocês aí de Ibiaçuçu e região, pessoal do Espinheiro também. Tchau, fique com Deus, Gui. Abraço. Você também, minha querida. Fique com Deus. Um grandioso abraço. Deus ilumine sempre a sua vida. Boa tarde. Eu gostaria de oferecer uma música. Uma entre todas foi a escolhida. Linda música, viu, minha amiga? Obrigado pela sintonia. Rosimeire tá ligadinha conosco. Ela oferece para todos os padres da nossa diocese de Caetité neste domingo em que nós estamos celebrando aí o primeiro dia, o primeiro domingo do mês vocacional, em que nós recordamos com muito carinho o Ministério Ordenado. E aí a gente diz, é dia do padre, né? Porque nesta terça-feira, dia 4, a gente celebra São João Maria Vianney, o padroeiro dos sacerdotes. É dia do padre, dia 4 de agosto é dia do padre. E a gente celebra essa data no domingo mais próximo, sendo aí o primeiro domingo do mês vocacional. Então tá oferecido o nosso abraço muito especial, viu, minha querida? Pra você e toda a família.
4: Boa tarde, Guilherme, que é Elma.
0: Oi, Elma,
4: gostaria
0: tudo bem, minha querida?
4: Todas as Nossa Senhora com Roberto Carlos, ofereço para Padre Monsenhor Ademar, que Deus lhe dê muita saúde, paz e proteção para continuar a caminhada. Ofereço para Dona Chica, seu Zé na Tabua.
0: Amém, minha querida,
4: seu esposo na Lacraia. Sim, senhor, em Pau-Ferro de Juazeiro, e Isabel, esposo dela, em Pau-Ferro de Juazeiro, e meus pais na rua, Padre Antônio Vieira, e meus parentes, Umbuzeiro, Araçá e Vintém. E tô ligadinha, viu, Guilherme?
0: Obrigado, Elma. Um grande abraço, minha querida, para você e toda a sua família também, todos que acompanham aqui a nossa programação, estão rezando conosco, as famílias que neste momento estão ligadas aqui em nossa programação. Deus abençoe, Deus ilumine, um forte abraço para todo mundo, tá? Agradeço imensamente pelo carinho da audiência, pela amizade. Dilva também tá com a gente. Oi, lindo. Boa tarde pra você. Boa tarde, minha linda. Você tá boa que chega? Adoro, viu? O programa neste domingo, rezar com você, é muito bom. Eu quero muito tempo pra viver, amar a Deus e as festas, com muito forró também. Dilva, amém, minha querida. Um forte abraço. Deus te abençoe. Te dê muita alegria, saúde, paz e força para dançar muito forró. Aí é forrozeira que chega, tá? Um abraço, Dilva, para você, minha querida. Deus ilumine sempre. E o nosso bispo, Dom Carvalho, tá ligadinho com a gente, né, Dom? Um grande abraço para o senhor. Saúde, paz neste dia. As nossas orações pelo seu ministério, ministério ordenado, né? O bispo, o sinal da comunhão com toda a igreja. O bispo, o sinal da comunhão de todos os sacerdotes também. Todo o presbitério, onde está o bispo, aí está a igreja. E ele manda uma mensagem aqui pra gente também, né, minha gente? Boa tarde, Dom, sua bênção.
5: Oi, Guilherme, boa noite. Estou aqui viajando para Alicinho para participar.
0: Tá na missão.
5: Da novena, sexta noite da novena do Bom Jesus. Estou indo com o Edinaldo. Estamos aqui
0: na Edinaldo, um grande abraço, meu querido.
5: A bênção. A todos os ouvintes do programa, obrigado, Senhor. Deus os abençoe. Amém. E abençoe abundantemente os ouvintes e familiares da nossa rádio Educadora Santana.
0: Que maravilha, né, minha gente? Que coisa boa. A gente está aí no nosso domingo também recebendo a bênção do nosso bispo Dom Carvalho, que está acompanhando a nossa programação, ligado em nossa educadora, sintonizado aqui conosco, e nos deixa também a sua bênção para cada um de nós, para as nossas famílias, não é? Que coisa boa, né? A voz do nosso pastor chegando aí para toda a nossa diocese, graças a Deus, a nossa educadora, com este alcance grandioso, temos a grande alegria neste domingo dedicado aí à vocação sacerdotal, os ministros ordenados, recebermos a bênção do nosso bispo Dom Carvalho. Dom, muito obrigado, viu? Mais uma vez, pelo carinho, pela sintonia, pela proximidade, pelo cuidado de pastor com todos nós, seus diocesanos, que Senhora Santana, nossa amada padroeira, esteja sempre a interceder por seu ministério, viu? Este grandioso pastor que o senhor é à frente da nossa diocese. Um abraço, nosso amigo Adinaldo, também acompanhando o senhor neste momento, a todo o pessoal de Licínio, todas as famílias que estão celebrando o Bom Jesus. Um forte abraço e muito obrigado, tá bom? Vamos seguindo, 99907-1007, muitas mensagens por aqui, muita participação, nosso abraço para todos vocês.
6: Oi, boa tarde, quero que você tá bem.
0: Dona Yani, saudade. Bem, minha querida, graças a Deus.
6: Como é que sua mãe tá? Você tá bem? Bem,
0: viu? E a senhora?
6: Manda uma oração, felicidade para você, sua mãe, sua família toda, e eu, mas meus filhos, minha família.
0: Amém,
6: e com Deus, um abraço, Patrícia. Saudade, Gui.
0: Saudade da senhora também, da gente reunida, a gente encontrar, né, Dona Yani? Um beijo muito especial. Muito obrigado pelo carinho da audiência e da sintonia. Um abração para os filhos também, para Beni, Reni, um forte abraço para todos eles, tá bom? E para a senhora, uma excelente, abençoada semana. Igualmente, todo mês, seja de muita paz, de muita alegria, de muitas bênçãos. São 18 horas, 30 minutinhos. Daqui a pouquinho nós estamos de volta, logo depois desta canção. A gente retorna para falar deste mês tão especial na vida da nossa igreja.

Como calar, como fugir, como se esconder de Deus, se a voz de Deus arde em nosso peito? Fizeste-nos para ti, Senhor, e o nosso coração está inquieto enquanto não repousar em ti. São 18 horas e 35 minutos, hoje é dia 2 de agosto, minha gente. Iniciamos ontem o mês de agosto, o mês das vocações na igreja. Claro que eu sempre falo, né? A gente sempre fala que quando a igreja nos chama a atenção para determinado assunto, determinado tema, né? Determinada vivência em um mês específico, não quer dizer que somente naquele mês a igreja lembra daquilo que se está celebrando. Por exemplo, o mês da Bíblia. A igreja não se lembra da Sagrada Escritura somente no mês de setembro. A igreja não lembra da dimensão, das dimensões do dízimo somente aqui enquanto diocese, por exemplo, no mês de julho. Como também a igreja não lembra apenas das vocações no mês de agosto que nós estamos vivendo. Mas pelo contrário, a igreja dedica um mês para que a gente possa intensificar os nossos trabalhos, as nossas reflexões, voltar a nossa atenção com maior intensidade àquilo que a igreja nos propõe. Então, chegado o mês de agosto, a igreja vira para mim, vira para todos nós, fala assim: olha, ei Guilherme, ei fulano, ei fulana, vamos pensar um pouco mais sobre as vocações? Vamos rezar um pouco mais pelas vocações? Como tem sido a nossa vida de oração pelas vocações? Então, vem o mês de agosto e nos faz este convite a debruçarmos sobre o tema das vocações. Mas o que é vocação, minha gente? Já paramos para fazer essa pergunta para nós mesmos? O que é vocação? De onde é que vem essa palavra? De onde surge essa palavra? Todos os anos, a igreja aqui no Brasil dedica o mês de agosto à reflexão sobre as vocações. E aí a gente tem que se perguntar: o que é vocação?

graças a Deus estamos vivos, porque Deus nos chamou. Cada pessoa foi pensada, cada pessoa foi amada e chamada pelo Senhor para uma missão única. E a Bíblia, a Sagrada Escritura, está repleta de histórias de pessoas que foram chamadas por Deus, que Deus precisou daquela pessoa, então Deus chamou. Abraão foi chamado para deixar a sua terra. Moisés foi chamado na sarça ardente. O profeta Jeremias ouviu: antes de formar-te no ventre materno, eu te conhecia. Um pouquinho dessa música que nós acabamos de ouvir, tão linda, né, essa canção. Os primeiros discípulos ouviram do próprio Jesus: vinde após mim. Então, todos temos um chamado. E a maior vocação de todo cristão é a santidade. A maior de todas. Isso porque cada um de nós precisamos descobrir de forma muito específica qual é a nossa vocação. Porque nem todos foram chamados para a mesma coisa. Há diversidade de dons, ou seja, cada dom seja empregado numa vocação específica. O Concílio Vaticano II nos ensinou, continua nos ensinando, que todos os batizados são chamados à santidade. Todos nós. Que muitas vezes a gente para e pensa assim: ah, esse negócio de ser santo é para quem vive na igreja, é para padre, é para freira, né? Não, minha gente, para todos nós, todos os batizados, todos que um dia passamos pelas águas do batismo, somos chamados à santidade. Portanto, antes de sermos cristãos leigos e leigas, padres, bispos, religiosos, casados, somos chamados a viver como filhos de Deus. É a nossa vocação comum. Todos nós. O Catecismo da Igreja Católica também nos afirma que o amor é a vocação fundamental e originária de todo ser humano, lá no parágrafo 1604. Deus nos chama para amar, e cada vocação é uma forma concreta de viver esse amor. Somos chamados para amar, e com a nossa vocação é que nós vamos desdobrar, é que nós vamos fazer este amor acontecer. O padre é chamado a amar, a freira é chamada a amar, o leigo, a leiga, o marido, a mulher, somos todos chamados a amar, cada um dentro da nossa especificidade. Por isso, durante este mês, a igreja nos convida a rezar pelas vocações e, ao mesmo tempo, perguntar ao Senhor: o que queres de mim? Aí a gente remete lá aos Atos dos Apóstolos, capítulo 9, versículo 6. Uma oração simples que a gente precisa repetir para Deus: Senhor, o que queres de mim? Porque é óbvio, se todos nós somos chamados, Deus espera de cada um de nós uma resposta. E positiva, viu, minha gente? Positiva. Porque tem tanta gente se esquivando de Deus, tanta gente se escondendo de Deus, tanta gente tapando os ouvidos para Deus que está chamando. Deus chama a todos nós. Deus chama, inclusive, a você que diz: ah, eu não sei fazer nada direito, eu não sei fazer uma leitura, eu não sei falar em público, não, eu não posso ser um catequista porque eu tenho vergonha. Se a gente pensar na vida da igreja, né? Não, Deus me livre, eu tenho vergonha de segurar um microfone para fazer uma leitura, uma proclamação na Santa Missa, para dirigir um culto na minha comunidade. Não, eu não dou conta de celebrar ali as exéquias, né? A celebração da esperança. De jeito nenhum, misericórdia. Sempre tem um lugar, sempre tem algo para que você faça. E para você descobrir, a primeira coisa é o coração aberto. É dizer: o que queres de mim? O que queres de mim, Senhor? Em que posso te servir, Senhor? Então, esse mês é para nós um mês de voltar a nossa atenção para as vocações. Rezar pelas vocações existentes e rezar para que Deus continue enviando operários para a vossa messe. Enviai, Senhor, operários para a vossa messe, pois a messe é grande e os operários são poucos. Conservai, Senhor, na perseverança vossos sacerdotes religiosos e leigos para construir vosso reino. A gente pede a Deus mais vocações e a gente pede a Deus que santifique, que conserve, dê perseverança àquelas vocações já existentes. E em cada domingo deste mês, minha gente, nós somos chamados a refletir e a rezar por uma vocação específica. Todos os domingos.

No primeiro domingo, hoje, dia 2, somos chamados a rezar pelas vocações, pelo ministério ordenado. O que é o ministério ordenado, né? No primeiro domingo deste mês vocacional, são os bispos, padres, diáconos. Jesus escolheu homens para estarem com ele e para serem enviados em missão. João capítulo 15, versículo 16. Não fostes vós que me escolhestes, mas fui eu que vos escolhi. E aí, com muito carinho, a gente recorda a presença dos nossos sacerdotes. Que grande bênção, que grande graça nós temos, né, minha gente? Como vamos ouvir daqui a pouco essa música tão linda do Padre Antônio Maria, onde mora um padre e o povo vive mais feliz, o povo é mais feliz. Exatamente por isso, porque o sacerdote é sinal da presença de Cristo, o bom pastor que está ali no meio do povo. Pela ordenação, pelo sacramento da ordem, ele recebe a missão de anunciar a palavra, celebrar os sacramentos, principalmente a Eucaristia, e cuidar de toda uma comunidade. Olha que grandiosa graça nós temos de cada domingo ter Jesus Cristo diante de nós, corpo, sangue, alma e divindade. Pelas palavras do sacerdote, pão e vinho se transformam em corpo e sangue de Cristo, é o próprio Cristo diante de nós. Olha que tesouro que nós temos em nossa igreja. E o Concílio Vaticano II nos recorda que o sacerdote age na pessoa de Cristo, cabeça, in persona Christi. Não é o dono da igreja, mas servidor do povo de Deus. Estamos vivendo num tempo em que precisamos rezar cada vez mais por sacerdotes santos, fiéis, humildes e apaixonados por Cristo. E também precisamos pedir que muitos jovens tenham coragem de responder ao chamado de Deus. Porque o padre, minha gente, o sacerdote, ele não vem do céu de batina e pronto para servir a uma comunidade, não. Ele sai daí, de dentro da sua casa, de dentro das nossas casas, não é? É aquele jovem que, logo nos anos iniciais da sua juventude, foi descobrindo a beleza do ministério ordenado. Foi aquele jovem que você foi lapidando, você pai e mãe, levou para a igreja, levou para a comunidade, levava para a missa todos os domingos, incentivou, e ele foi tomando gosto cada vez mais de ver as coisas acontecendo, de servir a igreja, de servir a Deus através da sua comunidade. Logo ele iniciou ali na sua turma de jovens, logo ele começou como catequista, foi colaborar numa pastoral ou outra e viveu intensamente em comunidade e sentiu o seu chamado, ingressou num seminário, conviveu com os irmãos de seminário, 8, 9, 10 anos estudando, e volta depois para o povo, para servir o próprio povo. Sai do meio do povo para servir o próprio povo. Isso é muito lindo, isso é bonito demais. Então a gente precisa rezar pelos nossos sacerdotes. Somos chamados hoje a pensar, lembrar com carinho de cada um deles. Rezar em primeiro lugar pelo Santo Padre, o Papa Leão XIV. Vigário de Cristo, aquele que conduz a igreja no mundo inteiro, que é auxiliado pelos bispos no mundo inteiro. Pensar também nos nossos bispos, aqui em nossa diocese, de modo muito especial, particular, o nosso querido, amado bispo Dom Carvalho, pastor da nossa diocese, em comunhão com o Santo Padre, conduz o povo de Deus, e é auxiliado pelo seu presbitério, os sacerdotes que estão espalhados por toda a nossa diocese, nesses 35 municípios, 42 paróquias, Então, rezemos por cada um deles. E aqui, para a gente finalizar esta reflexão, um texto que gosto sempre de trazer aqui, é um trecho, né, que Bento XVI, o Santo Padre, o Papa Bento XVI, lá no ano de 2009, ele resgatou ali dos escritos de São João Maria Vianney, que é o sacerdote dos padroeiros, em que São João Maria Vianney se refere aos padres da seguinte forma: o padre é um bom pastor, um pastor segundo o coração de Deus. É o maior tesouro que o bom Deus pode conceder a uma paróquia e um dos dons mais preciosos da misericórdia divina. Oh, como é grande o padre! Se lhe fosse dado compreender-se a si mesmo, morreria. Deus obedece-lhe.
Ele pronuncia duas palavras e à sua voz, Nosso Senhor desce do céu e encerra-se numa pequena hóstia. Sem o sacramento da ordem, não teríamos o Senhor. Quem o colocou ali naquele sacrário? O sacerdote. Quem acolheu a vossa alma no primeiro momento do ingresso na vida? O sacerdote. Quem a alimenta para lhe dar a força de realizar a sua peregrinação? O sacerdote. Quem há de preparar para comparecer diante de Deus, lavando-a pela última vez no sangue de Jesus Cristo? O sacerdote, sempre o sacerdote. E se esta alma chega a morrer pelo pecado, quem a ressuscitará? Quem lhe restituirá a serenidade e a paz? Ainda o sacerdote. Se compreendêssemos bem o que é um padre, o que o padre é sobre a terra, morreríamos, não de susto, mas de amor. Sem o padre, a paixão, a morte e a ressurreição de nosso Senhor não teria servido para nada. É o padre que continua a obra da redenção sobre a terra. Que aproveitaria termos uma casa cheia de ouro se não houvesse ninguém para nos abrir a porta? O padre possui a chave dos tesouros celestes. É ele que abre a porta. É o ecônomo do bom Deus, o administrador dos seus bens. Deixai uma paróquia durante 20 anos sem padre e lá adorar-se-ão as bestas. O padre não é padre para si mesmo, é para vós. Está aí uma breve reflexão de São João Maria Vianney sobre o ministério ordenado. Que ele continue a interceder por cada um dos padres da nossa diocese. E vamos rezar por eles, né? Te convido neste momento, está ouvindo a nossa educadora? Pense neste momento aí no padre da sua paróquia, traga ele no seu pensamento. O seu pároco, aquele que todos os domingos está aí a celebrar com você. Aquele que está sempre a conduzir aí o seu grupo pastoral, movimento, orientando, iluminando, dando ali sabedoria para o povo de Deus caminhar, está com as nossas comunidades, celebrando os sacramentos com o povo, a Eucaristia, a reconciliação, a unção dos enfermos, visitando os doentes, visitando aqueles que precisam da força de Deus, do consolo, do sinal da presença da igreja na vida de cada um de nós. Então pense neste momento no seu pároco, o padre aí da sua paróquia. E vamos rezar agora por eles, por cada um deles. Pensemos no Santo Padre, o Papa Leão XIV. Pensemos no nosso bispo, Dom Carvalho. No padre da nossa paróquia, aqui o Monsenhor Alex, o padre Elber, o Monsenhor Ademar. Ali na paróquia de Aparecida, o padre Danilo. Nos nossos municípios, outros tantos que estão acompanhando, pense neste momento no seu padre. Chegamos lá em Minas Gerais também, pessoal de Minas, norte de Minas Gerais, pense aí também nos seus padres, no seu bispo também, a diocese de Minas Gerais, né, as dioceses do norte de Minas, outros lugares do Brasil, pense no seu bispo, no seu padre neste momento e rezemos por ele, por eles. Senhor Jesus, bom pastor, fortalece todos os nossos sacerdotes, dá-lhes fidelidade, alegria e perseverança na missão. Desperta no coração dos jovens o desejo de servir à tua igreja e concede-nos santas vocações sacerdotais. Amém. Pai nosso que estais no céu, santificado seja o vosso nome. Venha a nós o vosso reino, seja feita a vossa vontade, assim na terra como no céu. O pão nosso de cada dia nos dai hoje, perdoai-nos as nossas ofensas, assim como nós perdoamos a quem nos tem ofendido. E não nos deixeis cair em tentação, mas livrai-nos do mal. Amém. Ave Maria, cheia de graça, o Senhor é convosco. Bendita sois vós entre as mulheres, e bendito é o fruto do vosso ventre, Jesus. Santa Maria, Mãe de Deus, rogai por nós, pecadores, agora e na hora de nossa morte. Amém. Maria, Mãe das vocações, rogai a Deus por todos os sacerdotes espalhados pelo mundo inteiro.

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1: De olho no nosso zap, são 19 horas, um minutinho, daqui a pouquinho, viu minha gente? Uma oração bem bonita, bem poderosa, forte, para todos aqueles que nos pedem oração, para todos aqueles que nos confiam em suas orações, todos que estão sempre ligados, e olha, coloca meu nome aí, tá bom? Nas suas orações, vamos rezando uns pelos outros, e pelas diversas necessidades, né? Para você que tá enfrentando dificuldades no trabalho, na família, nos estudos, você que passa por momentos difíceis em relação à saúde e outros problemas, tantos problemas que atingem a nossa vida, né? Mas daqui a pouquinho nós vamos rezar juntos uma oração muito bonita, muito poderosa, e que Deus possa abençoar a cada um de nós as nossas vidas, tá bom? 999-07-1007, uma ótima noite. Oi, Guilherme, estou na escuta do programa Obrigado Senhor. Eu quero pedir uma oração para o Celso Aparecido, que está hospitalizado lá em Guanambi, pedindo a Deus pela sua saúde e a recuperação de uma cirurgia que aconteceu ontem. Que o Senhor Jesus Cristo derrame chuva de bênçãos e saúde para ele. É a nossa amiga Iraci, lá de Tabocas. Obrigado, viu, minha querida? Nós estamos rezando por todos vocês. Boa tarde, Gui. Aqui é Ana Luísa, da comunidade de Cerquinha. Tudo bem contigo? Na paz, minha querida. Graças a Deus. Se possível, Gui, toque aí Chamado Irresistível, a renovação carismática católica lá do Paraná. Chamado Irresistível nos faz recordar que agosto é o mês das vocações. Nos lembra que quando Deus chama, o coração reconhece a sua voz e descobre um propósito maior. Obrigada, Gui. Eu que agradeço, minha querida. Que bela mensagem aqui pra gente, né? Quando Deus chama, o coração reconhece a sua voz e descobre um propósito maior. Coisa linda, né? Um resuminho daquilo que nós falávamos sobre o mês de agosto, o mês das vocações. Grande abraço, viu, minha querida? Saúde, paz, muitas bênçãos para você.
2: Oi, Guilherme. Gostei muito da reflexão.
1: Ei, Lourdes, que bom, minha querida.
2: É assim mesmo.
1: Um abraço para você,
2: tá bem, Guilherme. É assim mesmo. A reflexão é assim mesmo, do Evangelho.
1: Obrigado, minha querida. Um forte abraço. Coisa boa. Nossa amiga Lourdes, lá em Lagoa do Mato, ligada com a gente, participando conosco. Um abraço para você, viu, minha querida? Pra Zé, pra toda a família que tá sintonizada aí com a gente. Quem mais tá ligado, ligado aqui conosco? Boa noite. Boa tarde, Guilherme. Gostaria de ouvir a música Noites Traiçoeiras com... Não colocou quem é, não. Noites Traiçoeiras, assinado Cleide de Taboca. Pronto, Cleide. Um abraço para você, minha querida. Obrigado, viu? Daqui a pouquinho a gente manda aí para você ouvir também. Muito obrigado pelo carinho da audiência. Boa noite, Guilherme. Muito boa reflexão. Gostaria de ouvir uma música com o padre Fábio de Melo. Ofereço para todos que estão na escuta do programa. Parabéns para todos os padres da Diocese de Caetité. É a Cássia, lá em Monte Alto. Obrigado, viu, minha querida? Um forte abraço para você, para todos os padres da nossa Diocese. Muito obrigado por sua sintonia. Boa noite, Guilherme. Tudo bem? Eu queria pedir uma música com o padre Alessandro. Qualquer uma aí, a escolha da produção. Quem fala é a Carmen, de Igaporã. Beijos, Carmen. Obrigado, minha querida. Ótima noite para você. Uma excelente semana em mês de agosto, viu?
3: Oi, Gui. Boa noite. Aqui é Glória.
1: Oi, Glória. Tudo bem, minha querida?
3: Tudo bem com você? Comigo está tudo bem, graças a Deus. Eu gostaria, Guilherme, que você passasse o hino Senhora Santana para mim, se for possível, tá bom?
1: Maravilha, minha querida.
3: Ofereço para minhas duas filhas, a Aice e a Aline, meu esposo Zé, e todos que gostar do hino Senhora Santana, que é muito bonito, né, Guilherme?
1: Demais, demais.
3: E para
1: vocês,
3: sua família. Fica com Deus e tenha uma boa noite.
1: Obrigado, minha querida.
3: Ofereço
1: pra você também
3: para minha amiga Joelma, lá em Sambaíba.
1: Oi, Joelma. Tá, um beijo para você, viu? E todo o pessoal aí de Sambaíba que sintoniza em nossa educadora. Muito obrigado, viu, Glória, pela sintonia, pela participação. Também nossa amiga Luísa, ligadinha conosco. Beijos, viu, minha amiga? Obrigado pela sintonia. Uma excelente noite para você também. Boa noite, Gui. Vou pedir você uma música com o padre Marcelo. Maria Passa à Frente. Ofereço para toda a minha família, todos os locutores, todos que estão necessitados de oração também. Quem fala é a Maria Aparecida Guimarães, de Mandiroba, Sebastião Laranjeiras. Sou ouvinte de todos os dias, viu? Acompanhando sempre. No dia 4 é meu aniversário. Que maravilha, a gente manda o alusão para a senhora, viu, minha querida? Dia 4, olha que beleza. Daqui 2 dias, saúde, paz, bênçãos. Que o nosso Senhor continue iluminando cada vez mais a sua vida.
4: Boa noite, Gui. Deus te abençoe, viu? Quero participar dizendo que fiquei muito tocado com suas palavras, com a sua reflexão do evangelho de hoje. E nessa sua construção de pensamento e reflexão sobre a nossa vida, que diz que as maiores orações estão nos menores gestos, para valorizar ainda mais a sua palavra, eu gostaria de pedir uma música. Eu queria pedir Ave Maria no Morro, de Erivelto Martins. É uma música simples, um samba canção antigo, mas que sempre me lembra que nos menores gestos há as maiores orações. Um abraço para todos os rádio ouvintes, a você, Deus abençoe, e feliz dia do padre a todos os padres, sacerdotes ordenados da nossa diocese. Abração, amém, beijos, amém. Até mais.
1: Meu dindo, viu, minha gente? Meu padrinho, João Vitor, ligado aqui conosco, que coisa boa, surpresa boa, uma mensagem dessa por aqui, contribuindo com a nossa reflexão, não é? Muito obrigado mesmo, sua bênção, que Deus abençoe sempre também a sua vida, muito obrigado por tudo, sempre, tá? Beijos, muito obrigado mesmo. Chesileide lá na Cachoeirinha, toda a família, Pedro, João Cascão, Rodrigo, todo mundo, nosso abraço muito especial. Boa noite, Gui, tudo bem? Gui, eu sou Marli de Macambira, município de Rio do Antônio, peço oração, Gui, por mim, por toda a minha família, por todos os meus, para as minhas duas sobrinhas que estão lá em São Paulo, que Jesus dê força e saúde para elas. Obrigado, viu, Marli? Nosso abraço e as nossas orações por você e toda a família, minha querida, valeu pela sintonia. Boa noite, meu amigo, estou ligadinha, viu? Meu companheiro de todas as tardes, também de domingo, um cheiro, Branca, tá lá em Santo Antônio, Ibiaçuçu, ligada com a gente. Para você também, minha querida, um cheiro, obrigado pelo carinho da audiência, tá bom?
5: Boa noite, Guilherme, que é Dilda do Cris, manda uma música para nós, Dil. Viu? Dilda do Cris, tô em Paulista agora.
1: Homem. E beleza, viu, Dil? Você reza por todos nós lá, meu querido, obrigado pela sintonia, pelo carinho da audiência. Aí acompanhando, já preparando, né? Foi para Santa Missa. Nosso abraço muito especial. Boa noite, Gui. Quero parabenizar. Quero que você mande aí os parabéns. Pronto, corrigindo aqui, né? Mande os parabéns pelos meus 36 anos de vida matrimonial. Paulo e Nete. E uma música de Roberto Carlos, A Escolha. Mais gente, que beleza, viu? Paulinho e Netinho ligados aqui conosco, completando aí 36 anos de vida matrimonial. Eu não tava nem pensando em nascer, viu, Paulinho? Vocês já estavam aí casados, né? Há muito tempo. Que bênção, meu querido. Que bênção. Casal que eu tenho guardado em meu coração. Pessoas que eu quero muito bem, né? Nosso amigo Paulo de Creu, nossa amiga Nete. Um forte abraço para vocês. Saúde, paz e muitas bênçãos. Mês de agosto a gente tem esse testemunho, né? Da vida matrimonial de vocês. É testemunho também. Que frutificou aí através dos filhos, né? E do neto também, enfim, que Deus abençoe sempre esta família, o nosso abraço, as nossas orações e parabéns, parabéns para vocês, tá bom? Parabéns, parabéns, parabéns pra você. Coisa boa, que alegria estar celebrando com vocês. 19 horas, 9 minutinhos, tem mais mensagens, muitas mensagens, né? Boa noite.
6: Oi, Gui, boa noite, Gui, aqui é Selma, aqui de Aroeira, estou aqui na escuta do seu maravilhoso programa.
1: Obrigado, minha querida.
6: Olha, Gui, vou dar
1: Deus abençoe sempre sua vida, viu?
6: Do Padre Zezinho, oração pela família. E eu ofereço para meu esposo Marconi, minhas filhas Samara.
1: Nosso abraço para vocês.
6: Maiara, Milena e meu netinho Caio.
1: Oi, e Caio.
6: Para meu.
1: Deus abençoe, viu,
6: pequeno? Darlan. Domingo eu te vi, Gui, lá na, de cima do palco, aí na praça.
1: Foi,
6: da.
1: Oi, minha amiga, esse ano a gente não encontrou, será possível? Um beijo, viu? Obrigado pela sintonia, grande abraço para toda a família que se liga aqui conosco, Deus ilumine sempre a cada um de vocês, agradeço pelo carinho, agradeço pela atenção de sempre, tá? Uma ótima semana, um excelente mês de agosto para todo mundo.
7: Boa noite, Guilherme.
1: Aqui. Oi, minha amiga. Joelma, ligadinha com a gente.
7: Com o padre Zezinho, oração pela família.
1: Pronto, pode deixar. Feliz
7: para meus familiares, amigos, para o Guilherme Castanheiro, que é de seu programa. Boa noite.
1: Obrigado, meu querido. Uma ótima noite para você também, para toda a família. O meu abraço, viu? E as nossas orações.
8: Boa noite, Gui. Aqui é a Janete Expulsão.
1: Tudo bem, Janete?
8: Uma música do Frei Gilson. Eu me seguirei.
1: Olha aí, ó.
8: Ofereço para minha família, né? Para minha mãe Sonho Lagoa das Vacas, para minha irmã Janete, para todos que estão ouvindo esse lindo programa, abençoado por Deus. Gostei muito da reflexão sua, Gui.
1: Que bom, meu
8: irmão. Um abraço.
1: Deus abençoe sempre sua vida, viu? Deus ilumine cada um de vocês. Uma excelente semana. Um mês de agosto maravilhoso para todo mundo por aí, todos que estão na sintonia. Meu abraço muito especial. Boa noite, dona Helena. Tá ligada com a gente lá no Umbuzeiro. Beijos, minha linda. Obrigado pela sintonia. Um grandioso abraço, viu, pra senhora. Todos que estão acompanhando a gente aí também. Deus ilumine sempre. Obrigado por estar aqui ligadinha conosco. Boa noite, Gui. Aqui é Laila da Cachoeirinha. Mande um alô pra minha irmã Laís, minha mãe Edna, meu pai João. Eu peço música Colo de Mãe, na voz do Frei Gilson, e ofereço pra todos eles, toda a minha família, pra você e todos que estiverem também na escuta do programa. Obrigada, tenha uma semana abençoada. Tenhamos, viu, minha querida? Pra você também, toda a sua família aí, tá ligada com a gente. Meu abraço muito especial. Pra minha amiga Dai também. Dai tá ligadinha aqui com a gente. Beijos, viu, Dai? Dai Rebouças. Ótima semana pra você, minha querida, e toda a sua família. Jesus ilumine cada um de vocês. Nosso amigo João Paulo, lá na Fazenda Brejo Sujo, também ligado com a gente, mandando alô para os seus três sobrinhos, Wesley, Felipe e Eloan. É isso mesmo, né, meu amigo? Me corrija se eu estiver errado. Eloan, não é Eloá, não, é Eloan. Maravilha, um abraço muito especial para toda a família, de forma muito especial para os sobrinhos, Wesley, Felipe e Eloan. Muito obrigado pela sintonia, Deus abençoe cada um de vocês. Nossa amiga Marli, lá no município de Rio do Antônio, Macambira, município de Rio do Antônio,

que beleza, olha, a gente vai chegando longe. Peço oração, Gui, por mim, por toda a minha família, por meus irmãos, minhas duas sobrinhas que estão lá em São Paulo, que Jesus dê força e saúde para elas. E peço oração também por toda a minha família, para mim e minha família também que está lá em São Paulo. Pode deixar, minha querida, daqui a pouquinho rezando por todos nós, todas as nossas famílias, tá certo? Boa noite, Guilherme, estou vivendo um momento de luto, pois perdi o meu esposo, amanhã vai completar um mês. Peço a Deus que nos conforte, muito difícil perder alguém que tanto amamos, mas Deus está no controle de tudo. Que tenhamos um mês abençoado, com muitas bênçãos, saúde e muita paz. Vou ouvir essa oração, pois estou precisando muito de oração. É a Nilva, lá do bairro Ovidio Teixeira. Muito obrigado, viu, Nilva, por sua sintonia, minha querida. Que Deus ilumine sempre a sua vida. Conceda muita saúde, muita paz, muita sabedoria. Console o seu coração e te fortaleça neste momento tão difícil, tão doloroso que está vivendo, tá? Deus ilumine sempre. Não perca a fé, não perca a força. Deus está no comando de tudo, tá bom? Um beijo, muito obrigado pela sintonia. Daqui a pouquinho vamos rezar juntos aqui por diversas necessidades, por diversas ocasiões, necessidades do nosso coração. Ave Maria no morro.

0: você que está na solidão, você que está na depressão, preste atenção. Sua presença é real. Entregue sua vida, problemas.
1: Feche seus olhos nesse instante, meu irmão, minha irmã, coloque a mão sobre seu peito, sobre seu coração. Silencie a sua mente, silencie o seu coração, peça ao Espírito Santo que esteja neste momento contigo, com a sua família. Vamos rezar juntos por tantas necessidades da nossa vida, colocando nas mãos do Senhor que tudo pode, todas as nossas necessidades, colocando o nosso coração no coração de Deus. Em nome do Pai, do Filho e do Espírito Santo. Amém. Senhor nosso Deus, Pai de infinita bondade e misericórdia, nesta hora nos colocamos diante da Tua santa presença com o coração aberto. Tu conheces cada lágrima que derramamos, cada angústia que carregamos em silêncio, cada batalha que ninguém vê. Antes mesmo que pronunciemos uma palavra, Tu já sabes do que precisamos. Por isso, confiantes no Teu amor, elevamos a Ti o nosso coração e a nossa oração. Jesus, Tu és o médico das nossas almas e dos nossos corpos. Passa agora por nossa vida como passaste pelas estradas da Galileia, curando os enfermos, consolando os aflitos, libertando os oprimidos e devolvendo a esperança aos que já não acreditavam em dias melhores. Olha, Senhor, para todos aqueles que neste momento se encontram enfermos. Visita os hospitais, os postos de saúde, as UTIs, os quartos de quem está acamado, as casas onde a dor fez morada. Fortalece aqueles que enfrentam um tratamento difícil, uma cirurgia, um diagnóstico inesperado, uma doença rara ou uma enfermidade terminal. Dá-lhes coragem para cada novo amanhecer. E faz com que nunca lhes falte a certeza da Tua presença. Consola também, Senhor, aqueles que convivem com dores que ninguém consegue enxergar. Visita, Senhor, os corações feridos pela depressão, pela ansiedade, pela síndrome do pânico, pelos transtornos mentais, pelo desânimo profundo, pela solidão, pelo medo e pela angústia. Dissipa toda a escuridão que impede alguém de enxergar a beleza da vida. Derrama a luz do Teu Espírito Santo sobre aqueles que perderam a alegria de viver e faz nascer novamente a esperança. Senhor, estende Tua mão sobre as famílias. Onde houver divisão, leve a reconciliação. Onde houver palavras duras, ensina o perdão. Onde houver violência, faz nascer a paz. Onde houver distância entre pais e filhos, aproxima os corações. Abençoa os casais que enfrentam dificuldades, fortalece os esposos em crise, restaura os relacionamentos marcados pela falta de diálogo, pela infidelidade, pelas mágoas e pela falta de amor. Que ninguém desista de lutar por sua família antes de colocar tudo em Tuas mãos. Olha também para aqueles que vivem preocupados com a situação financeira. Quantos pais e mães de família não conseguem dormir por causa das contas, das dívidas, do desemprego ou da falta do necessário para sustentar Teus filhos? Senhor, abre portas onde tudo parece fechado. Abençoa o trabalho honesto, concede oportunidades aos desempregados, fortalece os pequenos agricultores, os comerciantes, os trabalhadores, os empreendedores e todos aqueles que lutam diariamente pelo pão de cada dia. Ensina-nos também a viver com honestidade, responsabilidade e confiança a Tua providência. Nós Te pedimos pelos pobres, pelos que passam fome, pelos moradores de rua, pelos abandonados, idosos esquecidos, crianças que sofrem, os órfãos, pelos refugiados, os encarcerados, pelos dependentes químicos, pelos que vivem escravizados pelo álcool, pelas drogas, pelos vícios, pelos jogos e por tudo aquilo que destrói a dignidade humana. Senhor, quebra todas as correntes que aprisionam os Teus filhos e concede-lhes a verdadeira liberdade, aquela que vem do Teu amor. Lembra-te, Senhor, daqueles que hoje choram a morte de alguém que amam. Entra nas casas onde o luto fez morada. Abraça as mães que perderam seus filhos, os filhos que perderam seus pais, os esposos e esposas que experimentam o vazio da saudade, os amigos que sentem a ausência de quem partiu. Que a esperança da ressurreição fortaleça esses corações e lhes dê a certeza de que a morte não tem a última palavra. Nós te confiamos, todos aqueles que pediram as nossas orações. Tu conheces seus nomes, suas intenções, suas necessidades e seus sofrimentos. Mesmo quando não conseguimos lembrar de cada pedido, tu os conheces perfeitamente. Nada escapa do teu olhar amoroso. Abençoa, Senhor, a tua igreja espalhada pelo mundo inteiro. Sustenta o Santo Padre, o Papa, os bispos, os padres, os diáconos, os religiosos e religiosas, os seminaristas e todos que dedicam a vida ao anúncio do Evangelho. Fortalece os missionários, os catequistas, os ministros, os agentes de pastoral e todos os leigos que servem com generosidade. Concede-nos santas vocações e faz da tua igreja um sinal vivo da tua presença no mundo. Nós te pedimos também pelos governantes, para que promovam a justiça, a paz e o bem comum. Pelos profissionais da saúde, que diariamente cuidam da vida, pelos professores, trabalhadores, agricultores, comunicadores e todos aqueles que colocam seus dons a serviço da sociedade. Senhor, visita aqueles que neste momento perderam a fé, que já não conseguem rezar, que se sentem distantes de Ti ou decepcionados com a vida. Vai ao encontro de quem está desesperado, de quem pensa que ninguém o ama, de quem acredita que sua história não tem mais solução. Mostra-lhes que o teu amor é maior que qualquer pecado, maior que qualquer fracasso e maior que qualquer sofrimento. Liberta-nos, Senhor, de todo orgulho, de toda inveja, de todo egoísmo, de toda mentira, de toda violência, todo ressentimento, de toda falta de perdão, de tudo aquilo que nos afasta da tua vontade. Cura as feridas que carregamos desde a infância. Restaura, Senhor, a nossa capacidade de amar. Fortalece a nossa fé e ensina-nos a confiar em Ti, mesmo quando não compreendemos os Teus caminhos. Concede-nos um coração semelhante ao Teu, manso, humilde, misericordioso, generoso e cheio de compaixão. Que sejamos instrumentos de paz, levando esperança onde houver desânimo, consolo onde houver lágrimas, luz onde houver trevas e amor onde houver ódio. E quando esta oração terminar, que a tua graça permaneça conosco. Caminha, Senhor, à nossa frente, iluminando nossos passos. Caminha ao nosso lado, sustentando-nos nas dificuldades. Caminha atrás de nós, protegendo-nos de todo o mal. Que o teu Espírito Santo nos fortaleça hoje e sempre, e que jamais percamos a certeza de que tu estás conosco, mesmo nas noites mais escuras da nossa vida. Tudo isso te pedimos por Jesus Cristo, teu Filho, nosso Senhor, que vive e reina contigo na unidade do Espírito Santo pelos séculos dos séculos. Amém. Nossa Senhora das Dores, rogai por nós. São José, protetor das famílias e dos trabalhadores, rogai por nós. São Miguel Arcanjo, defendei-nos no combate. Todos os santos e santas de Deus, rogai por nós. Amém.
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0: Espírito Santo.
1: Amém.
0: O Senhor esteja convosco.
2: Ele está no meio de nós.
0: Caríssimos irmãos e irmãs, boa noite.
2: Boa noite.
0: Sejam todos bem-vindos e bem-vindas a esta celebração eucarística neste dia do Senhor. Imploremos a Ele o perdão de nossos pecados. Amém.

0: Deus Todo-Poderoso, tenha compaixão de nós, perdoe os nossos pecados e nos conduza à vida eterna.
1: Amém.

0: Queremos assistir, Senhor, os vossos fiéis e cumulai com vossa inesgotável bondade aqueles que vos imploram e se gloriam de vos ter como Criador e Guia, restaurando para eles a vossa criação e conservando-a renovada. Por nosso Senhor Jesus Cristo, vosso Filho que é Deus, e convosco vive e reina na unidade do Espírito Santo, por todos os séculos dos séculos.
1: Amém.
2: Leitura do livro do profeta Isaías. Assim diz o Senhor: ó vós, todos os que estáis com sede, vinde às águas. Vós que não tendes dinheiro, apressai-vos. Vinde e comei. Vinde comprar sem dinheiro. Tomar vinho e leite sem nenhuma paga. Porque gastar dinheiro com outra coisa que não o pão. Desperdiçar o salário senão com satisfação completa. Ouvi com atenção e alimentai-vos bem, para deleite e revigorosamento do vosso corpo. Inclinai vosso ouvido e vinde a mim. Ouvi e tereis vida. Farei convosco um pacto eterno. Manterei fielmente as graças concedeis a Davi. Palavra do Senhor.

Leitura da carta de São Paulo aos Romanos. Irmãos, quem nos separará do amor de Cristo? Tribulação? Angústia? Perseguição? Fome? Nudez? Perigo? Espada? Em tudo isso, somos mais que vencedores, graças àquele que nos amou. Tenho a certeza de que nem a morte, nem a vida, nem os anjos, nem os poderes celestiais, nem o presente, nem o futuro, nem as forças cósmicas, nem a altura, nem a profundeza, nem outra criatura qualquer será capaz de nos separar do amor de Deus por nós, manifestado em Cristo Jesus, nosso Senhor. Palavra do Senhor.

0: O Senhor esteja convosco.
1: Ele está no meio de nós.
0: Proclamação do Evangelho de Jesus Cristo segundo Mateus.
1: Glória a vós, Senhor.
0: Naquele tempo, quando soube da morte de João Batista, Jesus partiu e foi de barco para um lugar deserto e afastado. Mas quando as multidões souberam disso, saíram das cidades e o seguiram a pé. Ao sair do barco, Jesus viu uma grande multidão. Encheu-se de compaixão por eles e curou os que estavam doentes. Ao entardecer, os discípulos aproximaram-se de Jesus e disseram: este lugar é deserto e a hora já está adiantada. Despede as multidões para que possam ir aos povoados comprar comida. Jesus, porém, lhes disse: eles não precisam ir embora. Dai-lhes vós mesmos de comer. Os discípulos responderam: só temos aqui 5 pães e 2 peixes. Jesus disse: trazei-os aqui. Jesus mandou que as multidões se sentassem na grama. Então pegou os 5 pães e os 2 peixes, ergueu os olhos para o céu e pronunciou a bênção. Em seguida partiu os pães e os deu aos discípulos. Os discípulos os distribuíram às multidões. Todos comeram e ficaram satisfeitos. E dos pedaços que sobraram, recolheram ainda 12 cestos cheios. E os que haviam comido eram mais ou menos 5.000 homens, sem contar mulheres e crianças. Palavra da salvação.
1: Glória a vós, Senhor.
0: Caríssimos irmãos e irmãs, 2 brevíssimos pensamentos sobre essa liturgia que estamos celebrando. A palavra de Deus hoje nos coloca 2 perguntas muito fundamentais. Primeiro, por que nós estamos indo atrás de Jesus? No evangelho que nós acabamos de escutar, nós vimos que depois da morte de João Batista, Jesus, ele sai para um lugar deserto. Uma das explicações de São Jerônimo de o porquê Jesus ter saído ao saber da morte de João Batista é porque ele não queria um derramamento de sangue por qualquer coisa. Depois, as autoridades esperavam por Jesus. Esperavam que Jesus aparecesse depois da morte de João Batista. Mas Jesus, ao contrário, vai para um lugar deserto. Mas Jesus sabia que não valia a pena derramar o sangue por uma coisa qualquer. Não a morte de João Batista, mas um ímpeto de raiva. Porque, a depender da reação de Jesus, ele poderia também ser morto juntamente com João Batista. E Jesus sabia que ainda não havia chegado a sua hora. Então, meus irmãos e minhas irmãs, quando Jesus chega no outro lado da margem, no deserto, as multidões estavam lá esperando Jesus. O texto nos faz pensar que aquelas multidões não foram ali por causa de pão, nem dos milagres de Jesus. Foram apenas por causa de Jesus, para escutar a sua palavra, para ter a presença de Jesus. Por isso, diz o Evangelho, que ali Jesus curou aqueles que estavam doentes. Se vocês se recordam, noutro momento em que as multidões queriam fazer de Jesus rei por conta dos milagres que ele fazia, ele saiu. Agora não. Jesus percebe a sede do coração daquelas multidões. E diz o evangelista que Jesus sente compaixão. Algo dentro de Jesus se move por aquelas multidões e de repente ele curou todos os doentes que ali estavam. E era muita gente. Meus irmãos e minhas irmãs, por que nós procuramos por Jesus? Nós o procuramos por causa da sua palavra ou por conta de seus milagres? Nós o procuramos porque ele faz prodígios ou porque nós temos medo de ele nos mandar para o inferno? Ou nós o procuramos porque ele nos ama? Que a nossa procura por Jesus esteja fundamentada tão somente no amor que ele tem por cada um de nós. Um outro fato curioso. No final daquele dia, os discípulos chamaram Jesus e disseram assim: olha, nós precisamos mandar esse povo embora porque nós não temos o que dá para esse povo comer. E é muito curioso porque o que os discípulos tinham não dava nem para eles. E aí, meus irmãos e minhas irmãs, Jesus diz assim: dai-lhes vós mesmos de comer. E eles tinham 5 pães e 2 peixes. E foram suficientes para alimentar uma multidão de mais ou menos, diz São Mateus, 5.000 homens, sem contar mulheres e crianças. Vocês imaginam quanta gente tinha ali. Se for igual aos dias de hoje, tinha mais mulher que homem. Criança tinha também bastante. E todos foram alimentados com 5 pães e 2 peixes. Mas a pergunta fundamental que a palavra de Deus hoje nos coloca, nos faz, nos questiona, é o que nós temos para alimentar uma multidão sedenta. Porque, meus irmãos e minhas irmãs, é muito mais fácil a gente dizer assim: olha, manda embora, arruma outra pessoa para fazer isso, eu não tenho condições. Meus irmãos e minhas irmãs, quando nós colocamos aquilo que nós temos à disposição da dinâmica do reino de Deus, o próprio reino multiplica. Jesus não está pedindo que você tenha muito. Jesus está pedindo que o pouco que você tem, que você coloque à disposição. Multiplicar, fazer acontecer, fazer crescer, não é problema nosso, é problema de Jesus. Talvez nem 5 pães e nem 2 peixes nós temos o mínimo. Mas não é quanto nós temos, mas o quanto nós somos capazes de oferecer. Na proposta de Jesus, nós precisamos ter corações disponíveis. Às vezes nós temos tanta vontade de servir a Deus na igreja, mas a gente acha insuficiente aquilo que nós temos. Mas é nessa insuficiência mesmo que a ação evangelizadora acontece. é no pouco que nós temos. Veja o que acontece neste milagre da multiplicação. 5 pães e 2 peixes, mais de 5.000 pessoas foram sustentadas pela disponibilidade dos discípulos. Jesus deseja cada vez mais multiplicar aquilo que nós temos, mas nós precisamos colocar à sua disposição os nossos dons, os nossos gestos, a nossa disponibilidade. Coloquemos, meus irmãos e minhas irmãs, à disposição do Senhor, como aquela viúva que deu tudo o que tinha, mas era o tudo dela, não era sobra. O pouquinho que nós temos, o pouquinho que nós podemos, o Senhor pede que coloquemos à disposição do reino, para que tantas pessoas possam ser sustentadas e alimentadas pelo pouquinho nosso. Sejamos disponíveis e de corações abertos para o reino dos céus. Segundo e último pensamento. A quarta passagem da palavra de Deus que nos fala sobre o dízimo está em Números, capítulo 18, versículos de 21 a 24. Quando o povo de Deus chega na terra prometida, Deus distribui terra para todo mundo. Mas para os levitas, ele não entrega terra nenhuma. Aí Deus diz assim: aos levitas, eu estou colocando à disposição todos os dízimos. No livro do Levítico, capítulo 27, nós ouvimos o Senhor dizer: o dízimo é do Senhor. Agora Deus está dizendo assim: o dízimo é dos levitas. Porque já que eles não têm terra, estão dedicando a vida para o sagrado, então os dízimos serão todos deles. Mas Deus diz assim: e do dízimo dos levitas, eles têm agora que contribuir com o dízimo dos sumos sacerdotes. Meus irmãos e minhas irmãs, nada que nós temos é nosso. É tudo de Deus. Nós sacerdotes, nós padres, nós ministros ordenados, vivemos do dízimo. Não temos nada. Vivemos o dízimo. Mas ainda do dízimo do qual nós vivemos, nós também precisamos dar o dízimo. Nada é nosso neste mundo. É tudo de Deus. Quando nós contribuímos com o dízimo, no fundo, no fundo, nós não estamos contribuindo com Deus, porque já é dele. O dízimo, no fundo, no fundo, é uma devolução daquilo que Deus nos dá, uma devolução da parte de algo que o Senhor nos oferece. Deus nos entregou tudo, mas deixe tudo que Deus nos entregou, então eu vou tirar uma parte para que sirva, para que a palavra dele cresça. Por isso, meus irmãos e minhas irmãs, sejamos dizimistas e dizimistas conscientes de que tudo que nós temos é do Senhor e por isso somos dizimistas. Não sou dizimista porque eu sou obrigado a ser dizimista. Sou dizimista por consciência de que tudo que eu tenho foi o Senhor que me deu. Números, capítulo 18, versículos 21 a 24. Se você ainda não é um dizimista, torne-se dizimista para que a palavra de Deus continue sendo anunciada a tantos quantos dela necessitam. Louvado seja o nosso Senhor Jesus Cristo. Fiquemos todos em pé. Professemos juntos a nossa fé. Creio em Deus Pai Todo-Poderoso, Criador do céu e da terra, e em Jesus Cristo, seu único Filho, nosso Senhor, que foi concebido pelo poder do Espírito Santo, nasceu da Virgem Maria,
1: padeceu sob Pôncio Pilatos,
0: foi crucificado, morto e sepultado,
1: desceu à mansão dos mortos, ressuscitou o terceiro dia, subiu aos céus, está sentado à direita de Deus Pai Todo-Poderoso, onde há de vir julgar os vivos e os mortos. Creio no Espírito Santo,
0: na Santa Igreja Católica, na comunhão dos santos, na remissão dos pecados, na ressurreição da carne, na vida eterna. Amém. Irmãos e irmãs, com toda confiança, supliquemos ao Senhor com as nossas preces. A cada oração, digamos, mostrai-nos, Senhor, o vosso amor.
2: Mostrai-nos, Senhor, o vosso amor.
3: Pela Santa Igreja de Deus, para que seja um sinal vivo da generosidade e da compaixão que brota do coração de Cristo e alimente a humanidade com a palavra da vida, rezemos ao Senhor.
1: Mostrai-nos, Senhor, o vosso amor.
3: Pelos pobres e famintos das nossas sociedades, para que as ações de grupos, pessoas e organizações em favor da erradicação da fome tenham as luzes do Espírito Santo, rezemos ao Senhor.
1: Mostrai-nos, Senhor, o vosso amor.
3: Pelas vocações, para que tantos serviços no seio da Igreja e do mundo, para que o Senhor da Messe inspire-nos, nos mais jovens, o serviço aos ministérios e à vida religiosa consagrada, rezemos ao Senhor.
1: Mostrai-nos, Senhor, o vosso amor.
3: Pelos católicos, para que ponham no centro da vida a celebração da Eucaristia, que aprofunda as relações humanas e dispõe ao encontro com Deus e com os irmãos, rezemos ao Senhor.
1: Mostrai-nos, Senhor, o vosso amor.
0: Acolhei, Senhor Deus de bondade, esses nossos pedidos por Cristo nosso Senhor.
1: Amém. Amém.
0: Ainda de pé, façamos juntos a oração do dizimista. Recebei, Senhor, o meu dízimo, não é pagamento, não é oferta, não é doação e nem o que me sobra. Esta importância representa, Senhor, meu reconhecimento, meu amor e minha gratidão. Pois se tenho, é porque me destes. Fazei de mim um dizimista, sempre consciente, fiel e feliz. Amém.

0: Orai, irmãos e irmãs, para que o meu e o vosso sacrifício seja aceito por Deus Pai Todo-Poderoso.
1: Receba o Senhor por tuas mãos este sacrifício, para a glória do seu nome, para o nosso bem e de toda a sua santa igreja.
0: Nós vos pedimos, Senhor de bondade, santificai estes dons e, aceitando a oblação do sacrifício espiritual, fazei de nós mesmos uma eterna oferenda para vós. Por Cristo nosso Senhor.
1: Amém.
0: O Senhor esteja convosco.
1: Ele está no meio de nós.
0: Corações ao alto.
1: O nosso coração está em Deus.
0: Demos graças ao Senhor nosso Deus.
1: É nosso dever e nossa salvação.
0: Na verdade, é digno e justo. É nosso dever e salvação dar-vos graças sempre em todo lugar, Senhor Pai Santo, Deus da aliança e da paz. Vós chamastes Abraão e o mandaste sair de sua terra para constituí-lo pai de todas as nações. Suscitastes Moisés para libertar o vosso povo e conduzi-lo à terra prometida. Na plenitude dos tempos, enviastes o vosso filho, hóspede e peregrino no meio de nós, para nos redimir do pecado e da morte. E destes ao mundo o vosso Espírito para fazer de todas as nações um só povo, que na liberdade dos filhos de Deus caminha para o vosso reino, seguindo o mandamento novo do amor. Por isso, unidos aos anjos e aos santos, proclamamos a vossa glória cantando a uma só voz. Música.

Na verdade, ó Pai, vós sois santo, fonte de toda santidade. Santificai, pois, estes dons, derramando sobre eles o vosso Espírito, a fim de que se tornem para nós o corpo e o sangue de nosso Senhor Jesus Cristo. Música.

abraçando livremente a paixão, Jesus tomou o pão, pronunciou a bênção de ação de graças, partiu e o deu a seus discípulos, dizendo: tomai todos e comei, isto é o meu corpo que será entregue por vós.

Do mesmo modo, no fim da ceia, ele tomou o cálice em suas mãos e, dando graças novamente, o entregou a seus discípulos, dizendo: Tomai todos e bebei. Este é o cálice do meu sangue, o sangue da nova e eterna aliança, que será derramado por vós e por todos para a remissão dos pecados. Fazei isto em memória de mim.

0: Celebrando, pois, o memorial da morte e ressurreição do vosso Filho, nós vos oferecemos, ó Pai, o pão da vida e o cálice da salvação, e vos agradecemos porque nos tornastes dignos de estar aqui na vossa presença e vos servir. Suplicantes, vos pedimos que, participando do corpo e sangue de Cristo, sejamos reunidos pelo Espírito Santo num só corpo.
1: O Espírito nos une num só corpo.
0: Lembrai-vos, ó Pai, da vossa Igreja que se faz presente pelo mundo inteiro e aqui convocada no dia em que Cristo venceu a morte e nos fez participantes de sua vida imortal. Que ela cresça na caridade em comunhão com o Papa Leão, com nosso bispo José Roberto, os bispos do mundo inteiro, os presbíteros, os diáconos e todos os ministros do vosso povo.
1: Lembrai-vos, ó Pai, da vossa Igreja.
0: Lembrai-vos também na vossa misericórdia dos nossos irmãos e irmãs que adormeceram na esperança da ressurreição. E de todos os que partiram desta vida, acolhei-os junto a vós na luz da vossa face.
1: Concedei-lhes, ó Senhor, a luz eterna.
0: Enfim, nós os pedimos, tende piedade de todos nós. E dai-nos participar da vida eterna com a Virgem Maria, Mãe de Deus, São José, seu esposo, os apóstolos, São João Maria Vianney e todos os santos que deste mundo viveram na vossa amizade, a fim de vos louvarmos e glorificarmos por Jesus Cristo, vosso Filho. Por Cristo, com Cristo, em Cristo, a vós, Deus Pai Todo-Poderoso, na unidade do Espírito Santo, toda honra e toda glória por todos os séculos dos séculos.

0: irmãos e irmãs, com amor e confiança, rezemos juntos a oração que o próprio Jesus nos ensinou. Pai nosso, que estais nos céus, santificado seja o vosso nome, venha a nós o vosso reino, seja feita a vossa vontade, assim na terra como nos céus. O pão nosso de cada dia nos dai hoje, perdoai-nos as nossas ofensas, assim como nós perdoamos a quem nos tem ofendido, e não nos deixeis cair em tentação, mas livrai-nos do mal. Livrai-nos de todos os males, ó Pai, e dai-nos hoje a vossa paz. Ajudados pela vossa misericórdia, sejamos sempre livres do pecado e protegidos de todos os perigos, enquanto aguardamos a feliz esperança e a vinda de nosso Salvador Jesus Cristo.
1: Vosso é o reino, poder e a glória para sempre.
0: Senhor Jesus Cristo, dissestes aos vossos apóstolos: eu vos deixo a paz e vos dou a minha paz. Não olheis os nossos pecados, mas a fé que anima a vossa igreja. Dá-lhe, segundo o vosso desejo, a paz e a unidade. Vós que sois Deus com o Pai e o Espírito Santo.
2: Amém.
0: A paz do Senhor esteja sempre convosco.
1: O amor de Cristo nos uniu.

0: provai e vede como o Senhor é bom, feliz de que nele encontre o seu refúgio. Eis o Cordeiro de Deus que tira o pecado do mundo.
1: Senhor, eu não sou digna de que entreis em minha morada, mas dizei uma palavra e serei salva.
0: Você que não pode comungar, reze comigo no silêncio do seu coração. Senhor Jesus, sei que estou impossibilitado de recebê-lo sacramentalmente, por isso vim de meu auxílio alimentar a minha vida na comunhão com a vossa igreja. Amém.

0: Oremos. Acompanhai, Senhor, com vossa constante proteção, aqueles que restaurais com os dons do céu, e como não cessais de protegê-los, concedei que se tornem dignos da eterna redenção, por Cristo nosso Senhor.
1: Amém. Amém.
0: Podemos ficar um instantezinho sentados.
2: Boa noite, povo de Deus. Alguns avisos muito importantes. Como nós sabemos, a nossa igreja, quem é bom observador, né? A gente já instalou o forro e estamos colocando umas placas agora na lateral da nossa igreja. A fase está avançando, mas não está tudo pago. Então, nós já estamos agora com uma nova campanha. Tivemos o nosso forró da Padroeira, já houve a prestação de contas. O nosso próximo evento agora será no dia 6 de setembro. Véspera de feriado, nós teremos a nossa edição da nossa feijoada da Padroeira. Então, nós pedimos, convidamos encarecidamente a cada um que está aqui presente. Terminando a celebração, procure os nossos agentes da Pastoral da Acolhida na porta da nossa igreja. Já estão vendendo os bilhetes da nossa feijoada. Custa apenas R$ 25,00. Vem a porção de feijoada, arroz, vinagrete e a farofa de couve, como todo ano. E nós estaremos fazendo a entrega aqui no Colégio Manuel Lopes, esse colégio aqui próximo, aqui da esquina acima da nossa igreja. Então, nós pedimos encarecidamente que possamos abraçar mais essa causa, a nossa feijoada, toda a arrecadação do valor da nossa feijoada é em prol aqui da construção da nossa igreja. Então, compre o seu bilhete, não deixe para a última hora, que talvez possa já ter acabado. Adquira o seu bilhete e também convide alguém da sua família para estar comprando também, e assim a gente conseguir bater mais essa meta. Um outro aviso, domingo que vem é Dia dos Pais, domingo Dia dos Pais. Nós teremos missa aqui pela manhã às 9 horas, às 16 horas na comunidade Santa Terezinha do Menino Jesus e à noite às 19h30 também aqui na nossa Igreja Matriz. Então, chame o papai para poder celebrar conosco no próximo domingo. Lembramos que no dia 15 e 16 de agosto nós teremos um encontro para mulheres proporcionado pelo Grupo de Oração Servos de Maria, lá no Clube Santa Mônica, lá próximo da Barroquinha. Então, todas as mulheres são convidadas a estarem participando desse encontro. Só acessar as redes sociais dos Servos de Maria ou pedir informação pela Secretaria da Paróquia para poder pagar a taxa, né, a contribuição, para poder participar desse encontro. Então, nós lembramos da nossa feijoada, da missa no próximo domingo e no dia 15 e 16 nós teremos um encontro para mulheres proporcionado pelo grupo de oração aqui da nossa comunidade matriz. Há um outro aviso também muito importante. Hoje, a nossa igreja celebrou o Dia dos Ministros Ordenados. Logo hoje, nós celebramos o Dia do Padre. O Dia do Padre é terça-feira, dia 4 de agosto, mas a nossa igreja, no domingo que nós celebramos, é hoje. Então, Padre Danilo, conte sempre com as orações do povo desta paróquia. Nós temos um bom padre, não temos, gente? E a gente não quer tão cedo que seja transferido. A missa está sendo transmitida pela rádio, né? Deus queira que o bispo não esteja escutando. Mas, para poder dizer, padre, eu estava lembrando aquela passagem do Evangelho, né? Nós não padecemos por falta de pastor. Graças a Deus nós temos um bom pastor. Então, convidar cada um de vocês durante todo esse mês de agosto, de maneira especial, nas nossas orações, que pudéssemos lembrar do padre que precisa muito das nossas orações. E lembrar que a missão do padre só faz sentido com a nossa missão também, de sermos ovelhas, né, desse redil do padre Danilo. Então, gostaria de convidar a todos para a gente rezar uma Ave Maria na intenção do padre nessa missa de hoje. Ave Maria, cheia de graça, o Senhor é convosco.
3: Bendita sois vós entre as mulheres, bendito é o fruto do vosso ventre, Jesus. Santa Maria, Mãe de Deus, rogai por nós, pecadores, agora na hora de nossa morte.
0: Muitíssimo obrigado pelas orações. Continue rezando por mim. Você que trouxe o objeto para ser abençoado, pode segurar em suas mãos. A nossa proteção está no nome do Senhor,
4: que fez o céu e a terra.
0: O Senhor esteja convosco.
5: Ele está no meio de nós.
0: Dignai-vos, Senhor Deus de bondade, abençoar e santificar esses objetos que vossos filhos vos apresentam. Todas as pessoas que deles fizerem uso, alcancem as graças necessárias para a sua conversão e salvação. Pela intercessão de Nossa Senhora Aparecida e São João Maria Vianney, que desça sobre esses objetos, sobre vós e vossas famílias, a bênção de Deus Todo-Poderoso, Pai, Filho e Espírito Santo.
1: Amém.
0: Amém. Minha gente, dois pedidos. Primeiro, colocar as cadeiras no anexo e pedir a ajuda de alguns homens que Keika vai precisar para descer alguns objetos lá, porque essa semana nós começamos a mexer em nossa fachada, tá bom? Ide em paz, que o Senhor vos acompanhe.
1: Graças a Deus.

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20h36. Por aqui a gente encerra também o programa Obrigado Senhor deste domingo, dia 2 de agosto do ano de 2026. Agradecendo ao bom Deus pela oportunidade de ter estado aqui mais um domingo, mais uma vez louvando e agradecendo. Antes, a gente reza a nossa oração da noite, pedindo que o Senhor nos conceda uma noite de sono tranquila, para que possamos recuperar a nossa paz interior e descansarmos com o coração unido a Deus. Rezemos juntos, meu Pai, agora que as vozes silenciaram e os clamores se apagaram, aqui ao pé da cama minha alma se eleva a Ti para dizer: creio em Ti, espero em Ti e amo-Te com todas as minhas forças. Glória a Ti, Senhor. Deposito nas Tuas mãos a fadiga e a luta, as alegrias e os desencantos deste dia que ficou para trás. Se os nervos me traíram, se os impulsos egoístas me dominaram, se dei lugar ao rancor ou à tristeza, perdão, Senhor, tem piedade de mim. Se fui infiel, se pronunciei palavras em vão, se me deixei levar pela impaciência, se fui um espinho para alguém, perdão, Senhor. Nesta noite não quero entregar-me ao sono sem sentir na minha alma a segurança da Tua misericórdia.

0: Querido, enquanto eu me entrego confiante ao sono, como uma criança que dorme feliz em teus braços. Em teu nome, Senhor, descansarei tranquilo. Amém. Pai nosso que estais no céu, santificado seja o vosso nome, venha a nós o vosso reino, seja feita a vossa vontade, assim na terra como no céu. O pão nosso de cada dia nos dai hoje, perdoai-nos as nossas ofensas, assim como nós perdoamos a quem nos tem ofendido, e não nos deixeis cair em tentação, mas livrai-nos do mal. Amém. Ave Maria, cheia de graça, o Senhor é convosco. Bendita sois vós entre as mulheres, e bendito é o fruto do vosso ventre, Jesus. Santa Maria, Mãe de Deus, rogai por nós, pecadores, agora e na hora de nossa morte. Amém. Obrigado, Jesus, por mais um encontro, pela oportunidade de mais um dia, de mais uma semana vividos, sob a Tua graça, sob o Teu Espírito Santo. Abençoai, Senhor, a cada um de nós. Abençoai este mês que estamos vivendo. Obrigado, Senhor, por todas as graças, por todas as bênçãos. Permaneça conosco, Senhor, hoje e sempre. Cristo comigo, Cristo à minha frente, Cristo atrás de mim, Cristo em mim, Cristo abaixo de mim, Cristo sobre mim, Cristo à minha direita, Cristo à minha esquerda, Cristo quando me deito, Cristo quando me sento, Cristo quando me levanto. Cristo no coração de todo homem que pensa em mim. Cristo na boca de quem fale de mim. Cristo em todo olho que me vê. Cristo em todo ouvido que me ouve. Hoje me levanto com poderosa força e invoco a Santíssima Trindade com trinitária fé, professando a unidade do Criador e da criatura. Amém. Santo anjo do Senhor, meu zeloso guardador, se a ti me confiou a piedade divina, sempre me rege, me guarda, me governa, me ilumina. Amém. Meu irmão e minha irmã, a você uma noite de muita paz, muita alegria, saúde e bênçãos durante todo este mês. Que Nossa Senhora esteja sempre a interceder por sua vida. Nosso Senhor Jesus Cristo te ampare o tempo inteiro. Obrigado pelo carinho da sua audiência, sua amizade. Amanhã estamos de volta às 13 horas. Com nosso clube dos sócios, eu espero por você. Pelo sinal da Santa Cruz, livrai-nos Deus nosso Senhor dos nossos inimigos, em nome do Pai, do Filho e do Espírito Santo. Amém.
1: Uma noite eu tive um sonho. Sonhei que estava andando na praia com o Senhor. E através do céu passavam cenas da minha vida. Para cada cena que se passava, percebi que eram deixados dois pares de pegadas na areia. Um era o meu e o outro era do Senhor. Quando a última cena da minha vida passou diante de nós, olhei para trás, para as pegadas na areia, e notei que muitas vezes

fugaces e angustiosos do meu viver. Isso me aborreceu deveras. E perguntei então ao senhor: Senhor, me disseste que uma vez que resolvi te seguir, andaria sempre comigo em todo o caminho. Contudo, notei que durante as maiores tribulações do meu viver, havia apenas um par de pegadas na areia. Não compreendo. Por que, nas horas em que eu mais necessitava de ti, me deixaste sozinho? O senhor me respondeu: Meu querido filho, jamais eu te deixaria nas horas de prova e sofrimento. Quando viste, na areia, apenas um par de pegadas, eram as minhas. Foi exatamente aí

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3: Horas e 48 minutos.